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0: Master aqui na Jovem Pan. Canando Expresso, cantando pra você Expresso nessa quarta-feira. Michael Jackson, Ariana Grande, tem mais. Rápido intervalo, a gente volta já.
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0: CS aqui na Pan. A garotada só cresce cada vez mais, inclusive estão vindo pra São Paulo, hein? Você que ficou sem ingresso pro BTS no Morumbis aí, ó, vai ganhar uma segunda chance. O grupo vai transmitir ao vivo o show de São Paulo pros cinemas do mundo inteiro. Pois é, a venda de ingressos começa dia 17 de setembro, amanhã já, mais conhecido como amanhã. BTS só crescendo cada vez mais, a molecada consumindo bastante K-pop, né? Como o K-pop cresce e a Pan tenta acompanhar, mas é muito grupo. Você lembra do Gangnam Style? Esse foi uma febre sensacional, aí foi, Blackpink e tudo mais. Quem mais? São Fender, Olivia Zen passaram aqui, Tame Impala, Jenny do Blackpink, só pra falar dela, tá aí, ó. Quem mais? Taylor Swift, Alex Zarin, Sabrina Carpenter, Ella Langland. E tem muito mais pra você nessa noite de quarta-feira, final de semana já chegando. E falando em semana, já tem Miley Cyrus com a melhor da semana. É música nova que você escuta aqui, ó, na número 1 do Brasil. 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

0: importante para você também, até porque é importante você prestar atenção nos candidatos aí, tá bom? Quem mais? Tem conexão Jovem Pan antes? É isso? Então bora de conexão, a música volta já aqui na Pan.
1: No ar, conexão Jovem Pan. Conexão de volta aqui na Pan para muitos, Dionne Warwick. Sempre será lembrada pelo single beneficente That's What Friends Are For, que conquistou um imenso sucesso em 1986. 40 anos mais tarde, chega o One Heart Can Change the World, que será lançado oficialmente no próximo dia 25, para marcar o Dia Mundial da Paz. E chegou o momento de dar os parabéns para ela, Stephanie Joanne Angelina Germanotta, que acaba de ser mãe pela primeira vez. Claro que estamos falando da estrela Lady Gaga, que deu à luz recentemente em um lugar na Califórnia. Até o momento, nenhum detalhe sobre o bebê foi divulgado, nem mesmo se é menino ou menina. Para saber mais, acesse a Pan nas redes sociais.

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Deixa chover então, que a gente gosta. Tempo bom. Capital Inicial, primeiros erros, a gente sempre aprende com eles. É, o lance é não errar mais. Bora aprender tudo mais. Justin Timberlake passou com Mirrors, The Weeknd e Ariana Grande, e você com a gente na maior e melhor rede de rádios do Brasil. Ótima noite de quarta-feira pra você, bom final de semana, que amanhã quintamos. Lembrando que já já, pra você começar bem a sua madrugada de quinta, o seu dia, tem clássicos da Pan, tá bom? Bora de Billie Eilish, Birds of a Feather na Pan.

0: Watts, Anxiety, aqui na Jovem Pan. Rolou Pink So What, você lembra dessa? Caramba, Tyler. Mariah Carey passou aqui também, tamo junto. Essa é a número 1 do Brasólia. Rápido intervalo, a gente já volta com muito mais. Ótima noite de quarta-feira pra você.
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1: Malandra, malandra, malandragem. A Cássia Eller aqui na sua Jovem Pan. É isso, ótima noite de quarta-feira pra você que fica com a gente aqui, ó, no seu carro. Motorista de aplicativo, você no trabalho, sei lá, no hospital. Tem muita gente que deixa o radinho rolando aí no conveniência, né?

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no ar pra você mais um Clássicos da Pan aqui na número 1 do Brasil. Começando com um negócio aqui pesado, o som do Philip Bailey junto com o Phil Collins, Easy Lover. Relembrar, reviver o que tocou, o que foi sucesso, mas continua sendo. Sucesso que tocou na Jovem Pan dos anos 70 até os anos 2000, você vai reviver agora. Continua sendo sucesso, toca aqui na Jovem Pan. Você ainda ouve Blondie, Talk Talk, The Form, Simple Red, muito

0: Essa Jovem Pan número 1 do Brasil com Genesis That's It All, entre a programação que faz você reviver tudo que tocou por aqui dos anos 70 até os anos 2000. Vamos agora com Cranberries, Linger.
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Jovem Pan número 1 do Brasil com The Cure, Boys Don't Cry. 1988 era o ano que você ouvia essa pedrada aqui na Jovem Pan e ouve até os dias de hoje, até porque continua sendo um baita de um sucesso. Logo mais, você vai curtir uma atrás da outra aqui na Jovem Pan, mas tem agora o som do Men at Work com Down Under.

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0: 4h59. Olá, bom dia para você. Hoje é quinta-feira, dia 17 de setembro de 2026. Seja bem-vindo, bem-vinda à programação da Jovem Pan, o Jornal da Manhã. Primeira edição está começando para você conferir os temas que movimentam o Brasil e o mundo no dia de hoje. Vamos então aos principais destaques da edição de hoje. Banco Central reduz juros pela quinta vez seguida e a taxa Selic cai para 13,75% ao ano. Nos Estados Unidos, o Federal Reserve eleva os juros pela primeira vez em 3 anos para a faixa entre 3,75% e 4% ao ano. Lula cobra de Edson Fachin solução para a crise no STF. O presidente alertou para o risco de os fatos interferirem no processo eleitoral. O petista voltou a defender uma apuração rigorosa de todas as suspeitas. Flávio Bolsonaro volta a associar Lula a Alexandre de Moraes, afirmando que quem vota em um está votando no outro. O candidato à presidência afirmou ainda que, se for eleito, vai indicar 5 ministros para o Supremo Tribunal Federal. Eduardo Bolsonaro pede à equipe de Donald Trump sanções contra os ministros Alexandre de Moraes, Flávio Dino e Gilmar Mendes. O ex-deputado federal se reuniu com integrantes do Departamento de Estado americano um dia depois do julgamento no STF. Lula critica Flávio por subserviência aos Estados Unidos e diz que o Brasil não comporta político vira-lata. Em ato no Distrito Federal, o presidente candidato à reeleição citou a atuação de Eduardo Bolsonaro em Washington. O TSE proíbe o uso da imagem de Jair Bolsonaro em santinhos de candidatos. Em liminar, a ministra Estela Aranha entendeu que a suspensão dos direitos do ex-presidente veda a divulgação de manifestações político-eleitorais por terceiros. 5h01. A edição de hoje do Jornal da Manhã começa destacando para você que menos de 24 horas depois da sessão que adiou o desfecho de uma crise histórica, o STF voltou a se reunir. E o clima, é claro, não foi dos melhores. Quem acompanhou em Brasília foi o Bruno Pinheiro.
1: Um dia depois da sessão histórica marcada por embates e trocas de acusações entre ministros, o plenário do Supremo voltou a se reunir em um clima mais contido e de ressaca. Em menor número no plenário, os ministros não fizeram referência direta à crise do dia anterior. Alexandre de Moraes, que viu o pedido para ser investigado não avançar após ação de aliados, não estava no início da sessão e chegou cerca de meia hora depois. Na sessão desta quarta, Moraes votou a favor de igualar os direitos de mães adotivas e biológicas em relação à licença maternidade. Relator do caso, Moraes defendeu que o afastamento remunerado de 120 dias seja prorrogável por mais 60 dias. Vale para todas as mães, sejam biológicas ou adotivas.
2: A ideia é exatamente de reforço do vínculo familiar contado da alta hospitalar do recém-nascido ou da mãe, o que ocorrer, obviamente, por último, independentemente da natureza do vínculo laboral ou funcional da beneficiária, seja CLT, seja estatutária. E somente julgo improcedente o pedido de compartilhamento da licença parental entre os integrantes do núcleo familiar nos termos do que julgamos na ADO 20 e mais recentemente na ADI 7518. É o voto, presidente.
1: Alexandre de Moraes foi acompanhado pelos ministros Dias Toffoli, Carmen Lúcia e Flávio Dino. O julgamento foi suspenso com 4 votos pela igualdade do direito e será retomada na próxima sessão.
3: No encontro, o tom foi de normalidade, mas fora da corte a repercussão da crise continuou. Nesta quarta-feira, a ministra Carmen Lúcia participou por videoconferência do 22º Encontro Nacional de Controle Interno, realizado em Belo Horizonte. Durante o evento, ela falou sobre a responsabilidade de quem exerce uma função pública.
1: Sem citar diretamente o julgamento do pedido para investigar Moraes, Carmen Lúcia, que havia falado em tristeza pela crise no STF na terça, defendeu que a busca pelo acerto é uma obrigação de todos os servidores públicos e incluiu expressamente os ministros nessa responsabilidade.
4: A democracia vive da confiança que o cidadão tem, que a cidadã tem nas suas instituições. Eu digo isso com muito lamento pelos momentos que nós estamos passando de descrença, de desânimo com a administração pública, e acho que as senhoras e os senhores do controle podem ajudar enormemente aqui, impondo a sua atividade, não como atividade meio que não deva ser levada em conta como prioridade, muito diferente disso. Eu acho que é prioritário o controle para que a gente saiba o motivo das práticas de todo administrador, a motivação que leva à adoção de determinadas providências, para que a gente tenha garantido ao cidadão e à cidadã brasileira que eles podem dormir em paz. Os pecados são do ser humano, mas os erros podem ser evitados por uma melhor prestação de serviço público.
1: A fala ocorre um dia depois de o Supremo ter vivido uma sessão de forte tensão, com interrupções, questionamentos e divergência entre os integrantes da corte. E a crise ainda terá um novo capítulo. A sessão extraordinária para analisar o caso envolvendo o ministro André Mendonça segue marcada para quarta-feira, dia 23. A pauta ainda não foi publicada. Nos bastidores, ministros do Supremo aguardam desta vez um rito mais objetivo e que dê maior clareza à ordem das atividades e sobre a condução da sessão pelo presidente da corte, Edson Fachin.
0: E o ex-ministro Marco Aurélio Melo, que passou mais de 3 décadas no Supremo Tribunal Federal, pediu seriedade dos atuais integrantes para sair dessa crise. A reportagem é de Karine Hillary.
5: Em meio à crise sem precedentes no Supremo Tribunal Federal, que se agravou ainda mais com as divergências expostas na sessão da última terça-feira, o ministro aposentado Marco Aurélio Melo lamentou o atual cenário enfrentado pela corte.
6: Tenho saudade da velha guarda que eu encontrei em 1990. E fiquei muito triste, acompanhei toda a sessão e se lá estivesse, eu formaria com o presidente.
5: Quanto à atuação de André Mendonça, ele avalia que o ministro seguiu o que prevê a legislação.
6: Ele observou o figurino legal. Juiz não investiga. Quem investiga é a Polícia Civil. E no caso do Supremo, quem investiga é a Polícia Federal, que merece o nosso apreço, nossa admiração. Ele, defrontando-se com a situação concreta, ele encaminhou ao Procurador-Geral da República. E aí, vindo à balha o nome de um detentor da prerrogativa de ser julgado pelo Supremo, mais especificamente de um integrante do Supremo, ele encaminhou o processo ao ministro-presidente Edson Fachin.
5: Desde que vieram à tona supostas conversas envolvendo o ministro Alexandre de Moraes e o ex-banqueiro Daniel Vorcaro, muito tem se falado no Senado Federal sobre a necessidade de julgar pedidos de impeachment de ministros do STF. Para o ex-ministro, a situação deveria ser resolvida dentro da própria corte.
6: Que os problemas do Supremo devem ser resolvidos internamente. Mas nós sabemos que a Constituição Federal prevê que nos crimes comuns o integrante do Supremo responde perante o próprio Supremo e nos crimes de responsabilidade responde junto ao Senado. Que não se chegue a esse ponto de ter-se um emparedamento deste ou daquele integrante do Supremo.
5: Marco Aurélio também apontou que, na visão dele, seria o melhor caminho para superar o momento atual.
6: Seriedade. Seriedade, fé no direito objetivo e a busca da prevalência desse mesmo direito. Amar-se um pouquinho mais a lei das leis do país, que é a Constituição Federal. E percebendo os dirigentes, os representantes processuais, os julgadores, em síntese, os agentes públicos e políticos, que o cargo é para servir aos concidadãos e não para o próprio servir do cargo em benefício dele ou da família.
5: Depois de mais de 3 décadas de atuação no Supremo, Marco Aurélio se aposentou em julho de 2021.
0: A declaração do presidente Lula sobre a crise no Supremo Tribunal Federal é tema de comentário aqui da Dora Kramer.
7: O presidente Lula ontem resolveu abordar a crise no Supremo Tribunal Federal de forma mais direta, embora ele preferisse ficar distante do assunto. Só que isso ficou impossível. Primeiro, porque esse é o debate da hora, só se fala disso no país. E segundo, porque Lula não pode deixar Flávio Bolsonaro tomar conta sozinho do tema e precisa fazer um contraponto ao adversário que tem surfado dessa onda. Mas tem um problema, presidente, essa não é uma tarefa fácil para ele. É que enquanto o adversário Flávio navega mais à vontade das críticas ao Supremo, que essa sempre foi a posição desse campo da direita, Lula fica assim numa espécie de corda bamba. Não pode defender nem atacar abertamente Alexandre de Moraes. Por isso, ele desvia o foco e faz cobranças a Edson Fachin, para que Edson Fachin, presidente do Supremo, dê uma solução para a crise. E aí também o presidente assume a posição de defender reforma do judiciário e tal, mas fica realmente naquele lugar, naquele papel dúbio em relação ao ministro Moraes. Isso pode acabar sendo uma desvantagem se o eleitorado interpretar que, na prática, significa que o presidente Lula continua querendo tirar o voto fora.
0: Pois é, o presidente Lula cobrou o ministro Edson Fachin sobre a crise no Supremo Tribunal Federal. Quem tem os detalhes de Brasília é o André Anelli.
8: O presidente Lula cobrou o ministro presidente do STF, Edson Fachin, para que a crise vivida pela corte não respingue no processo eleitoral. Lula fez as declarações um dia após o início do julgamento no STF, que analisa a abertura de uma investigação contra o ministro Alexandre de Moraes por sua suposta relação com o ex-banqueiro Daniel Vorcaro, dono do extinto Banco Master.
9: Agora, o que não dá para a sociedade ficar assistindo esse denuncismo. Fulano pegou não sei quanto milhão, fulano pegou não sei quanto milhão, do filho de não sei quem, o pai de não sei quem, a mãe de não sei quem, sabe? E a sociedade atônita ouvindo tudo isso todo santo dia. Sabe? Então, o presidente Fachin, sabe, ele tem a responsabilidade de não permitir que isso atrapalhe o processo eleitoral.
10: Sim.
9: Porque as pessoas que criaram o Banco Vorcaro, foi ele, o Banco Mato, foi eles que criaram.
8: O presidente afirmou que o Poder Judiciário precisa passar por uma reforma, assim como a política, que, segundo ele, está apodrecida. E subiu o tom, especificamente contra o STF. As declarações ocorreram durante a entrevista ao podcast Desce a Letra. Na ocasião, Lula voltou a defender a quebra de sigilo generalizada sobre o caso Master, inclusive com manifestações indiretas a apoiadores do ex-presidente Bolsonaro, além de insultos a Daniel Vorcaro.
9: Que aquele mafioso chamado Vorcaro, sabe que ele envolveu todo mundo.
10: Doideira.
9: Ele envolveu todo mundo, agora que o celular dele está na mão de 8 ministros, agora a gente vai saber, sabe, quem é que estava com mulher, quem foi fazer suruba com as mulheres que vieram da China, que foi, sabe, porque é isso que aconteceu, orgia pura. Tá todo mundo na expectativa, por que que esses caras fez tudo isso, sabe? Tem gente famosa que era agenciador, que era o cafetão da turma, tudo isso vai aparecer agora, e é importante que apareça para a gente poder limpar esse país.
10: Sim.
9: A Suprema Corte não pode ter a sua vida manchada. Ela é a instância máxima de poder nesse país. Quando ela toma uma decisão, ninguém pode mudar a decisão da Suprema Corte.
8: O presidente Lula disse a aliados que pretende procurar o presidente do STF nos próximos dias para discutir saídas para a crise envolvendo os ministros Alexandre de Moraes e André Mendonça. De Brasília, André Anelli.
0: Agora são 5 horas e

0: desenvolvimento, ao longo dos últimos 10 anos, foram mais de 13 bilhões de investimentos em inovação e tecnologia do Brasil para o Brasil e do Brasil para o mundo, porque as boas práticas que a gente desenvolve aqui, obviamente a gente quer criar maior acesso e que isso permita para pacientes do mundo inteiro.
1: Aqui na discussão do futuro da oncologia, os especialistas trouxeram que em breve, isso já existe inclusive nos países mais desenvolvidos, através do exame de sangue, haver um indicativo se a pessoa poderá desenvolver ou não um câncer. E, obviamente, preservar preventivamente, prematuramente, a sua saúde.
2: Explica o gerente médico do Centro de Multiômicas do Einstein Hospital Israelita, Fernando Moura, que avalia que o custo médio de R$7.000 deva baixar.
3: Hoje esse tipo de exame está disponível nos Estados Unidos, deve chegar em breve no Brasil. São exames que vêm com custo elevado, com várias perguntas associadas a esse tipo de exame ainda, dúvidas também. Mas, de novo, são tecnologias que estão entrando e que a gente assistirá nos próximos anos, cada vez mais estratégias com esse tipo de tecnologia para diagnóstico precoce.
2: O vice-presidente do Conselho Diretor do Instituto do Câncer do Estado de São Paulo, Carlos Alberto Buchpigel, destaca novos procedimentos médicos.
4: Vem da palavra tera, de terapia, e diagnóstico, de diagnóstico. Então você utiliza métodos de diagnóstico por imagem molecular, que é um tipo de imagem que a gente fala como um PET-CT, grande população conhece como PET-CT, é um tipo de tomografia especial, onde você consegue, através de moléculas específicas, detectar focos de um determinado câncer de uma forma muito precoce e de uma forma muito eficiente.
2: A apresentadora do Jovem Pan Saúde, Danúbia Braga, comandou a discussão no Bizuti Tenerife, na Vila Olímpia, em São Paulo. O evento contou com a transmissão ao vivo pelo canal Jovem Pan no YouTube. 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
5: Agora a gente muda de assunto aqui no Jornal da Manhã. O prefeito de São Paulo, Ricardo Nunes, questionou o posicionamento do STF em casos envolvendo serviço funerário. A reportagem é de Beatriz Manfredini.
6: O prefeito de São Paulo, Ricardo Nunes, não descarta a motivação política na decisão do ministro Flávio Dino, do Supremo Tribunal Federal, de determinar novas diligências sobre a concessão dos serviços funerários e cemitérios da capital. Nunes disse que respeita a corte, mas afirmou que a decisão não vai intimidá-lo e relembrou outras recentes sobre, por exemplo, o Wi-Fi gratuito na cidade.
7: Você pode consultar qualquer jurista sério desse país, não tem relação ao STF com questão de valor de serviço funerário, como não é de competência do STF a questão do Wi-Fi, que já estava sendo investigado aqui pelo Ministério Público e pela Polícia Civil, que infelizmente fez não fez a investigação, fez um copia e cola da denúncia de um membro do PT do Rio Grande do Sul. Então o que a gente está vivendo hoje, no mínimo, é muito estranho. E se o objetivo é tentar me intimidar, pode desistir que não vai conseguir.
6: Na terça, Dino determinou que a Prefeitura e a SP Regula prestem esclarecimentos sobre possíveis irregularidades nos serviços. O ministro também encaminhou ao presidente do STF, Edson Fachin, informações para que sejam apuradas possíveis condutas do ministro André Mendonça relacionadas ao caso dos serviços funerários. Entre os pontos citados está a atuação de Alexandre de Almeida Mendonça, irmão do ministro, na SP Regula. Nunes reforçou que não houve promoção de Alexandre dentro da empresa e afirmou que vai fornecer todas as informações solicitadas pelo STF. O prazo é de 10 dias.
7: Houve uma rotatividade de funções que é uma ação ordinária da agência reguladora de alterar funções sem aumento de salário, portanto, sem nenhuma promoção. Então já se baseia numa informação falsa e coloca na sua petição essa questão sem poder antes se certificar se aquilo seria verdadeiro ou não. Então...
8: Em agenda pública nesta quarta-feira, o prefeito também comentou sobre a situação do prédio que desabou na Penha no último sábado, deixando 6 pessoas mortas. Ele reforçou a responsabilidade da empresa e comentou que pelo menos 26 obras estão paralisadas até o momento.
7: Eles tinham conhecimento do risco estrutural,

0: até porque a prefeitura já havia feito esse alerta, tinham conhecimento, portanto, eles incorreram ali gravemente no erro e no risco da demolição que acabou culminando na morte de 7 pessoas. A gente vai ter todo o rigor nessa fiscalização, as pessoas podem ter certeza absoluta de que os responsáveis por essas 7 mortes serão severamente punidos pelo que eles deram causa.
1: Os empreendimentos paralisados são ligados às construtoras New Home e Rastiform. A suspensão foi determinada pela Controladoria Geral do município e busca resguardar o interesse público, enquanto são apuradas as causas do acidente e as possíveis responsabilidades.
2: Jornal da Manhã, são 5 horas e 20 minutos.
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2: Final da manhã, são 5 horas e 26 minutos. Em conversas com representantes do governo Donald Trump, o ex-deputado federal Eduardo Bolsonaro pediu novas sanções contra ministros do Supremo Tribunal Federal. Quem acompanha esse caso é a Karine Hillary.
3: O ex-deputado federal Eduardo Bolsonaro, junto com Paulo Figueiredo, participam nesta semana de reuniões com integrantes do governo de Donald Trump para pedir aí uma nova rodada de sanções contra ministros do Supremo Tribunal Federal. Na quarta-feira, eles se reuniram com integrantes do Departamento de Estado dos Estados Unidos, uma espécie de Ministério das Relações Exteriores. E essas reuniões, elas aconteceram exatamente um dia depois da sessão do Supremo Tribunal Federal, e Eduardo então disse que foi lá mostrar para esses integrantes, para essas autoridades dos Estados Unidos, justamente a atual situação do Brasil em meio à crise no Supremo Tribunal Federal, além de levar registros da sessão. O intuito do ex-deputado é o seguinte: que 3 ministros do Supremo Tribunal Federal sofram sanções por parte dos Estados Unidos. São eles: Alexandre de Moraes e seus aliados, Flávio Dino e Gilmar Mendes. O Eduardo ainda fez questão de ressaltar que o pedido é para que essas sanções sejam exatamente para os 3 ministros e não para o Brasil, para não correr o risco aí de novas sanções envolvendo tarifas sejam aplicadas ao país. Moraes, ele já havia sido alvo de sanções por parte dos Estados Unidos em julho do ano passado, sob a alegação aí de censura, abuso de autoridade e violações da liberdade de expressão durante o julgamento do ex-presidente Jair Bolsonaro. Mas essa medida, né, incluindo aí a aplicação da Lei Magnitsky, ela havia sido revogada em dezembro também do ano passado. O Eduardo, então, pede para que essa medida ela volte para o ministro Alexandre de Moraes e também que ela se aplique aos ministros Flávio Dino e Gilmar Mendes. Já para esta quinta-feira, estão previstos encontros com integrantes da Casa Branca. De Brasília, Karine Hillary.
2: Agora a gente destaca a disputa presidencial, porque o presidente Lula criticou o candidato do PL à presidência, o Flávio Bolsonaro, durante um ato político no Distrito Federal. O petista associou o grupo político adversário à defesa de interesses dos Estados Unidos. Acompanhe com o João Vitor Revedilho.
4: Essa é a primeira vez que Lula admite publicamente que o governo federal não participará do socorro ao Banco de Brasília, o BRB, que sofre com uma crise de solvência após a compra de carteiras fraudulentas do Banco Master. Lula culpou a governadora do Distrito Federal e candidata à reeleição, Celina Leão, pela situação do banco e a chamou de cínica ao culpar o governo federal pela crise gerada pela operação frustrada com o Master de Daniel Vorcaro. A fala aconteceu ao lado de Leandro Graz, candidato do PT ao Palácio Buriti, que tenta alavancar a própria candidatura.
5: A governadora, de forma cínica e mentirosa, tenta jogar a responsabilidade no governo federal. Quem quebrou o BRB foi a ligação entre o Ibanez e o Vorcaro do Banco Master. O BRB comprou títulos que não existiam, 12 bilhões de reais. E agora estão dizendo para mim: é, presidente, se o senhor não der dinheiro, não vai poder pagar o bolso da família, não vai poder. Veja, nós não vamos deixar o povo sem dinheiro, mas não vamos dar dinheiro para o BRB.
4: Lula evitou comentar a análise do STF na abertura de um processo contra o ministro Alexandre de Moraes, que teria trocado mensagens com Vorcaro no dia da prisão do banqueiro, em novembro do ano passado. No comício, entretanto, intensificou os ataques a seu adversário, o senador Flávio Bolsonaro, após o candidato do PL passar à frente em algumas pesquisas de segundo turno. Lula chamou Flávio de político vira-lata e afirmou que o senador quer privatizar as praias do país em referência a um projeto relatado pelo parlamentar no Congresso Nacional.
5: Este país não comporta político vira-lata. Este país não comporta político que de dia mostra a bandeira nacional e de noite vai ficar de quatro para os Estados Unidos para a bandeira americana. Este país não comporta isso, porque o Brasil está cansado. O Brasil não quer ser colônia de ninguém. O Brasil quer ser soberano.
4: Ao comentar sobre as propostas, Lula admitiu que a inflação está alta no país. De acordo com o petista, ainda é preciso reduzir o preço dos alimentos, especialmente a carne.
5: Mas eu sei que é preciso baixar o alimento. Eu sei que é preciso baixar a carne. Por isso eu preciso produzir mais, para que a gente possa também aumentar o salário das pessoas. Eu não estou contente com o salário mínimo do jeito que está.
4: Lula tem intensificado as agendas de campanha nesta reta final de eleição. Nesta quinta-feira, por exemplo, o petista vai a Minas Gerais para um comício ao lado de Patrus Ananias. Depois, na sexta, desembarca no Rio de Janeiro.
2: E em campanha no Ceará, o candidato do PL, Flávio Bolsonaro, associou o presidente Lula ao ministro do Supremo, Alexandre de Moraes. A reportagem é da Beatriz Manfredini.
6: O senador e candidato à presidência da República, Flávio Bolsonaro, voltou a culpar o presidente Lula pela crise no Supremo Tribunal Federal nesta quarta-feira. Seguindo a estratégia de colar Lula ao ministro Alexandre de Moraes, que já dura algumas semanas, o senador afirmou que, sendo eleito, não haverá mais o que chamou de triste espetáculo de tentativa de proteger Moraes. E voltou a dizer que quem está votando em Lula está votando em Alexandre de Moraes.
7: Hoje quem está votando em Lula está votando em Alexandre de Moraes, mas isso tem dia e hora para acabar, que é a partir de janeiro do ano que vem.
6: Ele também criticou os ministros indicados por Lula e reforçou que, se eleito presidente, poderá indicar 5 integrantes da corte.
7: Ninguém aguenta mais os ministros do Lula no Supremo melando o Brasil, atrapalhando a nossa democracia. O que nós vimos ontem, no meu ponto de vista, é uma esperança do povo brasileiro que está vivo ainda, porque sem os ministros do Lula no Supremo, a democracia vive, o Brasil vive, o judiciário vive. Então, com toda a certeza, o próximo presidente da República, que vai ser Flávio Bolsonaro, indicando mais 5 ministros do Supremo, nós não veremos mais esse triste espetáculo de tentativa de proteger Alexandre de Moraes.
6: O candidato participou de atos de campanha em Juazeiro do Norte, no Ceará, e depois seguiu para Recife, em Pernambuco. O senador cumpre agenda em estados do Nordeste nesta semana. Na terça-feira, ele participou de um comício no bairro Conjunto Ceará, em Fortaleza. Já na quinta-feira, Flávio Bolsonaro continua em peregrinação pela região e vai à cidade de Vitória da Conquista, sudoeste da Bahia, onde participa de uma carreata e de um comício.
2: E durante a campanha no Paraná, o candidato à presidência, Renan Santos, do Missão, defendeu a prisão de ministros do Supremo Tribunal Federal que estejam envolvidos no escândalo do Banco Master e propôs até uma reforma no Poder Judiciário. A reportagem é da Rafaela Moron.
8: Renan Santos criticou a atuação dos ministros do Supremo Tribunal Federal e defendeu uma reforma profunda no Judiciário. O candidato à presidência pelo Missão também repercutiu a sessão do Supremo, que terminou sem decisão sobre a abertura de investigação contra o ministro Alexandre de Moraes.
9: Uma pizza que foi ajustada, foi um acordão, e nós vamos fazer uma reforma que eu venho propondo, que diminui os poderes do STF, e que aí voltamos a ter no Brasil o que a gente chama de sistema de freio e contrapeso, em que o Senado consegue fiscalizar o STF sem medo de retaliação, porque o STF hoje tem os processos negativos aos senadores.
8: Durante passagem pela cidade de Londrina, no Paraná, Renan ainda elevou o tom e falou sobre propostas para economia e segurança pública.
9: No meu governo, o assalto à mão armada terá uma pena de 30 anos. Isso vai começar a equiparar o Brasil aos países sérios que tratam o assalto à mão armada como mais violento dos crimes, que é o que dá origem, inclusive, ao latrocínio. Essas medidas, aumento de leis penais, mudança da execução penal, declaração de guerra ao crime organizado, usando dos princípios do direito penal do mundo serão a base do governo que vai tornar a questão de segurança pública prioridade. Não só prioridade porque é um flagelo que torna a vida das pessoas terrível, mas sim porque isso vai unificar o Brasil numa causa comum. A revisão do Pacto Federativo vai atender o Sul muito nisso. Não só o Paraná, os três estados do Sul têm um grave problema de infraestrutura e a revisão do Pacto vai atender isso.
10: De Curitiba, Rafaela Moron.
2: O candidato a presidente da República, Ronaldo Caiado, comentou a crise no STF e criticou os adversários políticos Lula e Flávio Bolsonaro. A reportagem é da Camila Yunis.
11: O candidato do PSD participou de um almoço com empresários no bairro do Itaim Bibi. O almoço fechado para a imprensa teve a participação do vice-presidente do PSD, Gilberto Kassab. Na saída, o ex-governador de Goiás falou com a imprensa. Ele comentou a sessão do Supremo Tribunal Federal. Disse que o STF perdeu credibilidade e criticou a condução dos trabalhos por parte do presidente, o ministro Edson Fachin.
12: Eu não quero ficar adjetivando, tá certo, a posição. Eu estou dizendo que é questão de estilo, tá certo? E que dizer, você que para poder presidir um colegiado de iguais, você precisa de ter ali a mão forte para que não descambe para o lado que descambou. Entende? Não é questão de ser fraco ou forte, não é isso. Estou falando é que eu já fui parlamentar muitos anos, deputado e senador. Então eu sei quando alguém quer votar a matéria e quando não quer votar a matéria. Agora, se eu estou na presidência, ela vai ser votada.
11: Flávio Bolsonaro e Lula também foram alvos de crítica por parte de Ronaldo Caiado.
12: É que no dia 4 de outubro nós teremos uma eleição que vai decidir o próximo presidente da República. E eu pergunto a vocês, os que estão aí, eles têm autoridade moral para poder aglutinar os poderes e voltar à governabilidade do país? Vocês sabem que não. O Lula, pelo passado e o presente dele. E também o Flávio, por também estar sendo investigado dentro daquela casa.
3: No almoço, Ronaldo Caiado disse que conversou com empresários sobre vários assuntos, dentre eles a questão econômica, sobre a elevação da taxa de juros e também a respeito da insegurança jurídica.
11: Caiado detalhou medidas que pretende adotar caso seja eleito.
12: Jamais, jamais, jamais, eu, na presidência, me omitirei de qualquer momento, aconteça onde acontecer, por quê? Respeitando os poderes, mas eu tenho, como presidente da República, a prerrogativa de pacificar o Brasil e governar o país. Aqui, agora, tem que ter essa autoridade. Eu não me omitirei.
11: Nesta quarta-feira, Ronaldo Caiado também participou de um podcast.
2: Os candidatos à presidência da República, Romeu Zema, do Partido Novo e Augusto Cury, do Avante, também criticaram a atuação do Supremo Tribunal Federal. Os detalhes você tem com o Matheus Dias.
13: Em entrevista para a Record, o candidato do Novo, Romeu Zema, disse que, se eleito, vai aprimorar o Bolsa Família para quem realmente precisa, mas também adotar uma porta de saída do benefício.
14: E o brasileiro, ele quer ter oportunidade, ele quer ter uma carteira de trabalho, um emprego bom, ficar sobrevivendo de Bolsa Família e de um bico não qualifica ninguém ao longo do tempo. E nós precisamos criar essas portas de saída. E eu ainda vou fazer nessas mudanças o seguinte: R$ 5.000 para aquela pessoa que deixou o Bolsa Família e conseguiu um emprego com carteira assinada.
13: Na sabatina, o candidato voltou a fazer críticas ao Supremo Tribunal Federal. Buscou regulamentações para magistrados, inclusive proibir que parentes atuem no ramo da advocacia.
14: Eu vou mudar as regras, idade mínima de 60 anos, reputação ilibada. Quero também acabar com as decisões monocráticas e quem tiver no Supremo é para ser funcionário público e não para ser milionário. Nenhum parente pode ter qualquer coisa ligada à área jurídica.
13: Candidato do Partido Avante, Augusto Cury, nessa quarta-feira tinha cancelado todas as agendas públicas. À tarde, de forma inesperada, marcou um encontro na Praça da Sé, onde atenderia a imprensa para uma coletiva. Depois, o encontro também foi cancelado. De compromisso mesmo, apenas a entrevista para o Flow Podcast, onde também comentou sobre a crise no Supremo Tribunal Federal.
15: E eu quero olhar nos olhos do Dr. Fachin, que eu sei que é leitor dos meus livros e tem notório saber jurídico, e também nos olhos dos membros da Suprema Corte. Por favor, não coloque debaixo do tapete essa investigação para depois das eleições, porque isso pode não ter um julgamento correto, adequado, para punir quem quer que seja.
13: Para Augusto Cury, a fragilidade da Câmara e do Senado abre espaço para que o Supremo avance sobre atribuições do Legislativo.
15: Mas, infelizmente, até pela falha do Congresso, tanto o Congresso como a Câmara dos Deputados e o Senado são muito frágeis. Uhum. Frágeis demais. Como são frágeis demais, às vezes não exerce adequadamente seu papel, abre espaço para a Suprema Corte até legislar. Aí virou o caos da sociedade brasileira.
13: O candidato do Avante disse ainda que ministros do STF deveriam exercer mandatos de 8 anos e deixar definitivamente a corte ao final do período.
2: Wilson Grassi, do Democrata, participou de uma reunião com representantes do partido e concedeu entrevista a um podcast. Hertz Dias, do PSTU, fez panfletagem no Maranhão. Samara Martins, da UP, participou de comícios, panfletagem, reunião com representantes de sindicato e caminhada em Porto Alegre, Canoas. Edmilson Costa, do PCB, Rui Costa Pimenta, do PCO e Clariana Barão, do Democracia Cristã, não tiveram agenda pública divulgada. Jornal da Manhã, são 5 horas e 42 minutos.
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0: 5:47. A tecnologia no combate ao câncer. Esse foi o tema de mais uma edição do JP Conecta Saúde. E o Marcelo Matos tem os detalhes.
1: O Grupo Jovem Pan promoveu o JP Conecta Saúde, o futuro da oncologia, num debate sobre inovação e tecnologia nos tratamentos contra o câncer. O Head de Imagem Diagnóstica da Siemens Healthineers, América Latina, Rodrigo Lourenço, explica os investimentos em diagnóstico.
2: Primeiro, agradecer esse evento que a Jovem Pan conduziu com maestria, apoiado obviamente pelo Hospital Albert Einstein e por nós, a Siemens Healthineers. É um prazer poder democratizar a informação. A gente falou muito aqui de democratizar acesso e é um pouco essa a minha responsabilidade na empresa aqui na América Latina, no Brasil, é levar a voz do Brasil lá para fora. Quando a gente fala de acesso, obviamente a gente fala de custo-benefício. E custo-benefício tem que ser trabalhado desde a concepção da tecnologia, aquilo que a estrutura do país possa pagar e possa arcar para que a gente devolva para a população um bom acesso.
1: Na discussão do futuro da oncologia, os especialistas trouxeram aqui a possibilidade breve, que já existe inclusive nos países desenvolvidos, de um exame de sangue que poderá ser um indicativo para a pessoa se ela terá ou não câncer no futuro e, obviamente, abreviar toda essa situação e preservar a saúde. A gerente médica do Centro de Terapia Celular do Hospital Israelita Albert Einstein, Lucila Kerbaoui, trabalha com 3 pesquisas sobre células que podem curar o câncer.
3: Utilizando linfócitos do próprio paciente, que nós modificamos eles geneticamente, tornando-nos melhor no reconhecimento de leucemia linfocítica aguda, linfoma difuso de grandes células B ou leucemia linfocítica crônica. E então o paciente vem no Einstein, as células são coletadas, são levadas no nosso laboratório, lá a gente modifica elas geneticamente, o paciente é tratado na nossa própria instituição e aí a gente espera o efeito depois desse tratamento, que seria então combatendo essas doenças hematológicas.
1: A apresentadora do Jovem Pan Saúde, Danúbia Braga, comandou a discussão no Bizuti Tenerife, na Vila Olímpia, em São Paulo. O evento contou com a transmissão ao vivo pelo canal Jovem Pan no YouTube e se você perdeu ou pretende revê-lo, o conteúdo está disponível na nossa página e contou com apoio da Siemens Healthineers e do Hospital Israelita Albert Einstein.
0: Agora a gente volta a falar aqui do cenário do judiciário. Isso porque a crise no Supremo Tribunal Federal também entrou no radar dos candidatos ao Senado por São Paulo. A reportagem é do Matheus Dias.
4: Há pouco mais de 2 semanas para o primeiro turno, a disputa no Senado em São Paulo ganha corpo e um elemento entra ainda mais na equação. A crise sem precedentes no Supremo Tribunal Federal. Os candidatos que lideram as pesquisas no Estado usaram a repercussão da sessão histórica para reforçar o discurso de cobrança em relação às suspeitas envolvendo os ministros. E mesmo em lados opostos, todos falaram a mesma língua, a de que ninguém está acima da lei. Marina Silva, da Rede, diz que tem a sensação que parte daqueles que deveriam dar sustentação à Constituição e aos interesses da sociedade empurram a instituição para o abismo. E ainda defendeu que todos os envolvidos no caso Master, sejam eles ministros ou candidatos, devem ser investigados. A candidata do PSD, Simone Tebet, citou em específico o ministro Alexandre de Moraes, desvencilhando a imagem do magistrado à esquerda partidária.
5: Ninguém está acima da lei. Banco Master, Vocaro, Flávio Bolsonaro, Alexandre de Moraes, todos. Chega de orçamento secreto, chega de acordo de conchavo, chega de corrupção. Estão tirando a esperança dos nossos jovens.
4: O candidato do PP, Guilherme Derrit, que antes já tinha se posicionado de forma favorável ao impeachment de ministros do STF, agora disse que a principal falha na organização do Poder Judiciário é a forma como se indica um magistrado e não se ter regras para mandatos máximos e idade mínima para se ingressar na Suprema Corte.
6: É lamentável a gente viver essa maior crise institucional e moral da Suprema Corte da história do país. Acho que a maneira como os ministros da Suprema Corte são indicados é que está errada, é a causa desse problema que a gente vive hoje.
4: Ricardo Salles, do Novo, falou em vorcarização na política, e que o Supremo deixou de lado a investigação clara e objetiva para focar apenas em ataques mútuos.
7: A sociedade brasileira está indignada com essa vorcarização da política que acabou atingindo também o nosso órgão máximo no judiciário, e nós vimos isso nessa sessão do Supremo Tribunal Federal. Infelizmente, ao invés de esclarecer os assuntos, tratá-los à luz do dia, como toda a sociedade esperava, o que nós vimos foi uma sequência de ataques recíprocos e que não atingiu o mérito das questões. A sociedade brasileira exige que esses assuntos sejam tratados com objetividade, sejam esclarecidos, seja debatido. E é exatamente isso que nós estamos esperando.
4: O candidato do PL, André do Prado, em vídeo de campanha, apenas defendeu que o país precisa de transparência, responsabilidade e instituições que tenham a confiança da população.
8: Eu já falava sobre isso muito antes de entrar na campanha oficial e continuo reafirmando o que sempre disse: ninguém está acima da lei. Parabéns a você que está de olho nesse caso tão importante para o Brasil. Porque é necessário que a confiança se restabeleça nessa instituição que tem o dever de ser a guardiã da justiça em nosso país.
4: O assunto Supremo Tribunal Federal, ele se torna muito importante no recorte do Senado, porque é justamente na Casa Alta do Congresso que se pode protocolar qualquer pedido para impeachment de ministros do Supremo. No caso, antes de todo esse cenário, a direita já via como prioridade conquistar as vagas ao Senado, pelo menos aqui em São Paulo, justamente para combater e pedir impeachment, principalmente do ministro Alexandre de Moraes. Afinal, desde o início das campanhas, a direita tem sido combativa ao magistrado. A esquerda, em um recorte anterior, previa conquistar as vagas ao Senado para evitar que isso acontecesse, sob justificativa de proteção a uma das instituições que representam os três poderes aqui do Brasil. No caso, depois do vazamento de mensagens entre Alexandre de Moraes e Daniel Vorcaro, das recentes crises dentro da Suprema Corte, principalmente depois da última sessão extraordinária, até a esquerda tem mudado o discurso, dizendo que ninguém está acima da lei. E, de uma certa forma, até tentando se desvencilhar de ministros que possam ou não ser investigados por conta das fraudes do Banco Master.
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0: Agora 6 em ponto. Seguimos juntos atualizando para você as informações que movimentam o Brasil e o mundo nesta manhã de quinta-feira, hoje dia 17 de setembro de 2026. Se você está chegando agora, seja bem-vindo, bem-vinda aqui à programação da Jovem Pan. O candidato do PT ao governo de São Paulo, Fernando Haddad, quer intensificar a campanha nas redes sociais. Os bastidores você acompanha com João Vitor Revedilho.
30: Interlocutores de Haddad querem que o candidato ao Palácio dos Bandeirantes intensifique publicações e aproveite a onda de influenciadores para pulverizar a campanha na reta final de eleições. A ideia é surfar na onda de engajamento de Haddad nas redes, que subiu 70% nas últimas semanas, de acordo com uma pesquisa da Ativa Web.
31: É melhorar a qualidade da comunicação. É como usar as plataformas disponíveis para fazer chegar um conteúdo mais politizado, que faça as pessoas compreenderem o que está em jogo, os temas mais relevantes, o que, na opinião deles, está afetando mais o dia a dia da população, quais as propostas que têm que ganhar mais espaço na imprensa, as propostas já feitas do plano de governo, o que dialoga mais com a sensibilidade da população hoje.
30: Um dos pontos que a campanha não descarta em explorar nas redes é o crescimento do PIB do Estado abaixo da média nacional. Para o petista, a tendência é que a reforma tributária ajude a alavancar o Estado de São Paulo nos próximos anos.
31: E o IBGE indica que o PIB de São Paulo está crescendo a uma taxa de 0,5% aproximadamente pelo segundo ano consecutivo. Eu vejo uma grande oportunidade para o Estado de São Paulo, que é a reforma tributária que acaba com a guerra fiscal. São Paulo foi muito prejudicado pela guerra fiscal. E uma guerra fiscal ruim, porque assim, é um Estado tomando o emprego do outro. Quando, na verdade, o que nós temos que fazer é atrair empresas para o Brasil. E, obviamente, São Paulo tem muito a ganhar com isso, porque tem infraestrutura, tem as 3 das melhores universidades do país.
30: A equipe de Haddad ainda pretende usar a internet para explorar a privatização da Sabesp e o caso Banco Master, temas que se tornaram as bandeiras da campanha nas redes sociais. Haddad voltou a comentar sobre a análise do STF da abertura de um processo contra o ministro Alexandre de Moraes pela troca de mensagens com o banqueiro Daniel Vorcaro. O petista diz esperar que Flávio Dino não tenha pedido vistas para protelar a discussão e acredita que haverá uma decisão já nos próximos dias.
31: Não vejo à primeira vista, eu não vejo isso como uma medida protelatória. E quero crer que não seja. Então, eu acredito e continuo acreditando, não vou mudar minha opinião, de que nós temos que aproveitar essas três semanas para tentar passar o país a limpo, diante das informações já disponíveis e ainda não conhecidas do grande público. Eu penso que o problema de transparência nesse momento é crucial enfrentar. Se há informações disponíveis, seguras, que foram apropriadas pela Polícia Federal, que estão no inquérito, do meu ponto de vista, elas deveriam ser conhecidas do grande público, mesmo que ainda não tenha sido completado o ciclo de investigação.
1: Nesta quinta-feira, Haddad fará uma agenda em Jundiaí, além de caminhadas em Francisco Morato e Franco da Rocha.
0: O governador e candidato à reeleição, Tarcísio de Freitas, não teve compromissos de campanha na quarta-feira. Ele retoma a agenda hoje de eventos, né, com aliados na região de Itapetininga, no interior do estado de São Paulo. A disputa no Paraná ganhou um novo capítulo. O governador Ratinho Júnior anunciou que vai deixar o cargo para se dedicar à campanha eleitoral. O movimento acontece em meio à escalada de embates entre candidatos no estado. A reportagem é de Rafaela Moron.
3: Ratinho Júnior vai se licenciar do governo do Paraná a partir desta quinta-feira. Em plena reta final da campanha, é uma tentativa de dar mais força à própria sucessão e à candidatura de Sandro Alex do PSD ao governo.
4: Vou me licenciar. A partir de amanhã, aí eu vou me licenciar porque a campanha é uma campanha muito curta, né? Então eu vou me dedicar aproveitando aí para poder rodar o estado sem ter as limitações, né, que o cargo exige de você não poder, em horário comercial, se dedicar na campanha.
3: A licença de Ratinho Júnior tende a esquentar ainda mais a campanha eleitoral aqui no Paraná. Como o político mergulhado na campanha de sucessão do seu indicado, os ataques entre o grupo do governo e adversários que já cresceram tendem a subir ainda mais. A tensão entre os principais grupos políticos do estado já aumentou. No embate mais recente, o candidato Sérgio Moro, do PL, publicou um tweet antigo em que era elogiado por Ratinho. O governador apagou a publicação e foi às redes sociais rebater Moro.
5: O único que ele agora vem a resgatar um post de 7 anos atrás. Como toda pessoa inteligente, é normal a gente mudar de opinião. Mudei de opinião sobre Sérgio Moro. E se tivesse que votar ao passado, eu não teria feito esse post.
6: Estamos aqui no Paraná, à frente nas pesquisas, com chances de vitória até no primeiro turno. Fizemos uma campanha limpa desde o início. Infelizmente, nossos adversários, desesperados porque estão lá atrás, não conseguem subir, fazem uma campanha sórdida e difamatória contra nós. Mas a gente não se preocupa, porque a gente tem a verdade. E quem tem a verdade tem a população do seu lado.
3: Já o candidato Requião Filho, do PDT, que representa a esquerda no estado, segue cumprindo a agenda de entrevistas e fazendo campanha pelo Paraná.
7: Trazendo um pouco sobre o nosso plano de governo, sobre os nossos sonhos e as nossas propostas para o Paraná. Agora de tarde, sigo para Toledo, numa reunião com apoiadores da nossa campanha, discutindo esse estado, discutindo cada região, discutindo o Paraná do futuro.
3: De Curitiba, Rafaela Moron.
0: A ministra Estela Aranha, do Tribunal Superior Eleitoral, concedeu liminar que restabelece a proibição do uso da imagem do ex-presidente Jair Bolsonaro na campanha eleitoral de Lucas Bove, do PL. Ele é candidato a deputado estadual em São Paulo. Com isso, Lucas não pode veicular santinhos ou qualquer outro material que contenha a foto do ex-presidente até o julgamento definitivo do recurso. Ao fundamentar a decisão, a ministra destacou que as medidas impostas a Bolsonaro, que teve os direitos políticos suspensos no processo pelos ataques do 8 de janeiro de 2023, vedam manifestações político-eleitorais, inclusive por terceiros, independentemente do meio utilizado. Agora a gente destaca o cenário internacional. O governo dos Estados Unidos acusou o Brasil de falhar no combate ao tráfico de drogas em um relatório divulgado nesta quarta-feira. Quem tem detalhes para a gente é Fabrício Naitsky.
8: No documento, a Casa Branca afirma que, embora muitos governos no hemisfério ocidental estejam tomando ações corajosas para reduzir o fluxo de drogas e erradicar cartéis, o governo brasileiro tem falhado em confrontar o PCC e o Comando Vermelho. Segundo os norte-americanos, os dois grupos têm transformado o Brasil em um hub para o fluxo global de cocaína, sem indicar que as cargas exportadas ilegalmente tenham como destino os Estados Unidos. O relatório destaca que PCC e CV são classificados pelo governo americano como organizações terroristas estrangeiras e ameaças crescentes à paz e à segurança ao redor do mundo. Washington também cobrou o governo federal para tomar medidas agressivas antes que os grupos cresçam e ampliem as operações. As críticas fazem parte de uma análise anual da Casa Branca enviada para o Congresso dos Estados Unidos, que alerta sobre a situação do tráfico de drogas pelo mundo. Apesar da citação, o Brasil não foi incluído na lista de 23 países considerados protagonistas na produção e transporte de entorpecentes em direção ao território norte-americano. Dos 23, quatro países receberam um destaque negativo do governo de Donald Trump. Segundo o texto, Afeganistão, Bolívia, Colômbia e Myanmar falharam de forma clara nos compromissos internacionais para combater o narcotráfico nos últimos 12 meses. A lista inclui a China e outros países latino-americanos, como o México, o Equador, o Peru e a Venezuela. Apesar disso, os Estados Unidos elogiaram governos ideologicamente alinhados com a Casa Branca e falaram em avanços e oportunidades históricas para a cooperação internacional. A presença na lista não se traduz automaticamente em sanções ou em ações específicas a um determinado país ou grupo criminoso. Mas o relatório confirma a política adotada por Donald Trump desde o retorno à presidência em janeiro de 2025, quando o combate aos cartéis passou a ser equiparado com o combate ao terrorismo. O governo brasileiro reagiu às críticas. Em nota, o Ministério da Justiça e Segurança Pública disse refutar as alegações sobre falhas ou omissões no enfrentamento ao crime organizado transnacional. O Ministério destacou que o combate à criminalidade é prioridade do governo federal e é conduzido de forma permanente através de ações de inteligência, investigação e integração entre as forças de segurança e cooperação internacional e jurídica.
0: E menos de 24 horas depois da sessão que adiou o desfecho de uma crise histórica, o STF voltou a se reunir. E o clima, é claro, não foi dos melhores. De Brasília, Bruno Pinheiro.
9: Um dia depois da sessão histórica marcada por embates e trocas de acusações entre ministros, o plenário do Supremo voltou a se reunir em um clima mais contido e de ressaca. Em menor número no plenário, os ministros não fizeram referência direta à crise do dia anterior. Alexandre de Moraes, que viu o pedido para ser investigado não avançar após a ação de aliados, não estava no início da sessão e chegou cerca de meia hora depois. Na sessão desta quarta, Moraes votou a favor de igualar os direitos de mães adotivas e biológicas em relação à licença maternidade. Relator do caso, Moraes defendeu que o afastamento remunerado de 120 dias seja prorrogável por mais 60 dias. Vale para todas as mães, sejam biológicas ou adotivas.
10: A ideia é exatamente de reforço do vínculo familiar contado da alta hospitalar do recém-nascido ou da mãe, o que ocorrer, obviamente, por último, independentemente da natureza do vínculo laboral ou funcional da beneficiária, seja CLT, seja estatutária. E somente julgo improcedente o pedido de compartilhamento da licença parental entre os integrantes do núcleo familiar nos termos do que julgamos na ADO 20 e mais recentemente na ADI 7518. É o voto, presidente.
9: Alexandre de Moraes foi acompanhado pelos ministros Dias Toffoli, Carmen Lúcia e Flávio Dino. O julgamento foi suspenso com 4 votos pela igualdade do direito e será retomada na próxima sessão. No encontro, o tom foi de normalidade, mas fora da corte a repercussão da crise continuou. Nesta quarta-feira, a ministra Carmen Lúcia participou por videoconferência do 22º Encontro Nacional de Controle Interno, realizado em Belo Horizonte. Durante o evento, ela falou sobre a responsabilidade de quem exerce uma função pública. Sem citar diretamente o julgamento do pedido para investigar Moraes, Carmen Lúcia, que havia falado em tristeza pela crise no STF na terça, defendeu que a busca pelo acerto é uma obrigação de todos os servidores públicos e incluiu expressamente os ministros nessa responsabilidade.
2: A democracia vive da confiança que o cidadão tem, que a cidadã tem nas suas instituições. Eu digo isso com muito lamento pelos momentos que nós estamos passando de descrença, de desânimo com a administração pública, e acho que as senhoras e os senhores do controle podem ajudar enormemente aqui, impondo a sua atividade, não como atividade meio que não deva ser levada em conta como prioridade, muito diferente disso. Eu acho que é prioritário o controle para que a gente saiba o motivo das práticas de todo administrador, a motivação que leva à adoção de determinadas providências, para que a gente tenha garantido ao cidadão e à cidadã brasileira que eles podem dormir em paz. Os pecados são do ser humano, mas os erros podem ser evitados por uma melhor prestação de serviço público.
9: A fala ocorre um dia depois de o Supremo ter vivido uma sessão de forte tensão, com interrupções, questionamentos e divergência entre os integrantes da corte. E a crise ainda terá um novo capítulo. A sessão extraordinária para analisar o caso envolvendo o ministro André Mendonça segue marcada para quarta-feira, dia 23. A pauta ainda não foi publicada. Nos bastidores, ministros do Supremo aguardam desta vez um rito mais objetivo e que dê maior clareza à ordem das atividades e sobre a condução da sessão pelo presidente da corte, Edson Fachin.
0: Bom, esse é o primeiro assunto para a gente trazer aqui a participação do Túlio Nassa, que vai comentar os principais temas com a gente nesta manhã de quinta-feira.

0: tal do tango, né? Tem até uma polêmica se Carlos Gardel era uruguaio ou argentino, mas enfim, era um pampa. E a gente sabe esse motivo, né? Esse motivo tem nome e sobrenome. Se chama Esporte Clube Corinthians Paulista, que infelizmente em 116 anos de história só ganhou uma Libertadores. Mas a gente, Nonato, cresce na crise. O Corinthians ficou 23 anos sem ganhar um título e criou a maior torcida do Brasil, né? Porque eu questiono aí o Flamengo ser a maior torcida do Brasil. Então, meu caro, faz parte da vida. Agora o Corinthians tem que fazer igual o Supremo Tribunal Federal. Tem que fazer bem feito a sua reforma institucional. Porque a lambança que existe na governança do Corinthians é muito grande, meu caro.
1: Pois é, o Túlio, esse é o ponto. O Corinthians perdeu, enfim, foi desclassificado, passou, vai ter que esquecer isso e sua torcida também. Mas a minha pergunta vai até em cima dessa tensão e constrangimento que marcaram a sessão. Mas a sessão continuou. Os assuntos continuaram sendo discutidos. Não há um risco disso cair no esquecimento e pós-eleição a gente, de repente, não está falando muito nesse tema? Ô, Túlio, ou você acredita que a movimentação da sociedade, até dos políticos do Senado, como a gente acompanhou ontem também uma movimentação de parlamentares, não fará com que esse assunto caia no esquecimento, hein?
0: Pois é, Nonato. Continuando a linha de citações, vamos citar Oscar Wilde, então, que dizia que o descontentamento de uma nação é a mola propulsora para o desenvolvimento dela. Então, se nós deixarmos de lado a indignação, o descontentamento, se nós colocarmos na gaveta toda a necessidade de reforma do Poder Judiciário, realmente de nada vai ter adiantado tudo que a gente está passando. A República não será passada limpo, a gente vai perder uma grande oportunidade de reformular as nossas instituições. Assim como o Supremo perdeu uma oportunidade de tentar resgatar sua credibilidade no julgamento de anteontem, nós também perderemos uma grande oportunidade, porque os mares estão favoráveis para essa reforma institucional. E ela é necessária, ela é absolutamente necessária, porque não é possível, por exemplo, que ministros do Supremo Tribunal Federal tenham um mandato vitalício num país no qual a reeleição é indefinida, é indeterminada. O sujeito pode ficar apenas 4 anos longe do mandato e pode voltar para um terceiro, para um quarto mandato, depois fica 4 anos fora, volta para um quinto, para um sexto e assim por diante. Então o risco de aparelhamento da corte é muito grande. Também é preciso acabar com essas decisões monocráticas. Elas precisam ser excepcionalíssimas. Se existe um colegiado, que já um colegiado pequeno de 11 ministros sem votos, sem serem eleitos, é preciso que as decisões sejam fruto de um consenso entre eles. Então nós temos tanta coisa para discutir em relação ao Supremo Tribunal Federal que a gente não pode deixar que essa ressaca agora que nós estamos com azia no estômago por conta das discussões que nós assistimos, que isso seja deixado de lado. É preciso que a gente realmente coloque o dedo na ferida. Eu mesmo já estou de saco cheio de tanto falar do Supremo Tribunal Federal, mas eu não posso esquecer do meu dever como cidadão brasileiro.
1: Túlio Nassa volta daqui a pouco com outras análises aqui no Jornal da Manhã. 6h18, a gente movimenta a reportagem porque motoristas com CNH ou autorização para conduzir ciclomotor vencidas entre junho e dezembro terão novo prazo para renovação. Repórter Danúbia Braga participa aqui com a gente do Jornal da Manhã. Tem mais informações a respeito desse assunto nesta quinta-feira. Danúbia, bem-vinda, bom dia para você. Vejo que o tempo está até um pouco mais claro hoje na capital paulista.
2: Exatamente, mas não significa que está mais quente, tá, Nonato? Está muito frio. Estava comentando agora com o nosso repórter cinematográfico, o Guilherme Cassiano, como está frio, como está gelado, um vento que congela o rosto. Agora 13 graus, mas eu imagino que a sensação térmica seja de menos. Aí quando venta, isso piora, tá? Então está bem gelado essa manhã de quinta-feira. Mas voltando ao assunto, que é sobre essa renovação da Carteira Nacional de Habilitação e também essa autorização para conduzir ciclomotor, para quem tem ali a habilitação que venceu lá no dia 5 de junho até o dia 8 de dezembro, ganhou um prazo a mais. O vencimento foi prorrogado para o dia 9 de dezembro. Só a pessoa que tem ela vencida ali no dia 8 é que ganhou só um dia a mais. Mas para quem até venceu a habilitação no dia 5 de junho, são mais de 187 dias ali de prazo a mais para renovação dessa CNH. Então, as carteiras que foram já vencidas nesse período, elas ganham esse respiro para que a pessoa possa ali fazer a sua renovação. Então, com essa mudança, a pessoa que for parada numa fiscalização,

0: ela não vai ser punida por conta de estar com essa habilitação vencida. E de acordo com o CONTRAN, a prorrogação já está valendo, então, o condutor não precisa apresentar nenhum recurso caso ele esteja com o documento vencido durante uma blitz, mas isso não vale para quem está com a suspensão do direito de dirigir ou com a habilitação cassada. São coisas distintas, apenas para quem está com a habilitação vencida nesse prazo. Após a nova data, então, de vencimento, que ficou dia 9 de dezembro, a pessoa tem mais 30 dias para renovar a sua CNH. CNH que é renovada automática, né? De graça e de forma automática, valendo desde esse ano de 2026, com as novas regras para CNHs, incluindo ali essa renovação de graça e automática apenas para CNH virtual, aquela digital. Para quem precisa da CNH física, essa ainda é necessário que você agende um horário no Detran e aí pague uma taxa. Lembrando que cada local tem um valor, então em São Paulo está em torno de R$ 187,00, mas tem outras localidades com valor um pouco acima e um pouco abaixo. Então, precisa verificar ali no seu estado qual o valor para a renovação da CNH física, para que você tenha esse documento em mãos. Para ter essa CNH renovada de forma automática, ainda que virtual, você precisa ser um bom condutor. E para ser chamado de bom condutor, precisa seguir algumas regras. Quais são elas? Não ter pontos registrados na CNH nos últimos 12 meses, não ter infração de trânsito registrado no documento no mesmo período e estar cadastrado no Registro Nacional Positivo de Condutores. Como faz para estar cadastrado nesse registro? Você precisa ter o aplicativo no seu celular, CNH do Brasil, vai até a opção condutor, cadastro positivo e aceita que você faz o aceite ali para você participar autorizando a sua participação nesse registro. E aí, com essas novas regras, você consegue fazer isso de forma automática. Lembrando que algumas pessoas conseguem só fazer essa renovação automática uma única vez. Pessoas acima dos 50 anos, uma vez é feito de forma automática, na segunda vez ela já vai precisar passar por exame médico e aí faz aquele registro em que ela tem que ir pessoalmente. Assim como condutores com 70 anos ou mais, e a renovação não vale para motoristas que tenham algum acompanhamento médico, né? Ela não é feita de forma automática. Então, para quem venceu ali a habilitação do dia 5 de junho ao dia 8 de dezembro, ganhou esse respiro. Volto com você, Nonato.
1: Danúbia Braga atualizando para a gente essas informações aí sobre a CNH. Jornal da Manhã, 6 horas 23 minutos.
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1: Jornal da Manhã, 6 horas e 27 minutos. Uma decisão da Justiça de São Paulo coloca em debate a inclusão do IBS e da CBS na base de cálculo do ICMS. É assunto para Lucas Wood.
15: Uma decisão da Justiça de São Paulo concedeu liminar para afastar o IBS e a CBS da base de cálculo do ICMS a partir de 2027. A medida foi tomada em uma ação que questiona a inclusão dos dois novos tributos no cálculo do imposto estadual. O advogado que atuou no caso, Eduardo Natal, sócio do escritório Natal e Mansur Advogados, comenta aqui na Jovem Pan os argumentos da ação.
16: Não há uma manifestação na legislação expressa de que o IBS e a CBS deveriam ficar de fora da base de cálculo dos tributos atuais. Na nossa visão, que chamou bastante atenção inicialmente, é que é uma contrariedade. No fundo, isso contraria o próprio espírito da reforma tributária.
15: Um dos argumentos usados no processo é o chamado silêncio eloquente. A tese é que, como a legislação determinou expressamente a inclusão do imposto seletivo na base do ICMS, mas não fez o mesmo com o IBS e a CBS, a ausência de uma regra seria uma escolha do legislador.
16: Já o IBS e CBS não tem comando legal mandando incluir. Então é o que a gente chama de silêncio eloquente. Se a lei quisesse que IBS e CBS fossem incluídos, ela teria feito esse comando. Ao não entrar, nós entendemos que foi uma opção do legislador.
15: Os fiscos estaduais adotaram outra interpretação. Em São Paulo, a orientação considerou que os dois tributos deveriam compor a base do ICMS, porque o imposto incide sobre o preço da operação. Foi nesse contexto que a Justiça de São Paulo concedeu a liminar.
16: Ele afastou liminarmente a incidência do IBS e da CBS da base de cálculo do ICMS aqui em São Paulo, e essa ordem liminar, ela determina que o contribuinte, a partir do momento em que houver a cobrança, a partir de 2027, que seja excluídos os valores de IBS e CBS da composição da base.
15: A decisão ainda pode gerar novos questionamentos na Justiça. Para Eduardo Natal, o caso pode servir de referência para outros contribuintes.
1: E o Comitê de Política Monetária do Banco Central reduziu a Selic para 13,75% ao ano. Segundo o Copom, a decisão considera a desaceleração da inflação. Só que o cenário internacional ainda é incerto por causa dos conflitos no Oriente Médio, como informa aqui para a gente o Misael Mainetti.
17: O Comitê de Política Monetária do Banco Central decidiu por unanimidade reduzir a taxa básica de juros, a Selic, de 14% para 13,75%. O corte de 0,25 ponto percentual já era esperado pelo mercado financeiro e dá continuidade ao ciclo de redução dos juros. Antes do início dos cortes, a Selic havia permanecido em 15% ao ano por 5 reuniões consecutivas. De acordo com o Banco Central, a nova redução é compatível com a estratégia de levar a inflação para próximo da meta. No comunicado, o Copom destacou que o cenário internacional continua incerto, principalmente diante dos conflitos no Oriente Médio e das dúvidas sobre a política monetária de economias avançadas. No Brasil, o colegiado apontou uma moderação gradual da atividade econômica e desaceleração da inflação, que permanece acima da meta. O comitê não indicou quais serão os próximos passos. O economista André Perfeito classificou o comunicado como alarmista e conservador.
18: Ele coloca dos motivos de alta, 4 motivos, onde vincula a questão das expectativas, a questão da incerteza global também. Isso tudo trouxe para o Banco Central um tom de cautela. No lado contrário, ou seja, de expectativa melhor para a inflação, um cenário melhor, ele aponta a questão da desaceleração econômica brasileira e eventualmente mundial como algum driver, né, algum movimento para fazer essa inflação ficar mais baixa. Mas dado a incerteza, tanto no plano externo, por conta do conflito no Oriente Médio, e a questão climática também, eles decidiram ser cautelosos e cortarem 25 pontos base e não indicaram o caminho, o que eles vão fazer mais para frente. Ou seja, existe a expectativa de que tenha cortes continuados de 25, mas vai depender dos dados. Então acho que foi uma decisão que é bastante conservadora, e isso deve animar o mercado no sentido de imaginar juros mais baixos mais para frente.
17: Já o economista Alex Agostini recebeu a notícia sem surpresa e diz que a expectativa para novembro é decisiva, porque acontece depois das eleições. Ele acredita em um novo corte.
19: Primeiro, porque a desaceleração da economia brasileira segue em curso, ainda que o setor do mercado de trabalho continue bastante resiliente, como o próprio Banco Central diz. E também nós temos uma inflação que veio negativa no mês referente ao mês de agosto. Isso tirou pressão inflacionária para o período mais relevante de execução da política monetária, que será o primeiro trimestre de 2028. E aí o Banco Central tem uma situação mais segura para continuar reduzindo os juros, talvez para 3,5%. Nem deixou a porta aberta. Hoje a expectativa majoritária do mercado é manutenção em 3,75%. Mas ele deixou a porta aberta e poderemos sim ter uma nova redução dos juros em novembro. Aí depois podemos ter a chamada parada técnica em 13,5% ou 13,75%, qualquer que seja a decisão. E depois temos uma nova redução somente lá em março de 2027.
17: Para o economista Jason Vieira, embora o comunicado do Banco Central não sinalize novos movimentos, aponta caminhos importantes.
20: O Banco Central deixou claro que ele entende, sim, que houve ganhos importantes, como, por exemplo, redução de parte da inflação, da atividade econômica como resposta especificamente à elevação de juros, mas também ele entende que ainda há uma desancoragem importante nas expectativas de inflação e existem riscos ainda prementes, especialmente em relação à questão fiscal, que podem ser complicadores do cenário, que fazem com que a próxima decisão seja o que o mercado financeiro chama de data-driven, ou seja, totalmente dependente dos dados que vão sair de agora em diante. Lembrando que nós tivemos uma deflação recente por conta do bônus Itaipu, que vai se reverter como uma inflação mais forte neste mês, e efetivamente os dados vamos considerar os dados de inflação com alívio a partir de outubro. Antes disso, a perspectiva ainda é de desancoragem, o fiscal pesando muito e pesando demais nas decisões de juros, especialmente com os impactos na curva de juros.
21: Mais uma vez, empresários classificaram a decisão do Banco Central como tímida, diante da desaceleração econômica em todo o país e também sobre o aumento do endividamento da população.
17: Em um comunicado, a Federação das Indústrias do Estado de São Paulo, a Fiesp, disse que o corte é um passo tímido, diante da gravidade do quadro socioeconômico do Brasil. Pontuou que hoje cerca de 80 milhões de brasileiros e 9 milhões de empresas estão negativados e associou a quantidade ao endividamento acumulado sob o peso dos juros altos. Para a CNI, Confederação Nacional da Indústria, apesar de correto, o corte dos juros não alivia a situação de empresas e famílias. Para o economista Hugo Garbi, o movimento de redução da taxa não dura muito.
0: Esse deve ser um cenário de curto prazo que o Brasil deve enfrentar, uma vez que a previsão econômica para 2027 não é das mais favoráveis. O principal desafio é a diferença que vai ficar em termos de taxa de juros entre Brasil e Estados Unidos. Com uma taxa de juros crescente nos Estados Unidos e uma taxa de juros em redução aqui no Brasil, você aumenta o incentivo para a fuga de capitais e de dólares aqui do Brasil para investidores nos Estados Unidos, o que deve encarecer produtos que têm custo em dólar e outros produtos relacionados como commodities que são cotados na moeda americana. Vamos ver os próximos passos desses desafios que nós vamos enfrentar na economia brasileira nos próximos meses.
17: Para 2027 e 2028, o mercado projeta a Selic de 10,5% e de 10% ao ano. A queda para menos de dois dígitos é prevista apenas para 2029, com 9,5%.
1: Jornal da Manhã, 6 horas e 36 minutos.
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1: Jornal da Manhã, 6 horas e 41 minutos. 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Sempre falando de finanças, temas que interessam aí ao seu bolso. Renata Flores já está aqui com a gente. E hoje, né, Renata, a gente vai falar um pouco sobre os principais desafios dos pequenos e médios empreendedores no dia a dia aqui no Brasil, que imagino não sejam poucos, né? Bem-vinda.
12: Oi, Nonato, olá para quem nos acompanha. Você tem toda a razão, até porque quando a gente fala de empresas de pequeno porte, normalmente a gente está falando de negócios tocados por uma ou poucas pessoas. O que, que isso significa? Que muitas vezes todas as funções necessárias para fazer uma empresa funcionar cai no colo de uma pessoa só. É a parte administrativa, a financeira, de compras, de atendimento. E segundo um levantamento do Conselho Federal de Administração, junto com o Ministério do Empreendedorismo, da microempresa e da empresa de pequeno porte, a principal dificuldade de micro e pequenos empreendedores ainda está na parte da gestão, Nonato. E aí a gente está falando das finanças, sobretudo.
1: Perfeito. Agora, Renata, você tem aí alguma dica para a gente tentar facilitar a vida desse empreendedor?
12: Claro, tenho sempre, Nonato. Primeiro, empreendedor, não mistura sua conta pessoal com a empresarial. Quando os orçamentos, os valores se misturam, fica muito mais difícil você entender se o seu negócio está dando lucro, de quanto é esse lucro e até mesmo quanto dinheiro você pode retirar da tua conta. Outra dica, não vai deixar tudo na sua cabeça. Eu acho que é muito importante, Nonato, dizer para o empreendedor que ele precisa ter o costume de fazer um registro das entradas e das saídas, por mais difícil e corrido que o dia seja, né? Tanto as passadas quanto as futuras, assim ele consegue ter uma melhor visão dos custos do negócio. 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
1: 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Falamos hoje, ótimas dicas, viu, Renata? Falamos hoje aqui, então, a respeito do empreendedor pequeno, do médio também. E só lembrando aqui a nossa audiência, né, Renata, que se alguém tiver alguma dúvida, sugestão de assunto, de discussão aqui no quadro, pode mandar pelo e-mail edasuaconta@picpay.com. Renata, amanhã tem mais, hein?
12: Amanhã eu volto. Ótimo dia, Nonato.
1: Para você também. Agora temos 6 horas e 44 minutos aqui no Jornal da Manhã. Hoje, no segundo episódio da série A Buquelização da Segurança, a Luciana Magalhães traz o funcionamento do maior presídio das Américas e que abriga criminosos e também inocentes. Nesse caso, vítimas do regime de exceção, implementado pelo presidente Nayib Bukele. Acompanhe.
0: Nayib Bukele foi eleito como a esperança de mudança em um El Salvador marcado pela desigualdade, corrupção e violência. Sob a bandeira da tolerância zero com o crime, o jovem presidente implementa um estado de exceção e passa a prender deliberadamente qualquer pessoa suspeita de ligação com o crime organizado. Em julho de 2022, Bukele anuncia a construção do mega presídio de segurança máxima, chamado Centro de Confinamento do Terrorismo, com capacidade para abrigar 40 mil detentos. O maior presídio das Américas fica pronto em apenas 7 meses. Um levantamento de junho de 2025 mostrou que 108 mil pessoas, ou cerca de 1,5% da população salvadorenha, estava encarcerada. Diversos grupos de direitos humanos acusam o governo de prender à revelia inocentes, sem qualquer ligação com facções criminosas. Bukele diz que 8 mil salvadorenhos foram libertados após terem a inocência testada. No entanto, esses mesmos grupos afirmam que muitos ainda respondem a processos na justiça e denunciam que milhares continuam presos. Há ainda relatos de superlotação, tortura, espancamentos, fome e mortes dentro das prisões. Mesmo assim, Bukele já havia virado um fenômeno. Sua popularidade era altíssima, principalmente quando a taxa de homicídios, que chegou a ser a mais alta do mundo, foi reduzida para 2 a cada 100 mil habitantes. A população pode finalmente circular nas ruas com a sensação de segurança e sem conviver com as extorsões praticadas pelas gangues. Foi assim que, em fevereiro de 2024, Nayib Bukele foi reeleito com impressionantes 85% dos votos. O partido dele, os Novas Ideias, também obteve ampla maioria na Assembleia Legislativa. A situação totalmente favorável permite também um avanço sobre a Constituição, visto por muitos como uma escalada autoritária. Em julho de 2025, a maioria esmagadora do Congresso aprova uma reforma na Constituição que permite a reeleição presidencial por tempo indeterminado, além de estender o mandato de 5 para 6 anos. Ainda assim, o regime de exceção continua em vigor, sendo renovado constantemente. Pessoas continuam presas sem uma acusação formal ou condenação, e julgamentos em massa são adotados. Mesmo com acusações de enfraquecer a democracia ao concentrar poderes e ter retirado direitos civis, a chamada buquelização já havia se espalhado e políticos brasileiros começavam a visitar El Salvador para ver de perto o que passaram a considerar um modelo a ser replicado no Brasil.
1: E amanhã, no terceiro episódio da série A Buquelização da Segurança, a Luciana Magalhães traz quais candidatos à presidência se inspiram em Nayib Bukele e se a esquerda e a direita no Brasil são coerentes em relação à situação de El Salvador. Seguimos hora dos destaques internacionais também ao vivo com a participação do Luca Bassani, porque um prédio de 6 andares desabou na cidade de Gaza e deixou ao menos 21 mortos, entre eles 12 crianças. O imóvel havia sido atingido por bombardeios em 2024 e 2025 e estava sendo usado como abrigo por famílias deslocadas. Luca Bassani, ao vivo, participa aqui com a gente do Jornal da Manhã, tem mais detalhes e informações a respeito desse assunto. Luca, bom dia para você. Bem-vindo, meu caro.
2: Bom dia a você, Nonato. Muito bom estar de volta, mas trazendo uma notícia bastante triste que também acontece no Oriente Médio, na faixa de Gaza, já que durante a última madrugada, um prédio na cidade de Gaza, capital do enclave palestino, de 6 andares, desabou com várias pessoas dentro. Algumas autoridades palestinas calculam que havia pelo menos 100 pessoas dentro do imóvel quando isso aconteceu, dentro desse prédio, quando a estrutura colapsou e deixou pelo menos 21 pessoas mortas, das quais 12 são crianças. Outro número que preocupa é o alto número de feridos, 45 pessoas. Então, se nós somarmos os feridos com os mortos, dá praticamente 2/3 da ocupação deste imóvel, que foi ocupado após os bombardeios de 2024 e 2025 por Israel, e mostra uma crise também na moradia na faixa de Gaza, já que grande parte da infraestrutura foi destruída e muitas famílias têm que recorrer ou a esses imóveis condenados ou até mesmo às barracas montadas pela ONU e outros órgãos humanitários. A grande preocupação é que cerca de outros 2 mil prédios, 2 mil edifícios, também estariam condenados do ponto de vista estrutural, de acordo com as autoridades, o que poderia provocar casos semelhantes a esse. Além de nós não termos ainda a definição política sobre o futuro da faixa de Gaza e de mais de 2,4 milhões de palestinos que esperam a implementação completa do plano de Donald Trump. Lembrando que lá para junho deste ano, o Hamas disse que concederia as suas funções político e administrativas àquele conselho formado por notáveis palestinos, mas em relação ao desarmamento, à desmilitarização, nada ainda foi decidido, e esse ponto é fundamental na visão dos israelenses para desocupar esse território, ou seja, ainda há uma crise humanitária generalizada, muitos prédios destruídos e a possibilidade desses desabamentos continuarem acontecendo por conta de toda essa destruição que foi causada pela guerra entre 2023 e o final de 2025, até a implementação do plano de cessar-fogo entre os dois beligerantes.
1: Cenário terrível. Obrigado ao Luca Bassani atualizando para a gente. E no quadro Viva Bem de hoje, o Márcio Atala fala aqui da importância da atividade física para regular o sono. Confira.
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14: Olá, ouvintes e espectadores da Jovem Pan News. Que a atividade física é importante, você já sabe. Se você for do pediatra ao geriatra, passando por todas as especialidades médicas, eles vão falar que a atividade física é muito importante. Inclusive, o médico especialista em sono. E por que que a atividade física nos ajuda a dormir melhor? Porque um dos sistemas que regula o nosso sono, ele é baseado no acúmulo de uma substância chamada adenosina. Quanto mais movimento, quanto mais energia eu produzo ao longo do dia, mais eu acumulo essa substância. Meu cérebro percebe, então faz com que eu tenha um sono mais reparador, um sono mais eficiente. Agora, tome cuidado, porque se você consumir muita cafeína, o seu cérebro não consegue perceber exatamente essa substância presente no seu corpo. Então, faça atividade física com regularidade, evite cafeína depois das 4 da tarde e com certeza você vai ter um sono melhor e mais reparador. Gostou dessa dica? Então vai lá no meu Instagram, Márcio Atala, deixe uma sugestão e eu volto aqui para conversar com vocês.
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1: 6h53, hora da gente conferir aqui assuntos de capa dos principais jornais do país nesta manhã, começando pelo Estado de São Paulo. Estados Unidos exigiram do Brasil que a eleição tivesse dissidentes para renegociar tarifaço. É um documento que revela 21 condições americanas, políticas e econômicas, diz aqui o jornal O Estado de São Paulo na sua capa de hoje. Traz, inclusive, uma foto de André Mendonça e também o ministro Moraes, lado a lado no Supremo Tribunal Federal. O governo brasileiro falhou no que diz respeito a Comando Vermelho e PCC, segundo Donald Trump, o presidente americano, também está na capa do jornal O Estado de São Paulo. Do Estadão, vamos para a Folha, assuntos da Folha. Ó. Revelação de mensagens sobre Cássio impediu derrota de Moraes, diz aqui a Folha de São Paulo na sua capa no dia de hoje. Em meio a desgaste, Fachin deve adiar caso Mendonça. O Fed aumentando os juros nos Estados Unidos pela primeira vez desde 2023 e o Banco Central repetindo o corte, reduzindo a Selic para 13,75%, também estão na capa da Folha. E para a gente fechar, Jornal o Globo, no Rio de Janeiro, destaque de hoje para a Selic. Banco Central baixa juros pela quinta vez seguida para 13,75%. Mas nova queda ainda é incerta, diz aqui o Jornal o Globo. São os temas dos principais jornais do país. 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
1: Vão aparecendo cada vez mais, assim como as pesquisas que a gente tem acompanhado diariamente aqui na programação da Jovem Pan. Rodrigo trouxe o cenário de Minas, mas obviamente que no decorrer dos próximos dias esses números de campanhas de outros estados também vão aparecendo e também em nível federal também. 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

0: Muito bom dia, começamos agora mais uma edição do Jornal da Manhã Litoral Norte, nesta quinta-feira, dia 17 de setembro de 2026. Agora 7 horas e 36 minutos e nós vamos juntos até as 8h30 da manhã com as principais notícias da nossa região, informações do tempo, trânsito, esporte e muito mais. Eu sou a Duda Nunes e você segue comigo nessa manhã aqui na Jovem Pan 94,1. Então vamos para os primeiros destaques do dia.
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0: Dólar comercial fechou ontem em R$ 5,15, uma queda de 0,06%. O euro em R$ 5,90, uma queda de 0,66%. O dólar turismo, R$ 5,35. A libra, R$ 6,89. O peso argentino, 0,003. E o Bitcoin subiu, R$ 395.921.
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0: E a quinta-feira começa com frio em Santa Catarina, mas o tempo permanece estável e o sol aparece em boa parte do estado. A previsão inicial indica sol entre algumas nuvens, além de nevoeiros isolados ao amanhecer, principalmente em pontos onde o frio é mais intenso. E atenção para as temperaturas, viu? As mínimas ficam abaixo dos 12 graus na maioria das regiões durante a manhã e também o fim do dia. Nas áreas mais altas do Planalto Sul, os termômetros podem marcar de 0 a 3 graus negativos, com condição para geada também. Durante a tarde, a temperatura sobe. As máximas ficam entre 18 e 23 graus, podendo chegar aos 25 graus no oeste catarinense. Os ventos sopram de leste a nordeste com intensidade fraca a moderada, e essa condição está associada a uma alta pressão que se desloca para o oceano ao longo dessa quinta-feira. E com isso, a massa de ar frio perde força e as temperaturas começam a subir. Então, resumo dessa quinta-feira: manhã gelada, possibilidade de geada no Planalto Sul, nevoeiros isolados, mas bastante sol durante a tarde. O frio diminui também, os termômetros podem chegar aos 25 graus até no oeste catarinense. Essas foram as informações da previsão do tempo aqui no Jornal da Manhã Litoral Norte. É claro que qualquer mudança eu volto a atualizar ao longo da programação.
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0: Movimentação do complexo portuário de Itajaí nesta manhã de quinta-feira. Condições da barra praticável, porém com restrições, declarado então pela autoridade marítima. Agora profundidade em aproximadamente 12 metros e movimentações previstas para essa quinta. Vamos lá, às 9 horas temos uma saída, 9h45 uma entrada, 10h45 uma entrada, meio-dia e meia outra entrada, 14 horas uma saída, 15h30 uma saída, 16h30 uma entrada e 17h30 outra entrada também, toda essa movimentação aqui no complexo portuário de Itajaí. Então, você nosso ouvinte que pretende utilizar os serviços do Ferryboat nos horários 9, 9h45, 10h45, meio-dia e meia, 14 horas, 15h30, 16h30 e 17h30, ficar atento, viu? Porque os serviços podem ser interrompidos para a movimentação dos navios.
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0: E vamos agora ao giro dos aeroportos para saber como está o funcionamento dos voos nesta manhã de quinta-feira. Se você, nosso ouvinte, vai embarcar, vai fazer uma viagem ou espera por alguém, e nós começamos conferindo as operações no Aeroporto Internacional de Navegantes, que nesta manhã de quinta opera normalmente com visibilidade de 10 quilômetros ou mais. E depois de Navegantes, vamos a Florianópolis também conferir o funcionamento do Aeroporto Internacional de Florianópolis, o Floripa Airport, que nesta manhã de quinta-feira também opera normalmente com visibilidade de 10 quilômetros ou mais. E por fim, nós também vamos a Joinville conferir o funcionamento do Aeroporto de Joinville, que nessa manhã de quinta-feira também opera normalmente com visibilidade de 8 mil metros. Então, manhã de quinta-feira com Aeroporto Internacional de Navegantes, Aeroporto Internacional de Florianópolis e Aeroporto de Joinville, que funcionam normalmente com seus pousos e decolagens dentro da programação.
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0: 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Confia, vai ter volta. E agora sim, com as informações do trânsito nesta manhã de quinta-feira, vamos conferir como é que está a situação das principais vias aqui da nossa região. Para você, nosso ouvinte, que já está saindo de casa, já está no volante, nesta manhã de quinta. E começando por Itajaí, já temos alguns destaques importantes aqui, viu? Para você, nosso ouvinte, que vai de Itajaí, sentido Balneário Camboriú, pelo Oswaldo Reis, vai encontrar acidente próximo ao cemitério. Então, o trânsito nesse trecho já está mais intenso, agora 7 horas e 43 minutos. Então, bastante atenção, você, nosso ouvinte, que transita por essa via, viu? Sentido Itajaí, Balneário Camboriú, pelo Oswaldo Reis, já vai encontrar mais movimentação e, ao que tudo indica, tivemos um acidente próximo ao cemitério de Itajaí. Então, tá aí, né, o recado para você, nosso ouvinte, que transita por essa via. E aqui dentro, em Itajaí, ainda dentro da cidade, algumas vias importantes do centro, já com movimentação mais intensa também. Você, nosso ouvinte, que passa agora pela Contorno Sul, sentido Univale, vai encontrar também mais movimentação de veículos nessa manhã, muito por conta do horário também. A Rua Uruguai também já com mais movimentação. E, além disso, a Joca Brandão também com mais movimentação de veículos nessa manhã, porém a Joca ainda com o fluxo normal, né, os carros conseguindo se deslocar nesse trecho. O destaque mesmo para dentro de Itajaí, sentido Balneário Camboriú, é Oswaldo Reis. E depois de Itajaí, vamos para a BR-101, problema crônico aqui da nossa região. Você, nosso ouvinte, que está saindo em direção a Itajaí, Balneário Camboriú, ou seja, sentido sul da BR-101, também vai encontrar mais trânsito próximo aqui a Itajaí, viu? Então, as marginais também, inclusive, né, as marginais com movimentação, ao que tudo indica, tivemos um acidente na BR-101 também, próximo à rua Rosa da Alsóquio, né? Ali sentido para quem entra em Itajaí. É, então, também já mais movimentação de veículos e tudo isso devido a um acidente, ao que tudo indica aqui o nosso boletim de trânsito. E seguindo a BR-101 sentido sul, passando para Balneário Camboriú e também para Itapema. Em Balneário Camboriú, a BR-101 um pouco mais tranquila em comparação a Itajaí, viu? A Avenida Santa Catarina, para quem sai de Camboriú, sentido Balneário Camboriú, também já vai ter mais movimentação, isso por conta do horário também, 7 horas e 44 minutos agora. Então, bastante atenção, você, nosso ouvinte, que transita também por esse trecho, já vai encontrar movimentação mais atípica, né, nesta manhã, porque realmente ali a movimentação de veículos mais intensa neste horário. Em Balneário Camboriú também, as vias seguem com fluxo normal de veículos, tudo dentro do previsto, um pouco mais de trânsito próximo ali à Avenida Atlântica também. Você, nosso ouvinte que transita por essa via, vai encontrar um pouquinho mais de movimentação, porém, ainda tranquilo, viu? Ainda bem tranquilo em comparação à BR-101. O problema principal nessa manhã é a BR-101, próximo aqui na primeira entrada de Itajaí, melhor dizendo, sentido sul. Então, você, nosso ouvinte, já vai encontrar um acidente de trânsito nesta manhã de quinta-feira. Bastante atenção também. Então, para você, nosso ouvinte, que transita de Balneário Camboriú a Itajaí, analisar, viu, a melhor opção, porque é o que tudo indica, temos um acidente tanto na Oswaldo Reis quanto na BR-101 também. E demais vias de Balneário Camboriú e Itajaí seguem tranquilas nessa manhã. Você, nosso ouvinte, também vai em direção a Itapema. Não vai encontrar muito trânsito também, agora 7 horas e 46 minutos. Então, as demais vias um pouco mais tranquilas. O destaque mesmo fica para a BR-101 próximo a Itajaí, porque é o que tudo indica, temos um acidente. E claro, depois dessas informações do trânsito, convido você, nosso ouvinte, a participar com a gente aqui no Jornal da Manhã Litoral Norte. Manda sua mensagem pelo WhatsApp no 479-9901-9410. Participa com a gente. Compartilhe informação de onde você está passando agora, como é que está a situação do trânsito aí na sua rua, por onde você está dirigindo agora. Ajuda a gente a construir aqui o nosso boletim de trânsito, então participa pelo WhatsApp. E além disso, você também pode nos seguir no Instagram, no @JornalDaManhãLitoralNorte, ficar por dentro aqui dos nossos bastidores, por dentro das entrevistas também. Horas e 46 minutos e depois do nosso boletim de trânsito, vamos com as notícias da região, porém ainda falando em trânsito, viu? Em Navegantes temos mudança em cruzamento no centro. A Prefeitura de Navegantes, por meio da Navetran, informa alterações no trânsito das vias de entroncamento com a Rua Vereador Manuel Fernandes. As novas regras que passaram a valer, melhor dizendo, desde essa terça-feira, buscam evitar acidentes e dar mais segurança para quem transita no local. No cruzamento da Rua Manuel Isidro com a Rua Manuel Fernandes, o veículo que desloca pela Manuel Isidro não poderá cruzar a Manuel Fernandes, sendo obrigatório sua conversão à direita e seu acesso à área central da cidade será através da Rua Francisco Solano Lopes. Os veículos que transitam pela Rua Manuel Fernandes não poderão convergir à esquerda na Manuel Isidro porque a via teve seu sentido invertido no trecho entre a Rua Áurea Vitalina e em direção à Rua Manuel Fernandes. Já entre as ruas Arnaldo Passos e a Rua Manuel Fernandes, o veículo que desloca pela Arnaldo Passos não poderá cruzar a Manuel Fernandes, sendo também obrigatória essa conversão à esquerda e o seu acesso à Avenida Prefeito José Juvenal Mafra será através da Avenida Conselheiro João Gaia. Os veículos que transitam pela Rua Manuel Fernandes permanecem livres para convergir à direita na Rua Arnaldo Passos. E na via entre a Maria Leonor da Cunha Rebelo e a Manuel Fernandes, o veículo que se desloca pela Maria Leonor da Cunha Rebelo não poderá cruzar a Manuel Fernandes, sendo obrigatória a conversão à direita, acessando a Avenida Conselheiro João Gaia. Os veículos que transitam pela Rua Manuel Fernandes permanecem livres também para convergir à esquerda na Rua Maria Leonor da Cunha Rebelo. E essas alterações ainda incluem a implantação de mão única na Rua Efeuzina Gaia. Então, Rua Áurea Vitalina também, sentido Avenida Prefeito José Juvenal Mafra, e Rua Áurea Vitalina da Rua Francisco Solano Lopes, sentido Rua Manuel dos Santos Gaia. Então, essas principais ruas ali do centro de Navegantes, com alteração importante, alteração válida desde a terça-feira dessa semana. Então, você, nosso ouvinte, que transita pelo centro de Navegantes, bastante atenção na sinalização desse novo cruzamento, né? Aliás, a mudança desse cruzamento que já existe no centro de Navegantes. Então, bastante atenção, você que transita por lá. Sete horas e 49 minutos, ainda falando em trânsito, vamos a Itapema, porque a Marginal Oeste recebe asfalto e melhora a ligação entre Morretes e Jardim Praia Mar. A Marginal Oeste está sendo pavimentada nos trechos entre as ruas 424 e 444, o que liga aí o bairro Morretes ao Jardim Praia Mar. Essa obra integra o programa Avança Itapema, que reúne investimentos em infraestrutura em diferentes regiões da cidade. E antes do asfalto, foi executada uma nova drenagem pluvial no trecho, o que transforma também a tubulação em uma vala que já existia no local. E essa pavimentação também precisou aguardar a conclusão de intervenções realizadas pela Conasa, responsável pelos serviços de abastecimento de água e esgotamento sanitário, que implantou uma nova adutora e ampliou as redes na região. E com os serviços concluídos, foi possível avançar com a pavimentação sem a necessidade de novas intervenções na via após a aplicação do asfalto. E essa via, ela é utilizada diariamente ali por moradores de Itapema, trabalhadores e motoristas que circulam entre os bairros. E com essa pavimentação, o trecho passa a oferecer melhores condições de deslocamento e também mais segurança para quem utiliza essa importante via em Itapema, né, que liga o bairro Morretes ao Jardim Praia Mar. Sete horas e 50 minutos depois das notícias da nossa região, vamos para o nosso primeiro intervalo aqui no nosso Jornal da Manhã Litoral Norte, mas fica comigo porque na volta ainda tem mais informações do trânsito, vamos também falar de notícias de segurança da nossa região. É rapidinho, nós já voltamos.
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1: Estamos de volta com o nosso Jornal da Manhã Litoral Norte, agora 8 horas e 1 minuto, e você, nosso ouvinte, segue com a gente aqui na Jovem Pan 94,1 para começar o seu dia muito bem informado. Inclusive, já vamos começar esse bloco em trânsito, com o nosso boletim de trânsito. No último bloco, eu falei da Oswaldo Reis, que já estava com bastante movimentação para quem saía de Itajaí sentido Balneário Camboriú, isso tudo devido a um acidente, viu? E a movimentação continua intensa ali, é o que tudo indica. Ainda temos esse acidente neste trecho próximo ao cemitério de Itajaí, sentido Balneário Camboriú. Então, você, nosso ouvinte que transita por lá, pode ser que encontre esse acidente nessa manhã de quinta-feira por ali, viu? Então, trânsito um pouco mais intenso, sentido Itajaí, Balneário Camboriú, pelo Oswaldo Reis, nessa manhã de quinta-feira. Outras vias que eu também dei destaque no último bloco e com o trânsito mais intenso, viu? 8 horas e 2 minutos, contorno sul em Itajaí, passando Comprão Qualquer Atacadista, seguindo até a Univale, o trânsito também bem mais intenso nessa manhã de quinta-feira. Mas tudo isso por conta do horário também. Rua Uruguai, para quem passa também pela lateral da Univale, para quem segue a Rua Uruguai, sentido Alfredo Trompó, que também vai encontrar bastante movimentação de veículos nessa manhã de quinta-feira, porém, o trânsito fluindo nesse trecho, viu? O trânsito fluindo tranquilamente nesse trecho, só mais movimentação prevista também por conta desse horário, viu? E para a BR-101, que também foi um destaque no nosso último boletim de trânsito, falamos da BR-101 para quem vem sentido Navegantes, para quem passa, né, por Penha, desde Balneário Piçarras, na verdade, desde Balneário Piçarras, seguindo para Penha, Navegantes, vindo em direção a Itajaí, também já encontra bastante movimentação de veículos no sentido sul da BR-101 e também nas marginais, viu? Você, nosso ouvinte que é espertinho, quer fugir do trânsito pelas marginais, olha, talvez não seja uma boa pedida, principalmente aqui em Itajaí, porque tanto a BR-101 quanto as marginais com mais movimentação neste horário também, especialmente aqui em Itajaí, viu? Chegando aqui em Itajaí, para quem já sai de Navegantes e entra por Itajaí, tanto que sai da 470, quanto também para quem já vem sentido 101, vai encontrar, sim, bastante movimentação de veículos em toda a BR-101 que cruza Itajaí. Porém, seguindo para Balneário Camboriú, passando ali pela BR-101 até atingir próximo ali a Avenida Santa Catarina, o trânsito flui normalmente. A Avenida Santa Catarina, eu também falei no último bloco, o trânsito mais intenso nesse horário, viu? 8 horas e 3 minutos, Santa Catarina com trânsito também mais intenso também por conta do horário, né? 8 horas e 3 minutos, então a movimentação já mais intensa para os nossos ouvintes que já estão no trânsito agora, a movimentação da galera que está indo para a escola, está indo para o trabalho, então Avenida Santa Catarina, sentido Balneário Camboriú, também com trânsito mais intenso. Demais trechos de Balneário Camboriú seguem tranquilos, viu? Um pouco de trânsito perto da Rua 2000 também, mas nada que impeça o tráfego normal. E BR-101, sentido Itapema, também sem muita movimentação neste horário. O destaque mesmo é a BR-101 próximo a Itajaí. A BR-101 que cruza Itajaí, melhor dizendo. Então, desde Balneário Piçarras, passando por Navegantes, seguindo Itajaí, enfim, todo esse trecho até chegar em Itajaí, bem, bem, bem intenso. Então, bastante atenção, você, nosso ouvinte que transita pela BR-101 agora, porque previsão de bastante trânsito, viu? Inclusive, acidente, é o que tudo indica, né? Tivemos um acidente aí na Oswaldo Reis, ainda sem informações oficiais, mas é o que tudo indica que tivemos esse acidente. Então, quem acessa Balneário Camboriú por Itajaí pelo Oswaldo Reis também já vai encontrar um pouquinho mais de movimentação próximo ao cemitério de Itajaí. E, claro, você, nosso ouvinte, pode participar com a gente pelo WhatsApp, viu? Manda mensagem pelo WhatsApp, que é o 479-9901-9410. Participa com a gente com as informações do trânsito, como é que está a situação do trânsito por onde você passa nesse minuto. Manda pelo WhatsApp, que isso nos ajuda a fazer um boletim de trânsito com mais informações aqui para os nossos ouvintes. Inclusive, você pode seguir a gente também no Instagram, no arroba Jovem Pan Itajaí, e também no Jornal da Manhã Litoral Norte, viu? Jornal da Manhã Litoral Norte, para você, nosso ouvinte, que quer conhecer um pouco dos bastidores, das nossas entrevistas, no Jornal da Manhã Litoral Norte, é só seguir lá no Instagram. E depois das notícias de trânsito, ainda vamos falar de trânsito, mas dentro do nosso bloco de segurança, porque uma câmera registra atropelamento de menino na faixa de pedestre em Brusque. Uma câmera de segurança registrou o momento em que o menino foi atropelado por por um carro na faixa de pedestres em Brusque na tarde de ontem, quarta-feira. Um menino de cerca de 10 anos foi atingido na rodovia Antônio Raio ao passar pela faixa. As imagens mostram que o menino estava sozinho atravessando a faixa e, após ser atingido e cair no chão, ele se levantou e foi para a calçada, onde foi socorrido por testemunhas. O acidente aconteceu por volta das 15h30 e o carro envolvido era conduzido por um homem e tinha duas mulheres como passageiras. O corpo de bombeiros foi acionado para prestar o atendimento à vítima e também a conduziu ao hospital. E a família da vítima acompanhou o atendimento no local. O motorista envolvido também permaneceu na cena do acidente durante o atendimento. Então tivemos esse acidente de trânsito ontem em Brusque, um menino de 10 anos atropelado na faixa de pedestres. Oito horas e seis minutos ainda no nosso bloco de segurança. E falando em trânsito, mulher tem perna esmagada em acidente entre moto e caminhão em Itapema. Uma mulher ficou gravemente ferida após ser atingida por um caminhão enquanto estava na garupa de uma motocicleta na tarde de ontem, quarta-feira, no município de Itapema. O acidente aconteceu por volta das 2h40 da tarde na rua Isidoro Luiz Crispim. Segundo o Corpo de Bombeiros, a motocicleta seguia atrás do caminhão, que teria parado na via após apresentar uma pane. E durante a movimentação do caminhão, o condutor da moto conseguiu saltar do veículo e não se feriu. A passageira, porém, caiu e acabou sendo atingida pelo caminhão. A vítima foi encontrada consciente e orientada pelos socorristas, mas apresentava aí um grave ferimento por esmagamento na perna esquerda, com extensa perda de tecidos e exposição de estruturas profundas. Os bombeiros fizeram o primeiro atendimento no local, em seguida a ocorrência foi assumida pela equipe da unidade de suporte avançado do SAMU e o helicóptero Arcanjo 03 também foi acionado para dar apoio à ocorrência. E após ser avaliada pelas equipes médicas, a mulher foi encaminhada ao hospital em uma ambulância do SAMU. Então também tivemos essa ocorrência de trânsito em Itapema na tarde de ontem, 2h40. Então essa mulher com a perna esmagada em acidente entre moto e caminhão em Itapema. Oito horas e oito minutos, voltamos a falar de trânsito, porque observamos aqui nas nossas informações do trânsito que, a princípio, o acidente que estava aqui próximo ao cemitério de Itajaí, para quem acessava Balneário Camboriú pela Oswaldo Reis, já não está mais ali, viu? Então tivemos o acidente mais cedo, mas ao que tudo indica, a movimentação agora, claro, um pouco mais intensa devido ao horário, mas sem esse alerta de acidente nessa importante via que liga Itajaí a Balneário Camboriú. Então tá feito o registro aqui também. Tivemos um acidente mais cedo, ao que tudo indica aqui no nosso boletim de trânsito, mas agora já sem esse alerta de trânsito, então, consequentemente, o trânsito flui melhor também nesse trecho da Oswaldo Reis. Mas a BR-101 continua com bastante movimentação, viu? Movimentação, inclusive, mais intensa do que o nosso primeiro boletim de trânsito aqui no Jornal da Manhã Litoral Norte. Depois das informações de segurança aqui do Jornal da Manhã Litoral Norte, também informações do trânsito, vamos para mais um intervalo e, na volta, informações do esporte com Anderson Davi, que está no Rio de Janeiro. Ele traz informação de esporte com a gente e também vamos falar de previsão do tempo, viu? Além disso, mais informações do trânsito também. Enquanto o nosso intervalo acontece, você pode mandar mensagem pelo 999019410 e informar como é que tá a situação do trânsito, por onde você passa agora, como é que tá a situação aí da rua da sua casa também, para contribuir com o nosso boletim de trânsito. É rapidinho, nós já voltamos.
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4: 8 horas e 19 minutos, estamos de volta com o nosso Jornal da Manhã Litoral Norte, aqui na Jovem Pan 94,1, nessa manhã de quinta-feira, manhã ensolarada aqui em Itajaí, viu? E por falar em ensolarada, antes das informações do trânsito, vamos falar da previsão do tempo. Para hoje, aqui em Itajaí, também em todo o nosso Litoral Norte, previsão de sol, viu? E aumento das temperaturas também. Teremos um dia um pouco mais quente em comparação aos outros dias da semana, então você, nosso ouvinte, está saindo de casa agora. Não precisa de um guarda-chuva, mas quem sabe um bom casaco, viu? Porque embora as temperaturas estejam mais elevadas durante a tarde, durante a noite teremos mínimas um pouco mais baixas aqui no nosso litoral norte. Então, tá aí o recado da previsão do tempo para essa quinta-feira e temperaturas temperaturas aumentam nos próximos dias, mas claro, essa notícia é para amanhã aqui na nossa previsão do tempo do Jornal da Manhã Litoral Norte. E agora sim, depois das informações de previsão do tempo, vamos falar de trânsito. Nos últimos blocos, eu dei bastante destaque para a BR-101, que estava já com um trânsito mais congestionado. Para quem pegava sentido Itajaí, Balneário Camboriú, sentido sul da BR-101, já encontrava mais congestionamento. Ao que tudo indicava, tivemos um acidente próximo à primeira entrada pela BR-101 aqui no município de Itajaí. Mas agora, sem esse alerta de acidente, sem esse indicativo de acidente, aqui onde olhamos o nosso trânsito, porém a movimentação segue mais intensa também na BR-101. Então não tivemos mudanças, melhoras, assim, né, por assim dizendo, na BR-101. Você, nosso ouvinte que transita por esse trecho e também pelas marginais, vai encontrar, sim, mais movimentação de veículos nessa manhã. Mas, assim, já é um problema crônico da nossa região, então movimentação já prevista, movimentação quase diária na BR-101, já é tudo dentro, assim, do que acontece na nossa rotina falando em BR-101, viu? Então, você, nosso ouvinte que passa por Balneário Piçarras, passa por Penha, Navegantes, até chegar em Itajaí, vai encontrar bastante movimentação na BR-101 e também nas marginais. O nosso indicativo era de acidente mais cedo, mas agora sem nenhum alerta feito aqui no nosso boletim de trânsito. E dentro de Itajaí, as vias também seguem mais interditadas, Contorno Sul com mais movimentação, Rua Uruguai também com mais movimentação neste horário, mais 8 horas e 21 minutos, então movimentação aí um pouco mais intensa, porém por conta do horário. A Oswaldo Reis um pouco mais tranquila em comparação ao último bloco, né? Nosso primeiro boletim de trânsito, tivemos aí um indicativo de acidente próximo ao cemitério da Fazenda, ali na próxima Oswaldo Reis também, quem passa pelo Oswaldo Reis seguindo para Balneário Camboriú. E agora, sem esse indicativo de acidente, porém o trânsito um pouco mais intenso também naquele trecho. Então, quem acessa Balneário Camboriú por Itajaí,

0: passando pelo Oswaldo Reis, vai encontrar um pouco mais de movimentação também. E seguindo pela BR-101 até chegar em Balneário Camboriú, movimentação bem mais tranquila. Na BR que cruza a cidade, a Avenida Santa Catarina, com trânsito ainda mais intenso, viu? Movimentação ali aumenta gradualmente conforme o horário passa. Movimentação mais intensa na Santa Catarina. Para quem acessa Balneário Camboriú e também a BR-101 pela Santa Catarina, vai encontrar bastante movimento agora, 8 horas e 22 minutos. Então, olha, bastante atenção você, nosso ouvinte. Nosso boletim de trânsito hoje foi com bastante ênfase na BR-101. Para quem passa principalmente por Itajaí, ter bastante cautela ao dirigir pela BR-101 nessa manhã de quinta-feira. E dentro do município de Balneário Camboriú, as vias com uma movimentação um pouco mais intensa por conta do horário, a Avenida Atlântica, próximo ali à Barra Norte, também com movimentação um pouco mais intensa. Para quem acessa também Itajaí pelo Oswaldo Reis, sentido Balneário Camboriú, né? Para acessar Itajaí também vai encontrar um pouco mais de movimentação, passando ali o Morro do Atalaia também, próximo ao Morro do Atalaia, um pouco mais de movimentação de veículos também nessa manhã, porém, por conta do horário, dentro de Balneário Camboriú, as vias seguem mais tranquilas. Destaque também passando pela BR-101 até chegar em Itabema, um pouco mais de movimento também, viu? Movimento um pouco maior em comparação aos últimos boletins de trânsito, para quem acessa Itapema pela BR-101 vai encontrar um pouquinho mais de veículos também nessa manhã de quinta-feira, mas o trânsito flui normalmente, viu? O trânsito flui normalmente para quem vai para Itapema pela BR e não vai encontrar nenhum congestionamento e nenhum acidente, é o que tudo indica agora no nosso boletim de trânsito. Então, o destaque mesmo e atenção fica para a BR-101 aqui em Itajaí, viu? Marginais e BR-101 bastante congestionada, isso desde Balneário Piçarras, passando ali por Penha, Navegantes, seguindo para Itajaí. Também para quem acessa a 101 pela 470 de Navegantes, também já vai encontrar bastante movimentação. Então, a BR que corta o município de Itajaí, já com mais veículos nesta manhã de quinta-feira. E claro, você, nosso ouvinte, deve participar com a gente. Sinta-se muito à vontade para mandar sua mensagem pelo WhatsApp, que é o 479-9901-9410. Compartilhe a informação do trânsito, por onde você passa agora, como é que está a situação da rua que você mora, porque isso ajuda o nosso boletim de trânsito, ajuda os nossos ouvintes também a se programarem com a situação do trânsito e sempre optarem pela melhor via aqui para o trânsito da nossa região, do nosso litoral norte. E além disso, você pode nos seguir no Instagram também, no @ Jornal da Manhã Litoral Norte. Segue a gente no Instagram para ficar por dentro dos nossos bastidores, das entrevistas. Tem muito para acompanhar naquele Instagram, viu? E agora, vamos falar de esporte. Anderson Davi foi em viagem para o Rio de Janeiro acompanhar o esporte. Ao que tudo indica, temos aí movimentação do tênis na cidade e ele traz notícias do esporte especiais. Vamos lá.
1: Bom dia, ouvintes do nosso Jornal da Manhã Litoral Norte, chegando por aqui, direto do Rio de Janeiro, né? Estamos em viagem para acompanhar a Copa Davis de tênis, fazer uma cobertura especial da seleção brasileira de tênis, né? Que joga aí um confronto importante contra a seleção da Suíça nessa sexta-feira e no sábado aqui no Rio de Janeiro, na Arena Farmazzi. É um confronto que vale aí permanência no grupo principal aí da Copa do Mundo do Tênis. E hoje, quinta-feira, né, acontece o sorteio dos confrontos. Ao todo serão 5 partidas. A seleção brasileira tem, claro, o seu principal jogador, João Fonseca, que está recuperado de lesão, né, depois de ter desistido aí do US Open. João Fonseca retorna, então, às quadras. É o principal nome. Além disso, tem o Gustavo Reid e o Matheus Putinelli. E tem também a dupla, né, Rafael Matos e Orlando Luiz. Dupla essa que mora na nossa região, que treina no Itamirim Clube de Campo, né? Representa aí a ADK Tênis do Itamirim. Então é uma dupla que recentemente venceu 2 Masters 1000, né? 2 torneios de grande importância no tênis mundial e também vai representar o Brasil nesses 5 confrontos contra a Suíça. Nessa quinta-feira tem o sorteio, né? De qual a ordem das partidas serão 2 partidas na sexta e 3 no sábado, né? Vence aí a seleção que vencer 3 partidas, fica com a vitória do confronto. Então, hoje tem também uma coletiva de imprensa para falar sobre a Copa Davis. E a partir de amanhã a partir das 15 horas e no sábado a partir das 14 horas iniciam as partidas. Do lado da Suíça, o grande destaque é o Stan Wawrinka, um tenista que está na sua última temporada, né? Ele que já foi número 3 do mundo, já foi vencedor de 3 Grand Slams, vai ser a principal atração aí da equipe da Suíça para enfrentar o Brasil, que claro tem do seu lado como principal nome o João Fonseca e a dupla Rafael Matos e Orlando Luiz, né? Que faz aí uma grande temporada. E durante a semana, através da assessoria. Eu conversei um pouquinho com o Orlando Luiz, falou sobre a importância de jogar no Brasil, né? Retornar ao Brasil aí depois de grandes conquistas fora, lá no Canadá e também nos Estados Unidos. E o Orlando Luiz falou um pouquinho sobre a expectativa de jogar no Brasil com a torcida a seu favor.
2: Bom, a gente foi campeão de 2 Masters 1000 e isso é algo muito grandioso. A gente está muito feliz e sabe o quanto isso repercutiu aqui no Brasil, o quanto os fãs brasileiros ficaram emocionados, ficaram felizes e estão torcendo pela gente a cada jogo. E acredito que jogar no Brasil, jogar a Copa Davis aqui em casa é uma coisa incrível. É realmente um momento inesquecível entrar na quadra, escutar o hino, bandeira do Brasil no peito. É um momento diferente, é uma competição muito distinta, né, do resto do ano que a gente faz, que é muito solitário. Então, muito animado, e poder contar com o apoio da torcida faz uma diferença que faz toda a diferença. Essa é a verdade, faz toda a diferença. Espero que todos compareçam, façam bastante barulho, que a gente vai precisar deles, e a gente vai em busca.
1: Duda, aí para fechar minha participação por aqui, falar um pouquinho também de futebol. Ontem tivemos uma rodada continental bastante movimentada para as equipes brasileiras. Vou começar falando de Libertadores da América. Tivemos o Palmeiras tomando um susto no Equador, né? Perdeu o jogo por 3-2, venci até os acréscimos do segundo tempo, tomou a virada, perdeu por 3-2, mas nos pênaltis acabou levando a melhor e está na semifinal da Libertadores da América para enfrentar o Fluminense. Já um pouco mais tarde, em São Paulo, o Corinthians recebeu Estudiantes, perdia por 1-0 até o último lance do jogo. Teve um pênalti a favor do Corinthians, mas Memphis Depay isolou, perdeu um pênalti no último lance do jogo. O Corinthians perdeu o jogo por 1-0, havia empatado na Argentina, e com isso o Corinthians está eliminado da Libertadores da América. O Estudiantes da Argentina passa para a semifinal, vai enfrentar aí provavelmente o Flamengo. O Flamengo que joga hoje 9:30 da noite no Maracanã contra o Independiente Del Valle. No jogo da ida, o Flamengo já venceu por 2-0 no Equador. Deve confirmar então a sua vaga na semifinal para enfrentar o Estudiantes. A outra semifinal da Libertadores vai ser entre a equipe do Palmeiras contra o Fluminense. Além disso, Sul-Americana, também quartas de final da Sul-Americana. Ontem um jogaço em Belo Horizonte, 4-2 para o Atlético Mineiro. No jogo da ida, o Santos havia vencido na Vila Belmiro por 2-0, com isso 4-4 no placar agregado, inclusive o quarto gol do Galo já nos acréscimos também do segundo tempo. E nos pênaltis, deu para o Galo 3-1 em cima do Santos. Aí o Gabigol perdeu o pênalti, o Arthur perdeu o pênalti, e o goleiro Gabriel do Atlético Mineiro se consagrou, e o Galo se classifica então para a semifinal da Sul-Americana. O Atlético Mineiro classificado. Teve muita provocação do Atlético, principalmente com o Neymar, né? O Neymar que tá machucado, mas no jogo da ida fez algumas provocações aos torcedores do Atlético, disse que o Atlético Mineiro era um time pequeno. E agora o Galo conseguiu a classificação, e ontem após o jogo teve muita provocação contra o Santos e principalmente o Neymar. E o Atlético Mineiro então está classificado. Ele vai enfrentar aí o vencedor de Cienciano do Peru e Torque do Uruguai, então o Atlético Mineiro na semifinal da Sul-Americana. Além disso, tivemos ontem uma partida atrasada do Campeonato Brasileiro, vitória do Botafogo sobre o Grêmio por 3-2. Então, fechando o meu boletim de hoje, né? E amanhã, do Danone, se tudo der certo, eu participo ao vivo aí contigo, direto do Rio de Janeiro também, para falar sobre a expectativa e um pouquinho mais sobre Copa Davis. Uma boa quinta-feira a todos. Fui!
0: E depois das informações de esporte diretamente do Rio de Janeiro com Anderson Davi, encerramos mais uma edição do nosso Jornal da Manhã Litoral Norte. Obrigada a você, nosso ouvinte, por ter começado essa manhã de quinta-feira comigo aqui na Jovem Pan 94,1. Amanhã, sexta-feira, claro, nos encontramos novamente a partir das 7:30 da manhã com todas as notícias da nossa região. Uma excelente quinta-feira a todos, um grande abraço e até amanhã. Tchau!
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4: Muito bom dia! Excelente quinta-feira para você que tá aí aproveitando o sol raiando no litoral e vale do Itajaí e tá ligado aqui na Jovem Pan 94,1. Classe especial. Eu sou Luciane Chiodi e no astral do litoral vamos juntos até o meio-dia.
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4: E lá vamos nós, curtir essa jornada musical. Uma hora direto, só de som, pra você aproveitar aqui na número 1 do Brasil. E pra abrir em grande estilo, Ted Swims, The Door. Ótimo dia pra você.

0: Então.
1: Ariana Grande com Nicki Minaj, Side to Side, aqui na número 1 do Brasil. Teve também a Sharon Shivers, Jack Johnson, City Wady Wishing, Lola Young e Messi. Clássica lá de 1978, Dire Straits, Sultans of Swing. Teve também Billie Eilish, Birds of a Feather, Jessie J, B.O.B. Price Tag, Benson Boone, Beautiful Things, Train, Hey Soul Sister e tanta música boa pra animar nossa quinta-feira de sol aqui na número 1 do Brasil. Essa hora já foi, mas tem muito mais chegando já já depois do break. Prepare-se, vem aí as mais pedidas da Pan.
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0: 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Jovem Pan, 3 para as 10.
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9: Muito bom dia, feliz quinta-feira para você que tá aí só aproveitando esse solzinho no litoral e no Vale do Itajaí. Tá curtindo, tá ligado aqui na Jovem Pan 94,1. Classe especial. Eu sou Luciane Chiodi e a partir de agora você comanda a programação aqui da número 1 do Brasil.

0: mais no arroba Jovem Pan Itajaí. Quem já tá chegando aqui com a gente é a Má, que junto com as amigas Marcela e Renata estão no carro curtindo a manhã na Jovem Pan. Muito obrigada, meninas. Um beijo pra vocês. Bom trajeto, boa jornada e um ótimo dia. 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

Sabrina Carpenter, Man Child, sexta colocada aqui nas mais pedidas da Pan dessa bela manhã de quinta. Som de primeira rolando aqui na número 1 do Brasil com Tate McRae Greedy, ocupando a sétima posição. Atendendo a pedidos, Harry Styles, Late Night Talking. Na oitava posição, Tame Impala e Jimmy Dracula. Na nona, Grace Abrams, That's So True. E abrimos nossa sequência com BTS Swing. E a contagem regressiva continua já já depois do break. Vem aí o top 5 das mais pedidas e o flashback da manhã. Você já escolheu a sua preferida para alegrar ainda mais essa manhã linda de quinta? Aproveita, manda mensagem aqui pro WhatsApp 47990194. Você também pode participar lá pelas redes sociais no arroba Jovem Pan Itajaí e conferir tudo o que tá rolando por lá. É só acessar arroba Jovem Pan Itajaí. 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

0: 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Jovem Pan, 10h27.
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Temos 2000, Bon Jovi, It's My Life. Rolou também na quarta posição Bruno Mars, I Just Might. E na quinta, Baby Tense, Rain Dance. Intervalo e na sequência a gente segue tocando mais música boa pra você que tá aí, aproveitando o sol no litoral. 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

0: 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Jovem Pan 111.
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0: Faixa do álbum The Truth About Love de 2012, esse grande sucesso da Pink, Just Give Me a Reason. Rolou também Seu Jorge, Burguesinha, Ariana Grande, Hey That I Made You Love Me, Elton John e Britney Spears, Hold Me Closer, Amy Winehouse, Rehab e Ray, Where Is My Husband. E você, tá afim de saber o que rola no mundo da música, no cinema? Tudo que tá viralizando por aí, fazendo sucesso, inclusive as ações da Jovem Pan aqui pelo nosso litoral, acesse agora nossas redes sociais, @JovemPanItajaí. 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Jovem Pan, 11:29.
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0: estiver, que instantes depois do intervalo tem o programa eleitoral gratuito e obrigatório, mas depois já vem aí o pânico emendado. Depois, 5 horas tem, ou melhor, 2 horas tem o Planeta DJ. E mais tarde a gente volta a se encontrar aqui na Pan. Beijo pra você, um super dia e até mais. Tchau! 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Jovem Pan, 10 para o meio-dia.
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0: Observatório Nacional. 11 horas, 59 minutos, 40 segundos.
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0: de volta aqui na programação da Jovem Pan para todo o Brasil. Você que estava acompanhando aí pelo rádio Horário Político, agora nós estamos de volta com todas as plataformas presentes. Hoje, aqui no programa, teremos André Marcília. O Marcília, nosso companheiro aqui da Jovem Pan, também professor de Direito, um grande mestre, vai nos dizer aqui, vai tentar, né, nos dizer o que pode acontecer, se vai
1: futuro,
0: ter...
1: Isso, destrinchar.
0: Exatamente. Bora. Então, eu vou pra rua agora. Ai, chamar ele, o meu herói do Brasil, o meu querido Fuzil, que está nas ruas de São Paulo. Diga lá, Fufu.
2: Que elegante.
3: Salve, salve, Emiliano. Hoje quem tô, hein, com essa elegância. Lembrando que hoje tem, Samio, Mistérios da Suíte 18, Managugan. Aguardo todos os casados e solteiros. E vamos, antes da, obviamente, da pauta, Emiliano, para as principais manchetes dos jornais, né? Folha de São Paulo, revelação de mensagens sobre Cássio impediu derrota de Moraes. Voto do ministro que teve o filho citado por Vocaro seria favorável a André Mendonça. Pegando também o Estado de São Paulo, Estados Unidos exigiram do Brasil que a eleição tivesse dissidentes para renegociar tarifas. Documento revela 21 condições americanas, políticas e econômicas. O pau comendo lá fora. O Globo, olha aqui. Banco Central baixa juros pela quinta vez seguida para 13,75%, mas nova queda é incerta. Aí o professor vai falar muito disso. E o Valor Econômico aqui, rapidamente, tirando esta primeira, que é uma propaganda. Banco Central corta a Selic. A mesma coisa da outra. Rasgamos o jornal e depois a gente paga.
0: Certo.
3: Enfim, Emiliano, agora vamos para pauta, que hoje a pauta é muito importante, coleguinhas, que é o seguinte. 2022, o último ano de eleição que nós tivemos, acredite se quiser, e todos sabem, a gente teve 32 milhões de brasileiros que não foram votar. 32 milhões, isso representa 21% do eleitorado que não foram nem no primeiro e nem no segundo turno. 21%, 32 milhões de brasileiros. E a pauta hoje é muito simples, acho que faltando 15 ou 17 dias, não lembro, para a eleição. A pergunta é: quem não vai votar é conivente com tudo que está acontecendo? Esta será a pergunta. E se a pessoa falar que não, vamos tentar entender então o que faz a pessoa não ir votar. Mas, principalmente, Emílio, a pauta é: quem não vai votar é conivente com tudo isso que estamos vivendo no nosso país, nesta fria Avenida Paulista? Essa será a pauta, amigos.
0: Ó, é isso aí, Fufu. Esse ano a gente precisa... Esse ano nunca foi tão importante votar.
4: Nunca antes na história desse país.
3: 32 milhões.
0: Então, você que está...
3: Não tem como, não tem justificativa.
0: Exatamente. Na última eleição a gente teve aí 30 milhões de pessoas não foram votar por um motivo ou por outro. Mas 20%. Agora, se você quiser alguma mudança...
4: E agora é a hora.
0: Você tem que mudar, principalmente mudar o Senado. Oba. Então,
3: ou
0: escolha...
3: seja, conivente.
0: Exatamente. Exato. Escolha pessoas que queiram realmente... Seria recomeçar o país, né?
4: Seria. Restart.
0: Chegamos a um ponto que...
4: E para trás.
1: Reconstruir.
0: A coisa está bem complicada e bem difícil, meu querido Fufu. Tá. É isso?
3: A terra derruba a casa, Emilhão. Derruba a casa, a terra, tudo de novo, faz os alicerces, bate todos os alicerces e aí sim reconstrói uma mais bonita e uma mais forte. Porque do jeito que está, vai desabar em 2, 3 anos.
0: Eu tô aqui, ó. Eu tô aqui com o meu título.
1: Tá? De eleitor.
0: Eu tô aqui com o meu título na mão. Tá aqui meu título, ó.
1: Olha, meu.
0: Ó. Boa. E tenho aqui os comprovantes.
4: Ah, não, você ganhou.
0: Tenho aqui todos os comprovantes de votação.
4: Mentira.
0: Lógico.
4: Mas você anda na carteira?
0: Lógico.
4: Se alguém
0: claro.
4: Querar, ele
0: porque,
4: já mostra.
0: Porque eu sou um cara que eu não... Eu
3: é voto.
0: Eu voto e voto mesmo. Não sou que nem certas pessoas.
4: Samidana. Eu falo o nome aqui.
0: Tá aqui, ó.
3: Tá mal. É, o Sami se esconde.
0: Ó, 2008.
1: Pra votar.
4: A carteira do Emílio parece uma lasanha.
0: 2008, tem. 2012.
3: Tem cheque.
0: Aqui, ó. Tem um comprovante aqui, ó. Eu voto na sessão 46.
5: Quem quiser encontrar o Emílio, é só ir lá.
0: Tá aqui, ó.
1: Paldição.
0: Não sou que nem você.
5: Eu voto.
0: E fala que não vota, faz o L embaixo da mesa.
4: Isso aí. Faz a carta.
0: Ai, meu Deus. E agora? E o país? Pra onde vai? Ai, que responsabilidade.
5: Eu voto.
0: Tá aqui, ó.
5: Levo meu filho para a festa da democracia.
0: Tá aqui, ó.
1: Depois faz a carta.
4: É, é.
0: Votei aqui, ó. Primeiro turno 2018.
6: Assim, meu Deus, velho.
0: Tá aqui, ó.
6: Voltou na
0: aqui, ó. 2012.
6: Tem
0: 2008.
6: Com a carteira aqui, do Rambo.
0: 2008.
6: Meu Deus,
5: cara. E ele anda com comprovante de vacina também.
0: Tá aqui, ó.
5: Com sarampo.
0: Segundo turno.
6: Do tempo que ele votava no Plínio tá aqui, de Arruda Sampaio.
0: Não faz gracinha, não, seu merda. Você não consegue nem pegar o dinheiro na caixa, pô. Nem o dinheiro da caixa. A caixa tá em greve, ganhando
6: tá quebrado e não consegue nem.
0: Não consegue. Ai, tá aqui, Deus. Ó. Então, esse
3: fico
0: ano.
3: Frustrado.
0: Esse ano, nunca. O Brasil precisou tanto do eleitor. Nunca na história. Porque o Brasil, você sabe onde é que está. Então, vá votar, escolha principalmente o senador. É aquele que tem três números, tá? Escolha um cara que tenha compromisso com o país. Não um cara que queira se arrumar. Um cara que tenha compromisso com a gente, que trabalha todo dia e está pagando esses impostos malucos. Escolha um cara direito.
6: Show.
0: Porque... é a única maneira que a gente tem de mudar a bagaça.
6: Boa, essa é a ferramenta.
0: É isso.
6: Isso aí.
0: Show. Muito bem. Dito isso...
6: diga lá.
0: Deixa eu guardar aqui meus comprovantes.
6: Maravilhoso.
0: Maravilhoso não, pô. Eu sou um cara que cumpro com os meus deveres.
6: Tá bom, mas que tô já.
0: Isso aqui é dever, pô.
6: Pode guardar na gaveta.
0: Eu guardo aqui, não. Eu guardo aqui, ó.
6: Na carteira,
0: né?
6: Já
0: na gaveta, eu guardo aqui, ó. E tenho minha carteira de
6: talão
0: habilitação
6: de cheque.
0: Também.
6: Talão de cheque.
0: Tem um talão de cheque também.
6: Cheque do Bamerindos, né?
4: Bamerindos,
0: velho. Vocês gostam de fazer gracinha com a vida dos outros. Vocês deviam olhar para o próprio rabo de vocês.
6: Sami, que tá bem...
0: tá bem complicado. Porque agora, senhoras e senhores, uma presença ilustre nesse programa. Eu peço uma salva de palmas.
6: Vamos!
0: Dá pra essa também.
6: Porra!
0: Tá aqui os homens. Estão aqui os homens... que mudaram, que revolucionaram a bagaça.
6: É verdade.
0: Estamos de volta aqui com o pessoal, o nosso querido Rufo.
6: Oba.
0: Está aqui hoje o Baldi, nesta Baldi. 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
0: Isso, é aquele que não vota, aquele que vai para o Guarujá. Tem uns aqui na mesa.
5: Isso,
0: vai
5: não.
0: Vai esquiar. Tem uns aqui na mesa.
6: Vai esquiar
0: e se machucar. Não, por que eu vou votar? Eu vou para o Guarujá.
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10: 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Dito isso, eu vou agora fazer um break para nossa rede de rádio. Vai lá, Reginaldinho.
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0: Hoje é dia da Suíça.
1: Nós vamos dar todos os paletós do Oscar Filho, que cancelaram o programa dele. Vai tudo pro Boa. Herói do Brasil. Você acha que a gente vai...
0: Vai ficar curto.
1: É. O quê, Edu?
0: É que é muito baixinho.
1: Um abraço pro Oscar Filho. Beijo, muito Oscar. Bem. Dito isso, vamos agora...
0: Pra onde?
1: Pra onde?
0: Pra onde? Pra resenha, onde quiser, pra nossa resenha.
1: Vamos querer? Anunciar.
0: Por favor. Ó, daqui a pouco tem o André Marcília e a resenha.
1: Resenha. Já teria que estar aqui com ele. Fica lá o Santos, o Palmeiras. Sim, só o hino do Palmeiras.
0: Sami falando
1: só
0: de cachorro, picobol.
1: Vocês ficam falando de cachorro, de picobol. Aí o programa aí, ó, já passou.
0: Mas
1: metade.
0: Me cagou de medo.
1: Cadê o Marcília?
0: Marcília está no elevador.
1: Deixa eu essa conversinha.
2: Depois não dá tempo do foco, me corta.
1: Aí não dá tempo de nada. Porque fala do picobol.
2: Eu falei hoje, mas
0: sabe que eu ando muito concentrado. Vamos lá. Deixa eu te dar uma breaking news, posso?
1: Breaking news?
0: Breaking news.
1: Solta a vinheta aí.
0: Breaking news,
1: muito urgente.
0: Põe na tela que é muito urgente, velho.
2: Põe na tela urgente.
0: Muito urgente. O que aconteceu? Agora, nesse momento.
1: Agorinha.
0: Estamos no impasse do STF. Eis que Fachin desmarca a sessão do STF que analisaria o pedido do Moraes contra o Mendonça.
1: É, mas isso era lógico.
0: Não, sim, pediu hoje, vista, notícia. Não era lógico, não. Calma.
1: É, por que você foi falar, Daniel?
3: Deixa eu falar. O cara fez uma abertura.
1: Eu achei que
0: o cara é o matador das notícias. É o seguinte: por se é lógico, o Brasil não tem lógica,
1: não,
0: viu?
1: Não é isso. Não
3: caprichou
1: é isso. Porque se, não, porque se ele pediu vista, não faz sentido.
0: Bom, ele poderia analisar o André Mendonça.
1: Não, o Dino pediu vista.
0: Tá bom, vai.
1: Não tem como analisar. Bom, com a vista do outro.
0: Então você vai falar com a turma da Revista Oeste, com o jornal Jovem Pan News, porque todo mundo me... A CNN, eles dão a turma coloca.
1: Mas não, não, mas não tá urgente.
0: Tá, tá. Breaking news.
1: Ah, mas é porque eles querem audiência.
0: A nós também. É, clickbait. Bom, mas vamos lá. Deixa eu só explicar uma coisa.
1: É óbvio que não vai ter
0: essa... Não, a gente, deixa não eu ter... falar uma coisa. O Fachin...
1: Se não resolveu... Se não resolveu junto. Que se vai votar junto.
0: Perfeito.
1: Ou não, não teria sentido você fazer essa...
0: Eu concordo com a sua ideia de raciocínio, porém o Brasil nada faz sentido.
1: Só uma questão de lógica.
0: Mas a gente está agora com lados do STF, cada um, né? A gente vê uma divisão claríssima.
1: O STF, tá. Ninguém está dando muita bola para o STF.
0: Não. Você sabe que...
1: O STF perdeu...
0: É uma pena.
1: Perdeu
0: é uma
1: o prestígio.
0: Perdeu você tudo. Tem razão.
1: Perdeu o prestígio.
0: É um assassinato acredita, de reputação.
1: STF perdeu, é que nem o 7-1. Lembra do 7-1?
3: É isso aí.
1: O STF é unânime. Ninguém mais...
0: Ninguém liga.
1: Ninguém mais liga.
0: Ninguém se importa, nada. Então.
1: É isso aí.
0: Você sabe que...
1: Como é que pode? Porque se você pensar bem...
0: Pois não.
1: E a população está pensando assim. Graças a Deus.
0: Ainda bem. Amém.
1: Tudo se resolve no STF.
0: Certo.
1: Supremo Tribunal Federal. Lá onde todas as tretas se resolvem. São os últimos caras que vão falar, olha, isso é sagrado
0: isso é
1: ou isso é profano. Entrou lá uma discussão onde não se resolveu nada.
0: Nada.
1: Nem julgaram.
0: Sabe que...
1: Nem julgaram.
3: Nem falaram sobre.
1: Olha, nem falaram sobre. Enrolaram. Exato. Enrolaram. A ministra falou, gente, desculpa.
0: Nossa, vocês
1: me perdoem. Não, me perdoem. É assim que foi resolvido. Como é que você quer que a população dê credibilidade para essa turma?
0: O resultado
1: você
0: aparece.
1: Entendeu, professor?
0: Lógico, lógico. Exatamente. Não tem como. Você sabe
1: bom,
0: que mais
1: isso é o Marcílio vem aqui.
0: Marcílio.
1: Tá vendo, ó.
3: Grande Marcílio.
1: O Marcílio vem aqui.
0: Tá bom.
2: Ele vai falar.
1: Desculpa. Ele vai falar.
0: Marcílio vem. Não, deixa eu falar uma coisa para você. Marcílio, eu sei que você tá aí no bastidor
1: o
0: acompanhando.
1: O Marcílio que manja.
0: É com você. Daqui a pouco o Marcílio vai destrinchar
1: já
0: todo
1: é uma da
0: assunto.
1: Tarde. Pô.
0: Então vambora. Para então mim até é mais
1: não,
0: agradável.
1: Não, por favor.
0: Por favor. Vocês querem? Não, só... Claro.
1: Outra
0: eu quero news, perguntar para o Marcílio.
3: O quê?
0: E ele vai responder daqui a pouco. O novo relatório da Polícia Federal.
1: Certo.
0: Porque você tem razão. Na discussão da STF ficou lá muito falando a interferência, como é que fez isso, nem na máfia tem esse lugar. Agora, que teve emoji do senhor Alexandre de Moraes.
1: Tem um joinha.
0: Tem um joinha?
1: Põe joinha na tela.
0: Tem um joinha, cara. Então,
1: tem.
0: Desculpa. Você me desculpa.
1: Desculpa. Não. Tá bom. O dele tem 53 conversas.
0: Porra.
1: Sim. 53 conversas.
0: Pra ser exato.
2: Era muito difícil.
0: Com 52 joinha, conteúdos enviados pro ex 53.
1: Cara, com joinha.
0: Pô, ninguém.
1: 53 com joinha.
0: Nem com a tua esposa que você gosta tanto, você manda tanto emoji assim. Cara.
3: Nem joinha.
0: 52 conversas no conteúdo do Moraes, aí a gente sabe que é um caso que a gente precisa investigar. E quando vai lá na... Sabe que eu acho a palhaçada maior, Emílio? É a defesa do ministro, que ele fala o seguinte: você tem uma Polícia Federal, eu vou te investigar. Eu, em nenhum momento entra no mérito.
2: Não, você quer
0: no mérito do que aconteceu da relação entre o banco, o ministro e a esposa dele, que é advogada. Mas o Marcília vai adiantar para vocês.
1: Vai.
0: Sabe o que eu queria falar um pouco?
1: Fala.
0: Vamos puxar então outro assunto.
1: Do STF.
0: Aqui. Não, não. Isso. Eu queria falar um assunto que você vai adorar.
1: Santos, o quê?
0: Você vai adorar.
1: O Santos? Não. O Palmeiras. Palmeiras.
0: Você sabe que a gente tem um termômetro.
1: Palmeiras!
0: Palmeiras!
1: Virou isso aqui. Isso foi... Palmeiras!
0: O cara grita no Palmeiras, dá um susto na gente.
1: Olha lá.
0: É.
1: Do nada.
0: Do nada.
1: Do nada.
0: Do nada.
1: Fala do STF, Palmeiras. Palmeiras.
3: Foi ele que inventou isso aí.
1: E o Flávio Dino, Palmeiras.
3: É. Foi o Reginaldo que inventou.
0: Os únicos 11 pior do que do STF são os do Santos.
1: Isso. Diga, diga.
0: A gente tem... Palmeiras. Dá um susto, né, no Palmeiras. Os caras deixam a gente louco aqui.
1: Torcida.
0: Sabia que acho que no longo prazo não faz bem pra minha cabeça, né? Muito interrupção. Acho que eu vou ser aqueles velhos que conversa na rua, porque eu fico doido aqui.
1: Imagina uma... eu.
0: Eu
1: mostra
0: sei.
1: Mostra a foto dos filhos pros outros. Imagina eu.
2: Cachorro.
0: Mostra a foto do meu filho. Um abraço pro Samuca, que sempre acompanha a gente. É o seguinte, saiu uma pesquisa da Real Big Data falando sobre os governadores, que a gente também tem uma outra disputa, a disputa eleitoral, os senadores. E você deve ter acompanhado um pouco do favorecimento até dos números para o Tarcísio.
1: Tarcísio vai ganhar no primeiro.
0: Está muito bem o senhor Tarcísio.
1: Primeiro turno. Primeiro certo? Bumbo. Primeiro bumbo. bumbo é o Tarcísio. É, ó.
0: Mas é importante a democracia aqui e mostrar manifestações. Eu queria que mostrasse a manifestação contra o Tarcísio.
1: Ah, é? Teve uma manifestação?
0: Vamos ver. Vamos dar uma olhada aí.
2: Maravilha. Muito forte a manifestação.
0: A manifestação. Coloca o áudio.
2: É, os amigos do Delário.
0: Essa é a turma que não gosta do Tarcísio. Vem, amigo.
1: Legal. Olha lá. Fora Tarcísio.
0: Olha lá.
1: Oh.
0: Parece o Chapolin.
1: É muito bom
0: o
1: Chapolin.
2: É o Mário Bros, pô.
1: Ó. Oh. Fora Tarcísio, assassinos.
2: Mas ele é um só assassino.
0: É, não sabe nem escrever o plural. Tá muito desanimado, né?
1: Tá bem desanimado.
3: Tá fora de rir. Eu achei que era lançamento.
2: Fábio Júnior cover.
1: Com essa oposição.
0: Fábio Júnior cover.
1: Não é assim. Com essa. Fábio Júnior cover.
0: Chama ele pra animar mais. Pô, ia ser maravilhoso o fio que o Fábio Júnior.
3: Eu achei que era lançamento do Resident Evil.
0: Que maravilhoso.
2: Falta os Michael Jackson do fuzil lá.
3: A Cracolândia voltou.
0: Bom.
1: Que coisa, hein?
0: São várias situações que a gente coloca aqui.
1: Mais uma?
0: Mais uma.
1: Mais uma? Mais uma ou não mais uma?
0: Mais uma.
1: Então, mais uma, por favor, mais uma!
2: Mais uma! Mais uma!
3: Olha o bumbumzinho dele.
1: Como é que está o dólar, professor?
2: O dólar reagiu um pouco à baixa da taxa de juros pelo Copom e, simultaneamente, a... aumento da taxa de juros nos Estados Unidos. Nesse momento, o dólar opera a R$ 5,16, uma alta de 0,12%.
0: Do Rio, Rodrigo Viga. É.
1: Boa.
0: Mano, animal Sammy, nunca perde a graça. Você, né? Que é um cara que é empreendedor, durante empreendedor. Um tempo você teve... acredito que você tem uma produtora.
2: A produtora vai devagar.
0: Devagar.
2: Vai
0: lá.
2: Beijo pro Doni. O Doni.
0: O Doni era seu sócio.
2: Era.
0: Quando você chama uma pessoa de sócio, é que você faz negócio com a pessoa.
2: Sim.
0: Você fala, Emilhão, vamos abrir aqui uma padaria, você é meu sócio, meta, 50% é seu, eu vou lá, toco, mais 50%. A Roberta Lucinger, que a gente está mostrando aqui,
2: que
0: ela comprou os vinhos, comprou as bebidas. O Lulinha falou
3: vinho
0: que
3: branco.
0: Não tinha, ela disse que não tinha relação com ele.
1: Sim.
0: Agora, tem mais áudio. Não. Tem mais mentira.
1: Você tá brincando comigo.
0: Mais áudio.
1: Eu adoro os áudios.
0: Você gosta da Roberta?
1: Eu gosto muito.
0: Olha,
1: você
0: quer uma bebida.
4: Eu queria uma bebida.
0: Novamente,
3: vou passar o Réveillon
0: o Grupo Metrópolis, que é eficiente demais.
2: É. Nosso,
0: a Andressa lá. A Sofia Carelli.
1: Se acabar o Metrópolis, acaba o
0: programa. Acabou o programa.
1: Acaba. Não, não,
0: eu agradeço muito o Grupo Metrópolis.
1: Pelo lindo trabalho.
0: Não, o que eu vou te falar, cara.
1: A Andressa.
0: Faz falta o jornalismo investigativo do Roberto Cabrini, e o Metrópolis ele faz muito bem, porque eles conseguem, cara, as conversas da Roberta Lussinger.
3: Que
0: são sensacionais.
3: Então põe.
0: São mais de 8 mensagens no WhatsApp, e agora a gente tem mais uma conversa da Roberta Lussinger. Põe o áudio
1: para
0: mim, vamos ver o que aconteceu. A Roberta fala da relação.
5: Menina, tô cheia de novidade.
0: Novidade.
5: E ainda, lembra do Fernando, meu amigo, meu sócio na empresa que eu tenho com ele, com o Fábio, filho do presidente?
0: Olha.
5: Acho que só a Lara que conheceu. Eu tô fazendo unha, que a gente chegou ontem à noite.
0: Certo.
5: E eu vou pra Brasília hoje ainda, menina. Tá uma doideira aqui.
0: Verdade.
5: E o Fábio, meu sócio, já viaja pra Barcelona. E aí eu tenho que correr com as coisas, né?
0: É.
1: Olha, eu acho que isso isso só pode ser brincadeira.
2: Essa voz meio assim.
0: Não, a voz é um problema.
3: É outra questão agora. Mano, vazaram um vídeo dela falando que ela foi fazer unha. Aí também
0: maravilhoso. Precisa.
1: Mas sabe o que é? O que tem? Que tem no vídeo?
4: É meu sócio, filho do Lula.
1: Sócio.
4: É o sócio.
1: Quando foi a investigação?
4: Presidente.
1: E perguntaram se tinha alguma relação. Não estavam falando em sociedade. Sim. E a sociedade, ela vai para um lugar que ele é muito perigoso.
0: É lógico.
1: Sabe onde vai? Eles queriam vender, né, posição, tráfico de influência lá no SUS. Porque eles tinham uma empresa, que eles têm uma empresa, na verdade, que é de canabidiol.
0: Certo.
1: Então imagina o seguinte, se você é sócio dessa empresa...
0: Certo.
1: Imagina a quantidade de dinheiro que você consegue quando você coloca
0: claro.
1: E fala assim, governo, compra aqui... O CBD da minha empresa.
4: Porque meu sócio é filho do presidente.
1: Ela se coloca como a lobista, ela que tem a relação com o Lulinha e com o presidente.
0: Porque assim, se fosse só um sócio normal, ela não precisava toda vez você ver todos os áudios assim.
4: Não, porque meu sócio é filho do presidente.
1: Você dá uma cartada, né?
4: É um cartão de visita.
1: Dá uma cartada.
0: Mas é o que ele tá falando.
1: Mas pode ser
0: é
1: que
0: influência.
1: Não seja, né?
0: Agora, pelo amor de Deus.
1: Mas com quem que ela tá falando?
4: Não
1: é
4: sei.
1: Amiga.
4: É uma amiga.
1: Olha,
4: mas
1: é o seguinte,
2: tá
1: o grupo Metrópolis,
2: Brasília.
1: Eles fizeram... Eu posso falar coisas. Que eu sou... Alô, tudo bem? Eu sou sócio da Jovem Pan.
0: Não, tudo bem.
1: Lógico que eu posso falar.
0: Mas
1: o Emílio falou lá.
0: Mas entre falar.
4: Mas você é sócio da Jovem Pan, mas ele não é o presidente. Ou não é filho do presidente.
1: Não, mas eu posso
2: tem que
1: falar.
2: Ver se é verdade. Até porque a pessoa pode mentir. Porém.
1: Eu acho que isso aí é robertice dessa.
2: Mas se tem
1: sei lá.
2: Mensagens dela com outras pessoas, deve ter as mensagens dela com o próprio Lulinha. Essa, e aí sim dá pra ver se...
0: Ela fala pra Polícia Federal que ela só tinha amizade com o filho do presidente.
2: Fala é uma coisa
0: a Polícia Federal investiga a Roberta Lussinger e o Lulinha sobre tráfico de influência. E quando eles são questionados, fala assim, não, a gente só tem amizade. O Lula falou, eu nunca vi essa mulher na minha vida. Eu nem sei quem é.
1: Não, mas o Lula conhece. Não, mas o que fala aqui...
0: Fala
1: ó,
0: que não conhece.
1: Não, então, o que fala aqui na manchete do jornal.
0: Não conheço.
1: Lobista chamou Lulinha de sócio em 8 mensagens de WhatsApp. Mas é esse sócio. Olha, meu sócio.
4: É filho do presidente.
0: Eu sei, mas cara, deixa eu te falar. Se ela fala e a investigação trata de uma relação do que eu tô te falando, tudo aconteceu, Emílio, com aquela viagem de Portugal.
1: Mas que foi... é supostamente.
2: Não, tem que
1: quebrar, é o jornal supostamente.
2: Tem que investigar e quebrar o sigilo bancário.
0: Isso. Por que que não quebrou? Agora, sabe por que, que não quebrou o sigilo bancário? Por duas situações. STF com o Flávio Dino e lá no Senado com o senhor Davi Alcolumbre.
1: Aí,
0: e aí fizeram um sigilo. Sabe de quanto?
1: Quanto?
0: 100 anos, amigão. Sabe quando você vai descobrir isso?
1: Então,
0: nunca.
1: O que tinha que ser feito era o seguinte, era pegar o celular do nosso ministro.
0: Perfeito.
1: Xandoff.
0: Oba!
1: Isso. Pegar o
0: mas
1: celular.
0: O antigo dele.
1: Não, pegar o celular antigo, na época.
0: O Valente.
1: E o do Lulinha.
0: Isso.
1: Pra fazer, pra ver
2: agora
1: se...
2: Agora já é.
1: Agora, meu amigo.
2: Já não
1: agora,
2: existe mais.
1: Agora.
0: E Inês tá morta.
1: Agora sim. Agora já foi.
0: Agora não adianta mais.
2: Agora. Se é tarde, me perdoa.
1: Certo?
0: Não,
1: é
0: certo. Mas é, de novo, uma investigação. Porque
1: o único jeito de provar é isso. É investigando.
0: Eu sei, mas...
2: Só pra gente achar...
0: Pô, eu acho que até tem uma...
2: Não
0: vão pegar meu celular. ter uma presença sua em relação a falar assim, pá, o que, que vai acontecer com os velhinhos? Você não fica indignado sempre do INSS? Você não traz aqui, claro. Pô, sacanagem com os velhinhos? Cara, se alguém quiser entender o que, que é sacanagem com os velhinhos, chama careca. O careca do INSS. Esse é o cara. E ele tem em relação. São esses coisas careca, distintas, viu? Mas que elas se conversam.
1: Então, mas você não viu que o próprio Fachin já tirou do ministro também o INSS. Tirou
0: do Mendonça.
1: Tirou do Mendonça o INSS também. Emílio,
0: posso falar do STF, cara? Se for voltar, a própria Lava Jato, o Fachin, que a gente está com essa esperança do Fachin.
1: O Marcília vem aí.
0: Não, só estou falando.
1: Não sei, mas aí fica...
0: Não, problema. Vamos outro assunto aqui. Tem vários assuntos. Se quiser debater
1: aqui. Dor de cabeça.
0: Muito assunto do mesmo negócio.
1: É, o mesmo negócio.
0: Concordo com você.
1: Entendeu?
0: Vamos falar de outra coisa?
2: Vários recortes.
1: Do quê?
0: Do quê? Falar de assistência.
1: Palmeiras! Não é?
0: Não, eu vou falar de uma coisa que acontece em eleição e eu acho que é uma discussão que eu gostaria de trazer muito para vocês. Diga. A gente tem um homem que o Alba gosta muito, né? Do Neymar. Stalin, da turma lá, dos comunistas. E uma vez vocês discutiram aqui no programa, achei super interessante, quando era a história do Stalin com a galinha. Você deve lembrar muito da história do Stalin com a galinha.
2: Stalin com a galinha.
0: Não é? O que, que o Stalin fazia ao Beta com a galinha? Ele depenava a galinha sangrava, só que ele jogava um pouco de migalha e a galinha seguia ele por um pouquinho de migalha, mesmo sangrando.
2: Sim.
0: Agora, no ano eleitoral, onde a gente já tem as contas públicas estouradas, onde tem a carreta furacão, o Lula anuncia, Samidana, que vai aumentar o Bolsa Família.
1: Desespero,
0: amigo. Num desespero, numa manobra em um lugar que a gente já sabe o que, que acontece. Então, dá uma migalha para a população, promete de novo dinheiro para se reeleger. Porque é assim que o governo, que ele tem esse pensamento, faz. E a conta no final não vai fechar.
3: É lógico, quem vai pagar esse aumento aí?
2: Ele está querendo aumentar em média uns R$100 do Bolsa Família, né? Porque nem sempre as pessoas recebem o mínimo. Deveria ser proibido fazer isso, principalmente uma iminência de uma eleição, porque é uma medida absolutamente populista. E para piorar...
1: Eleitoreira.
6: Mas nessa época pode fazer até o diabo.
2: E para piorar, não tem origem. Você sabe que uma das premissas do orçamento é o seguinte: se eu tenho um novo gasto, eu tenho que mostrar uma nova origem. E essa nova origem, idealmente, é uma redução de algum custo, mas o que costuma fazer é aumento de imposto. Mas nesse caso, ele nem falou nada.
6: Ele vai deixar de viajar ano que vem.
2: É, ele falou só que vai aumentar. Então, você vê. Agora,
1: a
2: oposição não fala nada, vou ficar...
1: Não, dia 12, não, a gente deu essa notícia, dia 12 lá em Curitiba, ele falou que superávit é uma babaquice.
2: Babaquice, eu te digo.
1: Ele falou, a gente deu essa notícia.
6: Falou, não, superávit, é maravilhoso
1: isso. Superávit é uma babaquice.
6: É, bom.
0: E só pra lembrar, fala, né, que prometeu picanha e depois falou pra turma comer ovo, né?
1: Bom, mas vamos...
0: Vamos nessa, vamos pra economia.
1: Você que segue. Vamos seguir, porque daqui a pouquinho o Marcília vem aqui.
0: O Marcília que é muito bom.
1: É, o Marcília...
0: Não, tudo bem, mas puxei outro assunto, né?
1: Você o que que nós vamos falar com o Marcílio? Palmeiras?
0: Não. Falar com
1: o Marcílio.
0: O Marcílio vai falar.
1: O que nós podemos falar com o Marcílio? Não,
0: Marcílio basicamente é o seguinte.
3: Ele torce pra quem?
0: Não, Emílio, tá muito confuso, é o seguinte.
1: Tá confuso.
0: Tá. O Marcílio, e eu vejo muito, né, os depoimentos dele, vamos falar o que que vai acontecer, os próximos passos do STF. É o que a turma quer saber. E pra quem interessa cada movimentação. Daqui a pouco o Marcílio é pra vocês.
3: Ah, bom.
0: Vamos nessa?
1: Muito bem. Vamos agora.
0: Palmeiras?
1: Vamos agora passar para o nosso querido professor Samidana, porque chegou a hora da economia.
7: Foca na economia!
0: Foca na economia!
6: Samuel Dana!
2: Ó, o Joãozinho chegou de máscara.
3: O cara atrasa 3 horas.
1: Vai, vamos lá, rápido, vamos lá, gente.
2: O Banco Central cortou ontem a taxa básica de juros, como a gente previu aqui. Saiu de 14% ao ano e foi para 13,75%. Foi a quinta queda seguida e a decisão foi unânime. O detalhe que faz com que essa notícia seja importante é o seguinte: poucas horas antes, o Banco Central americano, o Federal Reserve, fez o contrário. Ele subiu os juros e isso aconteceu pela primeira vez desde 2023. Lá saiu de 3,5% a faixa e foi para 3,75% ao ano, a 4% ao ano. E isso aconteceu porque a inflação se complicou nos Estados Unidos. E o principal fator complicador é o petróleo, que disparou. Ou seja, o Brasil fez o inverso no mesmo dia que a nação economicamente mais forte do mundo subiu. E aqui, o cupom pôde fazer o corte porque a atividade econômica deu sinais de desaceleração e o ciclo de queda já estava contratado. Mas o recado veio cauteloso. O Banco Central elevou a projeção de inflação para 5,2%, ficando acima do teto da inflação, que é de 4,5%. E o Banco Central disse que os riscos seguem com a simetria autista, ou seja, tem mais chance dos preços subirem do que caírem. O mercado entende que essa foi a última queda de 2026. Então, essa é uma notícia que estava esperado, mas mexe um pouco no tabuleiro. Mesmo assim, o Brasil continua com o maior juro real do mundo. Então, o Brasil tem, se a gente pegar o juro atual e descontar a inflação projetada, o Brasil está em primeiro lugar com 8,45%, seguido por Rússia, com 6,79%, país em guerra, Colômbia com 6,33%, Turquia com 6,25%, e aí depois vem o México com menos da metade, com 3,08%. Ou seja, a gente tem um juro real, dado a lambança fiscal aqui, maior do que país em guerra, eita, maior do que país com hiperinflação. Então você vê como o governo foi devastador aqui. Outra novidade, essa vocês vão gostar, Emílio, chegou um novo radar. É um radar mais moderno que mede a velocidade. Que velocidade? A velocidade média.
0: Ah, sim.
2: A diferença para o radar comum é grande. Hoje, o radar, Morel, o que acontece? Você está lá no seu carrinho, ele tira uma foto da velocidade em determinado ponto.
0: Se passar, o ele tira a foto.
2: O sistema é o seguinte, você tem dois pontos.
0: Certo.
2: Você tem o ponto A e o B. Aí ele pega que horas e que minuto, que instante você passou no ponto A, que instante você passou no ponto B, quanto é a distância entre os dois, e aí ele sabe a velocidade média.
0: Ele calcula.
2: Calcula. Se você estiver, em média, fora do máximo permitido,
0: você
2: toma a multa. Agora, você sabe que isso vai diminuir a arrecadação. Porque é muito mais fácil você, em uma hora ou outra, passar, suponha que seja 100 por hora, de 100 por hora, do que você ficar na média acima. É muito mais justo isso. Por isso, a gente não sabe se será aplicado. A arrecadação tende a cair e aí...
0: Será?
2: Tende a cair. Os países que fizeram isso, caiu a arrecadação.
0: Mas o quê? A distância é longa, você sabe dizer? Não,
2: não, porque se for, depende, mas curta... assim, é 10 quilômetros, 5 quilômetros, por aí. Isso já aconteceu na Itália, na Inglaterra, certo. E os estudos mostram que cai em 30% a 50% o número de mortes nos trechos monitorados e cai a arrecadação. Então, eu sou a favor.
1: Na Itália é tudo assim na estrada.
2: É o mais justo, né?
1: Ele avisa o trecho que começa e que termina o radar.
2: Mas é o mais justo, porque você pode... O cara pode passar durante um segundo e se ele tiver o azar de estar naquele segundo no radar, ele dança. E muita gente freia no radar e depois sai dirigindo que nem louco. Então, aqui é muito mais justo. E vai ser melhor para a população, no meu entendimento. E o último destaque aqui do Foco de Economia é o rombo. Estimado, ele pode chegar a 114 bilhões no caso do BRB. Você sabe que o caso Master, ele veio com esse número assustador. Por quê? Segundo a colunista Natália Portinari, que é do UOL, um relatório do Banco Central indica que o rombo potencial no BRB pode chegar a 114 bilhões de reais num cenário de estresse. Só para deixar claro, não é a perda já realizada, é o tamanho máximo da exposição no pior cenário. Para efeitos de comparação, a fraude apontada pela polícia nas operações é de 17,5 bilhões. O Banco Master já provisionou cerca de 8,8 bilhões e o total do rombo do Master, com o fundo garantidor, passa de 47 bilhões. A investigação mostra que o BRB comprou carteira de créditos podres, ou seja, eita, sem lastro. Mesmo depois de alertas formais do próprio Banco Central, isso aconteceu desde março de 2025. O valor de 114 bilhões chega no seguinte, você comprou esses créditos, ninguém te pagou, então no máximo você está nisso. Então imagine o buraco do rombo. Do e tempo. Aí, quem vai pagar é a população,
0: tá,
2: já que se trata quem de um banco estatal. Então, esse é o legado que a gente
0: que
2: fica
0: coisa,
2: nesse caso.
1: É isso aí.
2: É.
1: É isso aí, tá professor. Fácil. 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
2: Estamos precisando.
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2: Ô, Thiagão,
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1: 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São mais de 4 milhões.
2: Sul, Blumenau, né? A turma também que vem aqui.
0: 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Agora solte a vinheta que chegou o nosso convidado.
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4: Se você está investigando um caso que de forma direta ou indireta possui irmãos seus, bom, isso é suspeição, tá na lei.
3: O cara é um dos maiores advogados constitucionalistas dessa nação. Praticamente uma enciclopédia penal.
4: Então, se a medida cautelar, ela impede que as pessoas falem umas com as outras, bom, o problema aqui é das medidas cautelares.
5: Faz alguma coisa!
3: O grande apresentador, André Marcília!
5: Outra Marcília!
0: Aqui o Marcília, senhoras e senhores.
5: Tá arrebentando, cara.
0: Fala, Marcília.
6: Tudo bom, Emílio?
0: Como é que estão nossos pingos?
6: Estão bem. Os pingos todos estão ótimos.
0: E as tremas nos us? Os pingos nos is estão indo bem. As tremas dos us estão complicadíssimas.
6: Estão complicados. Os us não andam bem.
0: Ô, Marcília, você sabe que a gente está falando agora aqui sobre a importância do voto desse ano para o Senado.
6: Muito.
0: Mas tem que ser um voto, porque aí vai depender do povo.
6: Sim.
0: Né?
6: Sim.
0: Tem que ser um voto que o cara analise bem, o cara que tem compromisso com o Brasil.
5: Exatamente.
0: Não pode ser o cara que tem compromisso com ele para se acertar, para se arrumar. Porque tem muita gente na política nessa vibração. Então, o Senado, eu acho que o próximo Senado ele tem que diminuir o poder do Supremo.
6: Tem.
0: E para mexer no Supremo é complicado, porque os caras têm lá as capivaras.
6: Sim.
0: Então tem que ser um Senado
5: sem capivara.
0: Íntegro, sério e comprometido com a população.
6: É, um Senado todo ele comprometido nunca vai existir.
0: Não,
6: né?
0: Sim, mas agora muda bastante, porra. Muda
2: 50,
0: 50.
2: Né?
0: 50. É. Porra, tem oportunidade de meter 50 caras ali.
5: Cara bom.
2: Tem que ser cara que não tem.
6: E precisa ser um cara que tenha comprometimento, mas também alguém que entenda a regra do jogo ali. Porque tem muita gente que, bom, a gente vê a todo momento a presidência do Senado sendo mobilizada, para usar uma expressão sem ofender a ninguém, pelas regras. Então, o regimento interno do não sei o que, o regimento interno do não sei o que lá. Não adianta só entrar na força e na coragem dentro do Senado, que não
0: entendi.
6: É assim que se ganha.
0: Não, não, é. Vamos empichar. Isso aí não funciona.
5: E não manja. Isso aí não funciona.
6: O impeachment se faz no bastidor.
0: Isso, eu entendi.
6: Não é na tribuna. Então, tem que ter essa renovação. Isso é muito importante. Eu, até ontem, no Pingos, a gente abriu o programa falando disso, Emílio. O que, que a gente faz? Né? Porque a gente chegou aqui numa encruzilhada. Então, o STF ele pode ser controlado, os ministros, de duas formas. Ou jurídica, como é que a Constituição e a nossa legislação fala. Se ministro comete um crime, os próprios pares investigam o ministro. Então, essa é a forma jurídica. Vimos que não deu certo. Se tem uma coisa
5: exatamente
6: que a gente concluiu nesse julgamento, é que não vai rolar.
5: Exato.
6: Os caras não estão aptos a julgar os seus pares. Ponto. Pode durar um dia, dois, enfim, enrolaram a gente o dia inteiro com uma questão de, que eu acho até errado chamar de questão de ordem, uma questão de desordem.
5: Total.
6: Passaram o dia inteiro enrolando a gente, né? Bom, então não vai ser por aí. Qual é a saída política? Com esse Senado impeachment, ficamos aí anos, impeachment pra cá, impeachment pra lá, não rolou. Também não rolou. Então, se não é a saída jurídica, se não é a saída política, bom, é uma encruzilhada, porque as pessoas vão começar a cogitar que não existe um meio institucional de resolver o Brasil. E isso é perigoso. Olha só, né? Esses ministros que estavam até ontem dizendo que estavam salvando a democracia, agora a democracia precisa ser salva deles. Como é que a gente resolve? Eu acho que a saída é essa. Essa é a urna política. A saída política, mas não com esse Senado. O que, que é necessário, Emílio, na minha leitura, para mudar os ares? botar senadores, como você disse, que tenham comprometimento, que tenham comprometimento com reforma, não só reforma do judiciário. A gente vê muita gente dizendo assim, ah, vamos fazer uma reforma agora mesmo. Saiu já, falou, vamos fazer uma reforma agora. Não existe isso. Uhum. Até porque se os ministros não estão cumprindo as regras que estão aí, para que vai fazer mais regras?
0: Sim.
6: Vai fazer mais regras para eles cumprirem as novas. O que adianta? Então, não é só isso, é impeachment. Impeachment de ministro me parece ser uma forma de falar assim, ó, voltem para a casinha, senão a gente vai para cima de vocês. E aí sim a gente pode pensar numa solução, um acordo nacional.
0: Diminuir o poder.
6: Diminuir o poder.
0: É isso, mas então,
6: dá um susto.
0: Isso, mas quem pode fazer isso é o Senado.
6: É o Senado.
5: Mas é o Senado. Só uma questão, vamos supor, no cenário favorável ao Brasil, o Senado está lá, faz tudo isso. Do jeito que as coisas estão, não pode vir uma caneta suprema e falar assim, o que vocês estão fazendo é inconstitucional. Porque o que a gente tem visto de muito tempo para cá, vamos colocar os 7 anos, que é o lance do inquérito da fake news, para cá, é coisa assim. O Congresso faz alguma coisa, o Senado faz alguma coisa, os caras falam, não, tá errado e tá tudo bem. E não adianta nada.
6: Foi o caso da anistia, né?
5: Sim.
6: Então a anistia tá dentro da Constituição. Aí exato. O STF considera inconstitucional. Se a anistia tá dentro da Constituição e eles consideram inconstitucional, eles consideram a Constituição inconstitucional. Quer dizer, é uma loucura.
5: Sim.
6: Mas o problema é que isso, Morgado, eu acho que, assim, e por isso que não é só o Senado, não é só entulhar senador lá dentro.
5: Certo.
6: Tem que mudar a presidência do Senado. Porque a presidência do Senado hoje...
0: Mas quem vota são os próprios senadores.
6: Exato. Pois é. Isso aí que está. E isso também... aqui, obviamente, a gente não está sugerindo nada, mas se você... A depender de qual voto você vai fazer para o Executivo, claro que você tem uma chance maior de mudar a presidência do Senado, que hoje está aí. Né? Então, esse ponto é relevante, mudar senadores, mas também pensar que, a depender do seu voto para o Executivo, pode isso influenciar na mudança da presidência do Senado.
0: Uhum.
6: E se você muda a presidência do Senado, você consegue não só achatar, que eu acho que também não é adequado, vamos colocar, então, um presidente do Senado que achate os demais, como o Alcolumbre está achatando a oposição. Exato. Não é assim que funciona. Eu acho que o presidente do Senado precisa ter um comprometimento de mudar esse regimento interno, tirar poder do presidente, dar mais poder para a maioria do Senado ou dos senadores, fazer com que o presidente seja a voz da maioria, represente a possibilidade de levar a maioria do desejo dos senadores adiante e não para represar. Hoje o presidente do Senado represa a vontade da maioria dos
5: senadores. Porque o cara falar um negócio que pode vir tanto que for que eu não vou pautar. Não é só que ele está fazendo isso com os senadores, ele está fazendo com a população toda que colocou os senadores
6: que
5: lá.
6: Mostra uma certa esquizofrenia conceitual.
5: Sim.
6: Nem que os 80 senadores votem, quer dizer, ele está incluindo dele mesmo. Nem que eu queira, eu vou votar, não faz sentido.
0: Então, mas tecnicamente, explique para a nossa audiência agora qual é a diferença da Câmara e do Senado. O que representa os 81 senadores?
6: Olha, o Senado ele é muito importante nesse sentido para o STF, porque o impeachment é feito lá dentro. Essa questão de impeachment nem passa pela Câmara. Aliás, era uma outra coisa de se pensar.
0: Uhum.
6: Será que não devia passar? Talvez devesse, mas hoje não passa. Então, é Senado. Se você pensar em impeachment de ministro, Senado. Sabatina de ministro para ser guindado, levado ao STF, é Senado. Talvez a gente deva também pensar em aumentar, em ampliar. Porque quando você também, né, Emílio, coloca só os senadores, 80 senadores, para fazer muita coisa, coisa de muito poder, como lidar com o STF, você facilita a barganha.
0: Uhum.
6: É difícil barganhar com o Congresso inteiro. É possível, mas é mais difícil.
0: Com os 500.
6: Com os 500, do que barganhar com 80. Então, se você ampliar, você também dificulta.
2: Total.
6: Essa troca que existe, lamentavelmente, hoje, entre Senado e STF, para que não haja impeachment. Porque hoje só não há impeachment, porque a gente tem senador que tem rabo preso.
2: Isso.
5: Muitos.
6: Não é?
5: Os caras puxam envolvimento.
6: E que fica feliz de trocar o seu rabo preso por não ser julgado.
0: Tudo bem, mas o rabo preso, vamos deixar o rabo preso para lá.
6: Certo.
0: Quem tem mais poder é o presidente do Senado, porque ele pega, você tem lá o impeachment.
6: Isso.
0: Fazer o impeachment aqui do sei lá de quem, de que ministro. Ele põe na gaveta e fala, ó. Não
5: tchau,
0: vou fazer.
5: Tchau,
2: por interesse pessoal.
0: Isso também tem que mudar.
6: Tem que mudar. O regimento interno acho que precisa mudar e ele cuida da agenda. Hoje, o presidente do Senado, talvez o poder maior que ele tem é de cuidar da agenda. Um poder ridículo. Mas é esse. Quer dizer, ele agora, só...
7: Ele não passa a pauta, né?
6: Ele não pauta. Agora, não marca a sessão.
5: O regimento como funciona? É só o presidente que pode mudar? Eles têm que juntar todos e ver como seria o novo regimento? Como que funciona essa questão?
6: Pois é, Morgado. Aí aparecem até interpretações. Não, mas veja, na verdade, o regimento interno fala que a mesa que pode... Está certo, é a mesa. Mas aí quem convoca a mesa? Então sempre vai cair na mão do presidente.
0: Ô, Marcília... Mas vamos falar honestamente, né? Os caras perderam, tudo cara de pau, né? Sim. Porque se você for pensar bem, a regra é a mesma. E nunca foi assim, né? Descarado. Nunca foi descarado desse jeito, aquela ironia, nunca. Aquela...
7: Risada.
0: Né? Um deboche.
7: Já teve deboche, treta, mas nada...
0: Não, eu digo desses caras, porque é tudo servidor público, é tudo funcionário nosso.
6: Exatamente. Você diz no STF ou no...
0: Todos que estão lá são servidores públicos, pô. Todos esses caras. E sempre demonstraram, apesar de fazer as coisas nos jantares, no escondido, nos bastidores, nunca fizeram descaradamente algo de falar: aqui é nós e já que se dane o resto.
7: Intocável.
0: Nunca você viu isso.
6: Nunca vimos.
0: Por isso que a maioria da população falou: meu Deus,
7: na nossa cara.
6: E o descaramento é tanto que agora, então, eles começam a achar que o problema é a transmissão. A TV Justiça passar o julgamento é que é o problema.
7: Nem na máfia você faz isso com seu amigo.
5: Que né? É eles que estão descredibilizando, o problema é esse, não é eles.
6: Não é aparecer, que o problema é fazer. Mas tem advogado que defende isso. Não, veja, o problema é a publicidade, porque quando há publicidade, eles então querem aparecer. Veja, eu não estou preocupado com aparecer. Eu estou preocupado, não é o show o problema. Só existe o show porque não existe a regra sendo cumprida.
7: E você é advogado, cara, desculpa fazer uma pergunta, mas quando você tem um WhatsApp onde tem registros que você teve uma conversa,
5: joinha,
7: que teve uma relação, e aí você chega numa discussão do STF e tá falando assim: não, mas você não poderia me investigar dessa forma. Acaba, né? O princípio é o quê, então?
6: Pô, a defesa do ministro Moraes, que ele apresentou, tinha lá uma defesa escrita. O que podia ser oral, porque a escrita ele não vai muito bem.
0: Errou,
6: né?
0: Muito. Ele erra umas coisas.
7: Recebe-se pelo WhatsApp.
6: Ele erra nos...
7: Corretor ortográfico. Isso. Que ele tem.
0: Mas é assessoria, né? Esses caras...
7: Tem muita gente que escreve.
6: É a turma
7: que
6: faz. WhatsApp.
7: ChatGPT.
6: WhatsApp errado.
7: Parece o Didi.
6: eu botei no ChatGPT, aliás, assim, eu botei lá: quantos erros tem aqui nessa defesa? Aí ele falou assim, aí o ChatGPT respondeu: tem 115 erros de português não parece uma manifestação de alguém que... de ministro do STF.
7: Talvez tenha sido feito pelo ChatGPT.
6: Tirou um sarro, pode ser, de repente foi um colega do ChatGPT. Mas o ponto aqui é que, por que eu mencionei isso? Porque na defesa dele, ele chega a dizer: não há o Moraes, não há, é só mensagens de terceiros, não há mensagens minhas. Pô, mas claro, é justamente por isso que precisa investigar. Pra saber quais...
5: O cara tá falando sozinho, né?
7: Ele diz que não tem prova que ele conversou.
6: Pois é, mas tem 52 mensagens do Vorcaro pra ele.
5: Ele tá falando sozinho. Porque a dele tá louquinho.
6: Imagina, Emílio, você chega na tua casa e a tua mulher fala assim: ó, tem 52 mensagens aqui de uma pessoa, uma moça, né, pra você, que eu vi aqui no teu WhatsApp. Você fala: não, mas eu respondi.
5: Tá falando sozinha.
7: Se ela vê que você deu joinha nas mensagens.
5: O joinha.
7: Deu joinha na foto.
6: E as tuas respostas, tudo visualização única. E as mensagens são: na segunda eu posso ir embora do país, conseguiu bloquear.
5: Então tá bom.
6: Então você vai estar na festa tal dia e nenhuma resposta, nunca foi respondido. Então assim, é claro que...
8: papo de louco, você fala...
5: papo de louco, fala sozinho, né?
6: E eles tentaram criar essa situação de que nós precisamos de todas as informações, no final de semana, né?
7: É seletivo.
6: Precisamos de tudo, é seletivo. Mas veja, se você tivesse tudo, não precisava investigar. A investigação é justamente quando você não tem tudo. Ela serve para você obter o tudo. Então, criou-se um monte de narrativas nesses últimos dias, porque a verdade é que eles queriam bloquear. o julgamento, né?
0: Melar.
6: Conseguiram bloquear. É.
0: Não, já melaram.
7: Já melaram
0: o jogo. Esse jogo tá melado.
7: Agora. Só depois.
0: Agora. Então, mas
6: saiu a notícia do que o Fachin já cancelou a sessão do dia 26.
0: Mas não tinha por que ter essa sessão, né?
6: Não tinha. Não tinha, porque o Dino pediu vista.
0: É isso aí.
7: Aí 90 dias.
6: 90 dias. Os ministros oftalmo, né?
0: É.
6: Pedem muita vista.
0: Muita vista. Muito. Vamos fazer o break agora. Ó, Marcília Underline André está aqui com a gente, o professor Marcília, nosso companheiro aqui de Jovem Pan, um grande conhecedor do direito, conversando com a gente. Marcília Underline André, para você seguir nas redes sociais.
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0: Errado agora ferrou.
7: Então, mas.
0: É o povo.
6: É isso. É, é isso.
0: É o povo. E o povo.
7: O povo não.
0: Pelé
7: é povo.
0: Já disse, né?
5: O quê?
7: Entende?
0: Busca lá, entende?
7: Salve as criancinhas.
6: Pelé disse love, love, love.
0: Pelé
7: mas, Emílio, você fala que é o povo, né?
0: É o povo.
7: Com você
0: é o povo.
7: Que a gente
0: porque
7: vai lá
0: não
7: votar.
0: Tem saída. Não tem saída.
7: Não.
0: Você entendeu?
7: Eu entendi.
0: Não tem saída porque perdeu a credibilidade. Isso. As pessoas não acreditam mais.
7: É um
0: elas
7: deboche.
0: Não acreditam mais em nada. Isso. Entendeu?
6: E não é o povo só, vamos pra rua. Mas vamos pra rua pra quê?
7: Né? Sim. Ou, qual é a pauta?
6: Ou o povo, vamos, então não vamos mais respeitar ninguém. Sim, mas aí você vai ter uma reação também de quem hoje tem muito poder. Então, é o povo, é perfeito, é isso que o Emílio está falando. É o povo no sentido de você votar certo. A gente já teve uma eleição em que o povo votou certo? Pô, é difícil. Então é um pouco culpa nossa. Você sabe, Emílio, eu estava ontem no Pingos, a gente estava discutindo um pouco isso no início do programa, e aí eu fui pro chat. Cometi essa...
7: Ixi, não faça isso. Não faça isso.
0: Ah, o chat.
7: Ele nunca mais faz isso, hein, Marcinho?
0: O chat, ele gosta de.
7: Nunca mais.
0: É, ele gosta de.
6: Gosta de polemizar. É. E aí tinha gente falando assim: chora mais, eu tô feliz.
5: Xarope.
6: Eu quero que tudo se acabe. Tem um problema. Então um problema. É culpa nossa também. A gente precisa entender parar de terceirizar muito o problema. A gente fica: o Trump vai resolver.
7: Sim.
6: O fulano vai resolver. Eu vou botar o político tal e aí nunca mais vou fiscalizar. Ou vou botar o político. Político tal, e aí não
7: o salvador
6: é mais
7: da pátria.
6: Não, é com você o tempo inteiro. Exato. Aquele cara tem que estar na tua coleira. Você, povo, precisa ficar em cima. Então a gente tem um poder, é que a gente desdenha um pouco disso.
7: Mas com todo respeito ao povo brasileiro que vocês estão falando aqui, a gente já encheu um pouco o saco também.
6: É,
7: vamos fazer o seguinte, fazer um exercício com vocês. A gente vota, certo?
5: Certo.
7: Tinha lá a Câmara dos Deputados. Tinha o Marcel Van Hatten, que é um cara interessante, a gente gosta de ouvi-lo. Entrou o Hugo Mota. Por que que o Hugo Mota entrou? Porque são feitos acordos do Centrão que todo mundo fala assim, é melhor colocar esse cara que está aqui porque a gente precisa ter umas emendas, a gente vai resolver dessa forma. Então a gente vai votar de novo.
0: Mas isso é político.
7: E tudo bem. Só que a gente vota de novo nesses senadores.
0: Exato,
7: que a gente acredita, chega naquele momento
0: política.
7: E tem os acordos.
0: Não, mas não é isso. Política, o cara faz o que dá. É até onde vai. Não é o... Porque isso é a tirania. O ditador que ele faz
7: não,
0: isso,
7: sim,
0: quer dizer,
7: tudo
0: quando
7: bem.
0: Você quiser fazer que seja, que é o Xandão fazia.
7: Isso.
0: Ele pegava lá, prendeu um monte de cara lá
7: uma
0: e acabou.
7: E falou, sim, mas
0: é o que ele fazia.
7: Isso aí
0: é o poder total que,
7: total. Mas só que
0: ninguém pode reclamar.
5: Com essa desculpinha, lugar. Muita coisa mas vai passando, que nem o Van Hatten.
0: Eu sei, Morgado, mas a política funciona dessa maneira.
5: Tá bom,
0: maneira.
5: Então vai ficar pra sempre. Porque não dá pra fazer
0: o negócio
5: e falar assim, votei junto porque já ia passar, não é?
7: Não, não, é que a discussão é assim, o povo não precisa se manifestar.
5: Aí,
7: o povo, a gente não tá indo votar nesse cara. O problema é o sistema que o povo vota. Que lá no que você tá falando, quando entra os acordos, quando entram as emendas milionárias, todo presidente do Senado faz a mesma coisa. Ele vai lá, fala com o presidente e vota a favor do que ele tem interesse pessoal. E os políticos fazem a mesma coisa lá dentro.
6: Mas tem esse problema do Centrão, que aí é para além do povo, né? É, vamos manter o povo na ignorância, isso, ou na dependência, para pegar o voto dele, e aí eu me eternizo no poder. Esse é um problema mais sério do que o povo.
0: Olha o que aconteceu na Suécia, na última eleição. A Suécia sempre recebeu imigrantes.
5: Certo.
0: Muitos muçulmanos.
5: Sim.
0: Abriu muitos a fronteira. Abriu a fronteira. Porque o sueco, ele acha que ele é muito superior. Então ele fala, eles vêm para esse país maravilhoso, eles precisam de mão de obra na Suécia e tal. Então importou, veio iraquiano, veio, sabe, o mundo inteiro.
5: A turma toda.
0: Foi para a Suécia na década de 80. Aí foram para lá, você tinha todo... Por exemplo, o Estado pagava a burca.
5: Bolsa burca, é.
0: Tinha bolsa burca, porque eles não podiam perder a identidade deles. Certo, tal, não sei o quê.
5: Culturamente.
0: E agora teve a eleição. A canhota se abocanhou dos novos suecos, que são os muçulmanos, fez campanha nos bairros em árabe, campanha em árabe, na Suécia. Perderam as cadeiras, hoje a esquerda tá mandando. Nos bairros árabes, eles ganharam de 94% a esquerda ganhou. Ou seja, tomou conta dessa minoria.
5: Com o discurso que era para ajudar.
0: Com o discurso que era uma Suécia para todos, não sei o quê. E agora a Suécia virou muçulmana.
5: Isso aí.
0: E agora o sueco velho falou... Meu Deus, o que está acontecendo com a Suécia? Isso é a política, isso é a democracia. A democracia, ela funciona desse jeito.
5: Ocupa alguém ou vai ocupar um espaço.
0: Por quê? Porque é ocupar o espaço, porque lá existe uma democracia de verdade, que é na urna que está o negócio. É isso aí. Entendeu? É. E agora, difícil, agora meu amigo...
5: Agora você vota.
0: Mas eu disse. É impressionante. É impressionante. Agora os caras falam, meu Deus, e a Suécia? O que vai acontecer?
5: E a Europa, Terra, a França...
2: E a Europa vai para o caminho.
6: Vai tudo por um ralo. Uma igualdade maior entre as pessoas, uma desigualdade menor, por mais que haja o imigrante, mas o imigrante ele ganha ali também a chance, etc. Eu estava falando com um amigo que mora em Paris e ele trabalha lá e ele falou, cara, assim, se você vem, por pior que... Pior a situação que você venha como imigrante em Paris, que já está lotado, etc., você vai ter uma casa para você. Eles vão te dar um lar.
0: O benefício social.
6: O benefício social. É. Então, quer dizer, aí o cara tem um lar, ele consegue minimamente estudar, etc., e você gera algum tipo de igualdade. Aqui no Brasil, você... torna perene a desigualdade entre as pessoas. Os governos fazem isso para poder manipular melhor. Então, aqui a questão não é só você dar um benefício para conquistar. É dar um benefício para
5: fazer controle.
6: Aquela pessoa, para ter controle, para aquela pessoa permanecer numa ignorância dominada por mim. Isso é diferente desses países europeus, porque aqui a gente tem uma diversidade geográfica muito grande, territorial gigantesca,
5: cultural,
6: cultural muito grande e, sobretudo, de educação. De educação. O cara não tem saúde, ele morre na maca antes de chegar... Isso não existe nem com imigrante nesses lugares.
0: Mas você não acha que com esse negócio aqui mudou muito a mentalidade do brasileiro? Porque a gente também subestima muito, né?
5: Pra caramba.
0: A gente subestima. Mas eu acho que esse negocinho aqui, ó, mudou muito.
6: Mudou
0: muito.
6: Mas não pra esse cara. Pra esse cara que é manipulado pela pobreza, pela miséria, ele não tem acesso a isso. Tanto que hoje, Emílio, por exemplo, o horário de televisão e rádio ainda é muito importante.
0: Eu acho que não.
6: Nessas localidades.
0: Eu acho que
6: porque
0: não.
6: Porque o cara não tem acesso
5: tem
6: à internet.
5: Tem local que é.
0: Eu acho que não.
2: O cara
0: é.
2: Nem internet
0: também
2: às vezes
0: eu
2: tem.
0: Eu acho.
2: Eu também acho
5: por isso que
2: tem
5: assistencialismo
0: não é.
5: Barato.
0: Não é.
6: Não é tão importante quanto
0: não
6: antes.
0: É. Não é. Mas... Não é, Marcília.
5: É.
6: Pô, o cara não tem. Você chega na rebimboca da parafuseta do norte lá, o cara não tem o celular. Né?
5: Exatamente. E questão de idade também. Os mais
0: também
5: velhos.
0: Mas aí também, TV preto e branco aí.
5: Não,
0: tem
5: não,
0: lá,
5: mas é que tem muita
0: todo
5: gente...
0: Todo mundo
5: mas...
0: tem um celular.
5: Tem muita gente mais antigo, avós aí que...
0: Celular ruim, não tem?
3: Não tem nada. É.
6: O cara tem WhatsApp, não. Ele vai responder faz ligação de vídeo pro
0: grupo. Eu acho que todo mundo...
2: Mas aí também a gente tá falando numa questão, mas é a questão de ter ou não ter celular, é a questão do que o cara acessa.
7: Se ele acessa a informação. E nem a gente às vezes dá o exemplo aqui. O cara que sai de casa pra trabalhar 5 horas da manhã e volta 10 horas da noite, ele chega em casa, come, toma banho e tá pronto pra trabalhar no dia seguinte.
0: Não, não, mas ele, eu acho que ele tem consciência do que acontece.
6: É isso aí.
0: Tem.
6: Isso tem escândalo de corrupção.
0: Tem consciência.
7: É que ele tá falando, lá na rimbiboca da parafuseta, você acha que o cara sabe o que, que é o Supremo?
0: Não, eu acho que sabe.
3: Eu tô com a Emiana,
0: eu acho.
3: Eu tô com a Emiana. Isso é só um dado interessante. Segundo
7: o seu porteiro.
3: Segundo
7: sabe.
3: Até o IBGE.
7: Sabe.
6: Não, porteiro sim. Sabe. Porteiro, claro, uma galera sabe. A gente conversa
0: o
6: assim.
0: O povo não é bobo, abaixa o Red Bull.
6: Exato. Mas assim.
0: O povo não é bobo.
6: Mas o ponto do Marcília.
0: O ponto tá brincando.
6: O ponto do Marcília, que tem regiões remotas, que é televisão. Povo, tem pessoas mais velhas, nossos avós, ainda acompanham pela televisão, claro. E é importante.
4: Tanto que por exemplo, por que, que a campanha do Flávio foi atrás do Gaspar como vice, para ganhar esses palanques? Sim. O cara ainda vai para essas localidades, faz palanque físico.
6: Sim.
4: Entra lá, põe a música, não sei o quê.
6: Faz as dancinhas.
4: Faz as dancinhas. Mas então, as dancinhas têm mais a ver com o Instagram. É. Mas no palanque físico, você ainda tem voto a ser buscado. Se esse voto não fosse relevante, por que que os políticos ainda estariam viajando como viajam?
6: Sim.
4: Para se apresentar fisicamente.
6: E prova disso também é a questão dos velhos do INSS que não conseguia entrar no celular. Por quê? Porque não tem esse lance que a gente tem de estar pendurado no celular. Mas o Zé não conseguia. Não conseguia fazer.
4: E mesmo que as redes sociais hoje tenham essa importância que a gente está levantando, tendo mais ou menos, total ou não, a gente ainda tem o tal do controle. Então você tem o STF querendo controlar as redes sociais, os decretos.
0: Rede agora social.
4: Do governo.
0: O barato agora é esse. Vocês estão atrasados. Vocês falam que
6: descobriu
0: eu sou.
6: Agora. Analise.
0: Não. Vocês falam que eu sou. Presta atenção. Você tem que pensar.
6: Descobriu agora.
0: Fala que eu sou velho porque eu tenho talão de cheque. Estados Unidos, tudo é no cheque. E aí você põe um cheque no correio. Isso. Deixa eu falar uma coisa para você, Marcília. Preste atenção. Se televisão, rádio, essas coisas fossem importantes para o político, eles estariam no debate.
6: Perfeito.
0: Os caras falam: opa, não vou no debate, não.
6: Preciso.
0: Ah, vem aqui no debate. Aí. No debate do SBT. Não, não. Obrigado. Pode ficar com o seu debate.
6: Muito pelo contrário.
0: Você sabe quem foi no debate? Ninguém.
6: É.
0: Ninguém quis ir no debate. Por quê? Porque não interessa pro cara.
6: Muito pelo contrário.
3: E tem um dado importante aqui, Emílio, só para que eu também concordo com você. Segundo o próprio IBGE, em 2025, cerca de 167 brasileiros com 10 ou mais anos, né, têm celular, ou seja, aproximadamente 9 em cada 10 brasileiros tem celular. E isso daqui pra frente vai ficar inevitável. Eu concordo com o Marcília que você tem ainda, a galera se apresenta ainda presencialmente, só que a tendência disso dos próximos anos é diminuir cada vez mais.
4: Isso é verdade. Isso é verdade. A tendência é diminuir.
3: É ter o candidato de rede social mesmo. O cara só vai ficar na rede social.
6: Mas a questão, desculpa, mas só a questão do debate que o Emílio falou, eu acho que é o contrário. Eles não vão porque lá eles não têm o controle de mostrarem as falhas dele. Então,
0: porque
6: como
0: não interessa, gordão.
6: Tá bom. Então tá bom.
0: Porque
6: então
0: não interessa, tá, porque se fosse importante, ele iria.
4: Ô, Emílio, mas...
0: Por que o cara não
4: mas
0: vai...
4: Mas eu acho que hoje o cara...
6: É importante não se queimar.
4: Hoje o cara
6: debate
4: também não vai no debate, porque
6: é importante
4: o debate hoje virou um negócio tão engessadinho.
0: Porque o sem cara verdade. Tem isso aqui pra fazer corte, meu Deus.
6: Então,
0: porra.
4: Então,
0: é lógico. Tanto é que você traz aqui o cara pra fazer uma entrevista, ele vai pegar toda aquela coisa que interessa pra ele e colocar aqui no corte.
4: Sim. É, veja
0: isso
4: aí,
0: aqui que é o que, é, que todo mundo quer, ainda é.
6: Óbvio.
0: Onde você vai, o cara tá assim.
6: Sim,
3: é equipe,
6: sim,
3: porra.
4: Sim. É. O último debate teve, não foram o Flávio e o Lula, e o Renan acabou aparecendo mais. O Cury surgiu, né? Subiu nas pesquisas.
0: Não, o Cury é fraco, pô.
4: É, mas subiu.
0: Não, esse cara é fraco. Esse cara
4: aparecido,
0: é fraco.
4: Né,
0: não, mas aquele voto que não.
4: O Cury, eu tenho dito que não é a terceira via, é via alguma.
0: Não,
4: é o cara,
0: a terceira via.
4: É o cara que não tem a menor ideia do que tá acontecendo. Eu falo, vou votar nele, porque pelo menos eu não sei o que ele representa. Então, voto nele.
0: Chapa tênis ruim, né? A chapa tênis. Olha, eu vou falar uma coisa pra você. A pra chapa caprichar. Tênis.
3: Tentaram.
0: Nós estamos aqui com esse programa há muito tempo, né? O Pandinha era chapa tênis. tentaram, eles tentam, mas não tem jeito, não, né? Adianta. É fraco, né? É fraco. É fraco. Porque fica no.
7: Começou com o Amolindo, né?
0: Frase de Amolindo.
7: O Amolindo.
5: O Amolindo também.
7: Patinete do Sani.
5: O Chapolin.
7: O Sani fez campanha pra Amolindo, só que Amolindo, não fala.
0: O Amolindo vinha de patinete aqui. Eu falei, meu amigo, o cara
5: não vem, não.
0: Samidana dava de patinete.
5: Tem sim.
0: Ninguém vota numa pessoa que anda de patinete.
7: Você ganhou um Crocs do Amolindo.
0: Hein, Marcília?
4: Não, patinete não dá. É um pouco demais.
0: Olha, eu quero dizer o seguinte: 6 da tarde, na
5: Voando,
0: o melhor programa que tem de política chama-se Pingos Uns.
5: Pegou.
0: Agora, ó, quem tá tocando, ó.
5: Quem manda as notícias, muito bom.
0: _ André, pode assistir às 18 horas na Rede Jovem Pan em todo o Brasil. Marcília, obrigado por você ter
4: vindo.
0: Colher de chá aqui sempre, valeu, sempre o papo é muito bom.
7: Que manda as notícias para ele lá nas...
0: Agora nós vamos fazer o break.
5: Reginaldo.
0: Vai lá, Reginaldinho.
5: Reginaldo! Palmeiras!

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1: 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Sejam todos bem-vindos de volta. Aqui começa na Pan mais uma edição do Planeta DJ nesta quinta-feira, dia 17 de setembro. Conto com a sua participação, como sempre, aqui pelas nossas redes sociais e o WhatsApp 11994118221. Fala pra gente o seu nome, pede a sua música, manda o seu alô, fica à vontade aí, tá bom? 11994118221. Olha só, se tem um cara que influenciou uma quantidade enorme de artistas, esse é o Michael Jackson, né? E a gente vai ouvir agora, para abrir o programa de hoje, uma música batizada de Mama Say, do Henry Fong e o Reese, que segundo os caras é uma homenagem a Wanna Be Starting Something, do Michael Jackson, música lançada lá nos anos 80, acho que em 1982. Só não esquecendo que o rei do pop, para fazer essa música, foi buscar referência no vocal original de Soul Makossa, essa lá do início dos anos 70. Então bora ouvir!

0: Madonna, Love Sensation. Hoje, a MTV e a CBS anunciaram que a cantora Madonna será a atração de abertura da cerimônia do VMA deste ano. A última vez que ela cantou ao vivo no VMA, faz tempo, hein? Foi em 2003. Naquela época, ela dividiu ainda o palco com Britney Spears, Christina Aguilera e Missy Elliott. 11994118221. Deixa eu mandar um alô aqui, ó. Para quem, hein? Para o Reinaldo, da cidade de Maringá. Tá pedindo aqui Side Piece. Salve, salve, Alex Quintou. Valeu, meu querido Reinaldo. O meu querido aqui, Marquinhos Benassi, sempre tá na área. Ele que é do interior de São Paulo, da cidade de Marília. DJ Marcinho, de Astolfo Dutra, Minas Gerais, também tá na área, né? Zona da Mata Mineira. Valeu, meu querido, pela moral. O Vanderlei Dória, de Contagem, também passou por aqui pelo nosso WhatsApp. Raica de Gaspar. Ah, quero mandar os parabéns para o meu colega Jefferson, que está de aniversário aqui na Galerinha da Hora. Parabéns aí, Jefferson. Por favor, toca aí Mobile Groove, Michael Bibi. Boa tarde, meu brother Alex. Tudo certinho? Uma ótima quinta-feira para nós, Marcos Salviano. Ah, outra mensagem aqui, manda um alô para a turma da Farolândia, Aracaju. Fernando José tá na área. Aline de Palhoça também mandou um WhatsApp pra gente. Romilson de Araçatuba tá pedindo aqui um salve. Boa tarde, me chamo João André, moro em Jardim Alegre, no Paraná. Escuto a rádio pela Jovem Pan e Vai Porã. Valeu, João. Salve, salve, Alex. Tércio de General Sampaio na área, Ceará. Tá ligado no Planeta DJ e pediu aqui Érica, tá anotado. Quem mais tá por aqui, hein? Pedindo Captain Hollywood Project, More and More. Carlos de BH, valeu, Carlos. Hoje é dia de Mengão, bora! Vamos buscar essa classificação aí que você escreveu aqui, eu não posso ler. Saudações rubro-negras, Romilson de Araçatuba. Boa tarde, Alex. Regiane aqui de BH. Bora para o melhor programa da tarde nesta quinta. Valeu, Regiane. Sou o Henrique Duarte de Porto Alegre, ouvindo pela Jovem Pan Floripa, porque Porto Alegre está fora do ar. Olha só, já vou comunicar a galera aqui. Valeu, muito obrigado aí pela sua informação, Henrique. Boa tarde, Alex. O programa hoje tá... Como é que é aqui? Já começou o barril dobrado, papá. Mensagem do Anderson, Avatar de Salvador, Bahia. 11994118221, esse é o nosso WhatsApp. Planeta DJ.
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8: Muito bem, de volta com o Planeta DJ aqui na Pan, número 1 do Brasil. Nosso WhatsApp é o 11994118221. Bora.
9: Fala, Alex. Beleza, cara? Quem fala aqui é o John, da cidade aqui de Amparo.
8: E aí, John?
9: Cara, eu acho que você conhece aquela música do Spicer. I Feel So Free. Se você tiver aí, cara, e puder tocar pra gente, beleza, mas se você não tiver, cara, não tem problema. Beleza? Valeu, irmão.
8: Cara, o Spicer foi um projeto ali no início dos anos 2000, né, de Dance Music. Uma galera do Paraná. Sumiu os caras, né, não voltaram mais, enfim, mas essa música eu não tenho, cara. Posso até procurar aqui, mas não tenho, vou ficar te devendo essa, tá bom? Na próxima, pede uma outra aí pra eu tocar pra você. Bora!
10: Olá, meu amigo, boa tarde, Marcelo Veng de Braganey.
8: Olha ele aí!
10: Cara, rola um clássico aí da Nick French, Did You Ever Really Love Me. Beleza? Valeu, um abração. Na escuta aqui todos os dias. Um abraço, meu amigo.
8: Valeu, Marcelo!
11: Grande Alex, boa tarde. Aqui Coelho de Três Lagoas. Alex, manda um alô pra minha esposa Renata aí. Todo mundo aqui na sintonia. Um abraço. Falou.
8: Beijão na família. Próximo ouvinte.
12: Fala, Alex. Boa tarde, beleza? Aqui é Marcelo de Sabará, Minas Gerais.
8: E aí, Marcelo?
12: Ótima quinta-feira abençoada pra você aí, ó. Alex, se possível, toca pra nós uma... Acho que é bem antiga, mas eu sou fã dela. Chama da Captain Jack. Acho que fala isso mesmo.
8: Captain Jack?
12: Beleza?
8: Vou procurar aqui.
12: Valeu, irmão. Um abraço. Fique com Deus aí, viu? Ótimo programa. Sou seu fã, cara.
8: Ô, meu querido. Obrigado. Obrigado mesmo. Valeu. Próximo ouvinte. Vai.
13: Boa tarde, Alex. Zezinho de Jaú, São Paulo.
8: Olha ele aí,
13: Alex,
8: de novo.
13: Eu não vou pedir o nome. Toca uma das antigas aí, Alex.
8: As antigas?
13: Toca uma dos anos 90 aí. Apesar que o programa tá ótimo demais. Valeu, Alex.
8: Valeu.
13: Jovem Pan, número 1 do Brasil.
8: Próximo.
14: Fala, Alex. Boa tarde. Aqui é José Carlos de Dracena, interiorzão de São Paulo.
8: Bora, José.
14: Ô, Alex. Não vou pedir música, não.
8: Não?
14: Você não consegue fazer uma versão de Santa Esmeralda? Please don't let me be Sanders too.
8: Aí sim, hein?
14: Bom, obrigado.
8: Um grupo lá dos anos 70, né? Disco Music. Don't Let Me Be Misunderstood. Tem também uma outra que eu gostava muito, The House of the Rising Sun, eu acho. Boa pedida, cara, tá anotado aqui.
15: Fala, Alex, boa tarde. É o Luiz Carreteiro de Santa Bárbara do Oeste. Tô aqui na Regis Bittencourt.
8: Fala, Luiz.
15: Vindo pra Itajaí, Santa Catarina. Muita chuva por aqui, Alex. Planeta DJ é top demais, hein? Toca a Medusa pra nós aí, ô Alex.
8: Bora!
15: Beleza!

Fala, Alex, beleza? Boa tarde. Jefferson Jardim Tatiana aqui, ó, diretamente de Jesuítas, Paraná. Ô, Alex, não vou pedir nada não, porque um excelente DJ igual você, não precisa nem pedir. Só dá a liberdade que você toca. Tamo junto, é nóis. 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

fala é o Luciano de São José dos Campos. Ô Alex, coloca esse programa até às 16 horas, cara. Porra, é uma hora de programa é muito pouco. Põe até às 16 horas, duas horas de pauleira, sem dó.

aqui na programação da Jovem Pan, a número 1 do Brasil. 11994118221, valeu todo mundo que participou aí na tarde de hoje, valeu mesmo. Cara, muitas mensagens, o Brasil inteiro participando hoje, foi show de bola. Valeu, muito obrigado, galera. Amanhã, depois do Pânico, tem mais aqui na programação da número 1 do Brasil. Então, vê se não perde.

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Sete Tarde, uma super quinta-feira pra você que tá aí sempre aproveitando, curtindo no rádio ou nos apps. Tá ligado aqui na Jovem Pan 94,1. Classe Especial. Eu sou Luciane Chiodi e lá vamos nós começar com Magic Road.

0: Tá aí o grande sucesso do Rapa, Me Deixa Aqui na Tarde da Pan. Teve também The Weeknd com Ariana Grande, Save Your Tears, Benson Boone, Mystical Medical. E abrimos com esse pop reggae da banda canadense Magic Road. Essas só pra começar a tarde, hein? Tem muito mais chegando pra você que tá aí curtindo a quinta-feira nos 94,1 FM do seu rádio, no nosso litoral e Vale do Itajaí. É uma super audiência. São mais de 50 cidades na sintonia, o que dá uma média de mais de 2 milhões de ouvintes. E também você pode acompanhar a Pan em qualquer lugar do mundo nos aplicativos. Se ainda não baixou, entra lá no Instagram, @JovemPanItajaí. Lá tem os apps oficiais e você também pode ouvir em qualquer outra plataforma de streaming e na Alexa. O importante é ter você com a gente aqui na Tarde da Pan.
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0: Primeiro e único hit do Simple Minds a alcançar o topo da parada da Billboard Hot 100, super clássica lá de 1985, Don't You Forget About Me, aqui na nossa Tarde da Pan. Teve também Sabrina Carpenter, Man Child, Maroon 5, SZA, What Lovers Do e Lola Young Messi. Quer mais? Aproveita para pedir a sua preferida. Enquanto a gente vai para um break, você pode se conectar pelo WhatsApp 47 99019410, ou então pelo arroba Jovem Pan Itajaí. Você escolhe aí sua música preferida, só não deixe de colocar o seu nome e também a sua cidade para a gente saber aonde você está curtindo a número 1 do Brasil.
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0: Jovem Pan, Dua Lipa, Hallucinate, Harry Styles, Watermelon Sugar, Nati Roots, Liberdade pra Dentro da Cabeça e essa bela parceria de Elton John e Britney Spears, Hold Me Closer. Inclusive, o show que o Elton John fez no Rock in Rio no último dia 7 de setembro foi considerado histórico, emocionante e reuniu mais de 100 mil pessoas. E também foi considerado um dos melhores shows do Rock in Rio. Você que tá aí curtindo a Jovem Pan gosta de saber novidades sobre o mundo da música, cinema e entretenimento, precisa acessar as nossas redes sociais. Lá você fica por dentro de tudo. Chega lá no arroba Jovem Pan Itajaí. Enquanto isso, a gente chama um break e na sequência rolam as 7 melhores da Pan. 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

0: primeira colocada nas 7 melhores dessa quinta-feira, Bruno Mars, I Just Might. Em segundo, Sabrina Carpenter, Espresso. Em terceiro, Sam Fender, Olivia Jean, Rain Me In. Em quarto, Taylor Swift, The Fate of Filha. Em quinto, Ted Swings, The Door. Na sexta posição, Grace Abrams, That's So True. E na sétima, Ella Langley, Choosing Texas. Intervalo rápido e já já tem a melhor da semana. Nosso super destaque da programação aqui da Número 1 do Brasil.
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12: É quinta-feira! É quinta-feira, eu ainda tô com a ressaca da tequila de
13: ontem. Olha só!
12: Mentira! É quinta-feira, tem missão a tarde inteira. É quinta-feira, é dia do remix. Quer ver?
13: Hoje é dia
12: de quê?
13: Hoje é dia mundial da segurança do paciente, dia do psicólogo e dia nacional do transportador rodoviário de carga.
12: Viva o psicólogo! Lembrando que a gente faz aqui a sua terapia gratuita.
13: É
12: só participar. 11-2870-9750. Tem psicólogos que não fazem... que fazem a sua cabeça.
13: É.
12: Não, eu tava tentando lembrar uma frase, não veio. Então é melhor ficar mal assim mesmo. Vamos de música, até daqui a pouco.

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1: Olá, Lígia. Olá, Otávio. Quero compartilhar uma história que parece o roteiro de filme.
2: Ah, deve ser o Otávio em Barretos, virando a noite, bebendo energético num copo plástico. Parecia um xixi de avestruz.
1: Mas é vida real. Eu e a Maria nos conhecemos ainda adolescentes. Júnior, leonino. Maria, né? Taurina. A vida acabou levando cada um para um canto. Eu fui morar fora e ela também. Depois de mais de 32 anos, o destino resolveu cruzar novamente os nossos caminhos. 32 anos depois, Lígia, imagina?
2: Isso é bom para todo mundo ver que a esperança é a última que morre mesmo.
1: Imagina.
2: Às vezes rolam resgates.
1: O reencontro foi intenso.
2: Eu queria reencontros com gente das antigas só para me vingar.
1: Cheio de carinho, planos e da certeza de que ainda existia amor, mesmo depois de tanto tempo.
2: Nossa.
1: Mas nem tudo foi fácil, Lígia. A distância emocional, as dificuldades financeiras, os problemas de saúde na família, a saudade e toda a pressão emocional acabaram pesando sobre nós. Em vários momentos, o medo de perder um ao outro se transformou em brigas, palavras duras e até ameaças de colocar um ponto final na relação. Há cerca de 2 meses, no ápice dessas brigas, nós terminamos. Mesmo sem existirem motivos aparentemente graves. Hoje, percebemos que muitos daqueles conflitos eram reflexos dos traumas e das inseguranças dos dois. Ninguém traiu ninguém. Pelo contrário, nós nos reencontramos, percebemos que o amor ainda existia e estamos namorando novamente há 2 meses, em segredo, sem que ninguém saiba. O amor ainda está ali, sabe, Lígia? E o respeito pela nossa história também. Sabemos que precisamos aprender a conversar melhor, confiar mais um no outro e parar de transformar cada conflito em uma despedida. Por isso, queria ouvir a opinião de vocês. Vocês acham que um relacionamento que já enfrentou tanta coisa merece mais uma chance? Ou será que chega um momento em que é melhor cada um seguir o seu próprio caminho? Adoro o seu programa, Lígia, e principalmente suas opiniões sinceras e objetivas, baseadas sempre em valores que também considero importantes.
2: Ai, amei.
1: Um grande abraço, Júnior.
2: Jujuzinho, Júnior, Juneco, Juneca. Juneca é o apelido do Júnior, um dos meus grandes amigos também. Júnior, primeiro quero te mandar um beijo e falar o seguinte: você esperou 35 anos, 33, sei lá, pra depois abrir mão rapidinho assim? Eu acho que vocês, claro, que tem que se namorar, se beijar. Você já contou, não tem motivo nenhum pra brigar. Todas as brigas foram por coisa idiota. Eu acho que a gente pode estabelecer limite. Porque quando o Otávio leu a história, o que me parece é que falta muita paciência, sabe? Como se estivessem explodindo, tá meio que nervoso demais. Aí qualquer coisa, alguém te pergunta as horas, você, que foi? Que horas são? Sabe? Porque se não tem motivo, não tem nada. Eu acho que pode estabelecer regrinhas. Quais são as regrinhas? Pra começar, nunca mais falar, vamos terminar? Numa hora de briga. Porque isso aí a gente usa como uma moeda de troca. Quase que, eu acho, quando a gente se sente não levado a sério. Quando a gente quer que o outro perceba, olha, tô falando sério, tá? Isso é pra valer. Falar assim não dá mais, então. Ou, tem palavras que a gente deveria abolir do relacionamento. Porque mesmo sem querer, você pode colocar um gatilhozinho no outro. E o que que vira esse gatilho, mesmo que inconsciente? Fica todo mundo com um pé dentro e um pé fora da relação. Porque a qualquer momento tudo pode acabar. Uma relação tem que ser o contrário. Tipo, ó, vai ter uns pau de vez em quando, mas a gente vai resolver aqui dentro. E daqui a gente já sai mais forte. Vocês esperaram 35 anos, houve um reencontro, tinha coisa ainda pra rolar. Vai abrir mão sem ter motivo nenhum? Porque os dois são chatos, vão virar dois velhos ranzinza, que não sabem conversar, que vão ficar se implicando? Não, se você ainda sabe que os motivos são idiota e ela também, é tipo, não vamos mais brigar pelos motivos idiotas. Faz uma listinha, senta os dois. O que, que você acha em mim que mais tem te incomodado, gata? Aí ela, pá, pá, pá, pá, pá, você anotou. Fala, eu vou trabalhar nisso aqui então. E eu posso te falar também o que, que me incomoda em você? E é escolher desde o tom da voz ou como você vai estar sentado, com afeto, com carinho. Como se fosse resolver um problema com seu melhor amigo. Você está com raiva, está brigado, mas quer fazer as pazes, sabe? Pensa isso, as conversas têm que ser, a não ser que seja uma conversa para separar, e é outro jeito. Mas se é conversa, mesmo que seja briga, é porque todo mundo quer continuar ali, quer resolver um problema.
1: E vai de leve também, porque parece que quando conta essas histórias, tipo, reencontrei depois de 30 anos e, tipo, é uma chama de amor, parece que as pessoas vão com muita sede ao pote, não parece?
2: E aí cansa rápido.
1: Tipo assim, meu Deus, vamos namorar, vamos casar, vamos fazer isso. Não parece?
2: Parece.
1: Parece que, tipo, a pessoa quer, quando você vai lendo a história, parece que... E aí quando você vê, tipo...
2: Puta. Calma, e assusta.
1: É assusta.
2: Isso aí é porque
1: tipo,
2: a gente é
1: geminiano, Deus.
2: Então a gente já assusta real. Se um geminiano, uma pessoa no dia seguinte, falar, ai, te amo, quero casar, mesmo que a gente ama, a gente deixa de amar na mesma hora. Porque precisa racionalizar, né? Signo de ar, assim, aquário, um gêmeos, um libra. Mas acho que gêmeos nisso ainda é pior. A gente foge até da pessoa legal, faz demais, o que, que é isso? Já tá me amando assim nesse segundo, isso não é normal. A pessoa fica meio com um jeito de doida na nossa cabeça. E o esse aí, eu acho que no geral, é pode sim ser mais devagar, pode ser degustando essa relação. Vai de leve. E por favor, não briguem por motivos idiotas. Motivos idiotas tem que ser assim, na hora que você começou a discutir, percebeu, falou, pera, viram, olha a gente aqui de novo. Por um negócio nada a ver, vamos estragar a nossa noite. Me desculpa esse jeito que eu falei. Vamos rever aqui tudo. E volta. São coisas que a gente pode exercitar. Eu faço na minha casa, você deve fazer na sua também.
1: Sabe o que eu comecei a fazer? Ah. É legal isso. Porque minha esposa é de gêmeos também. Então,
2: os dois... Uma coisa que é boa é que responde rápido pra
1: coisa.
2: E os
1: dois têm razão, né? Pá, pá, pá, pá, pá, pá, pá, pá, pá, pá. Só que daí eu comecei a fazer o quê? Ao invés de eu começar a ficar bravo, quando eu percebia que tava nesse... bate aqui, bate ali, que eu fazia? Eu começava a fazer uma piada no meio. Então eu batia fazendo uma brincadeira, tipo, já virava, já começa a dar risada,
2: mais agradável,
1: já fica mais agradável.
2: Exato. Porque entendeu? No fundo, a gente vai, você quer separar?
1: Não.
2: Então por que que a gente pode deixar um problema? O problema sempre vai ter, a gente é totalmente diferente uns dos outros.
1: Sim.
2: Virar uma baixaria ou virar uma mágoa que a gente não consiga consertar. Tem coisas que a gente tem que pôr um limite, assim, ó. Independente do seu ódio, do momento que você esteja na hora, não pode falar tais coisas. Pensa no marido como se fosse um chefe, tem hora. Ou na esposa como se fosse o seu chefe. Independente da sua raiva, você não vai entrar lá e falar absurdos. Por que que em casa a gente acha que pode? Então tem nível que você não pode descer. Porque depois, às vezes, não recupera mais. Você magoa de um jeito que a coisa não se refaz, sabe? Não...
1: Então, gera um bloqueiozinho ali, entendeu?
2: Mantenha o nível da finesse, sabe? A educação é um mínimo que a gente tem que ter. Então eu, nossa opinião nesse caso é vai de leve e vai. Continua vivendo aí, mas sem estresse, gente. Vamos ser felizes. A vida já é complicada. Na hora que tá fácil, você quer arrumar uma complicação também? E para esse e outros problemas, 1128

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1: Vamos lá, gente. Muita história tá chegando aqui pra nós, hein? E essa daqui começa como sobrecarregada. Vamos ver, hein? Oi, Lígia. Oi, Otávio. Como vocês estão? Hoje estou curiosa para saber a opinião de vocês sobre uma situação que eu vivo há bastante tempo. Eu sou casada há quase 20 anos e tenho dois filhos lindos. Um de 6 e o outro de 16 anos. Meu marido é uma pessoa maravilhosa. Mas às vezes, ou melhor, muitas vezes, ele reclama de mim. Ele diz que sou muito desorganizada, que não gosto de cozinhar e que não faço o suficiente pelas coisas da casa. Diz que não consigo dar conta da organização e de tudo o que envolve o dia a dia do lar. Mas, para mim, realmente é muito difícil conciliar tudo. Eu sou professor e trabalho em período integral. Nos finais de semana, faço maquiagem para ajudar no orçamento da casa. Também estou sempre fazendo cursos para me aperfeiçoar profissionalmente. Além disso, durante a semana, eu levo meu filho para a escola no meu horário de almoço. Levo os filhos para o futebol à noite, vou à academia quando consigo encaixar um horário e, quando chego em casa, ainda preciso acompanhar as coisas da escola do meu filho mais velho e ajudar o mais novo com a lição de casa. Depois de tudo isso, eu confesso que chego cansada e nem sempre tenho disposição para organizar a casa, para cozinhar e cuidar de tudo como ele gostaria. Meu marido trabalha de madrugada e, durante o dia, precisa dormir para conseguir trabalhar. Eu entendo e respeito completamente a necessidade que ele tem de descansar. Mas aí vem a minha pergunta. E eu, Lígia? Eu também não tenho direito de descansar algum momento? Será que eu estou realmente sendo desorganizada e negligente com a casa? Ou será que estou simplesmente sobrecarregada, tentando dar conta de trabalhos, filhos, casa, estudos e ainda ajudar financeiramente a família? Queria muito ouvir a opinião sincera de vocês. Como encontrar um equilíbrio para que nenhum dos dois se sinta sobrecarregado ou injustiçado? Um beijo, adoro o programa.
2: Aquela... 3, 2, 1, dá um pé na bunda desse bundão, grosseiro, folgado, babaca. Tenha santa paciência. Às vezes você não pode não estar dando conta de fazer tanta coisa porque você tem um peso, uma bola de ferro, de cocô pendurada aí, fedendo e reclamando e pesando na sua. Tenha dó, você ainda contribui com a grana na casa, já chega junto com o dinheiro. Ainda faz esse trabalho inteiro. Se fosse assim, ó, você pega R$100, dá por semana aí. Você contrata uma pessoa pra ir duas vezes por semana na sua casa fazer essa faxina, limpar. Mas mesmo se você não estivesse dando conta, a função de alguém que nos ama é saber por que, que a gente não tá dando conta.
1: Organizar, ajudar a organizar.
2: Pô, às vezes você tá acabado mesmo, tá num momento ruim da sua vida. Tem gente que não quer nem lavar o cabelo, sabe? Tá num momento de depressão. Mas eu não acho que é isso agora, tá? No seu. Eu acho que você deve estar exausta mesmo. Mas o principal do exausto é de onde tá vindo uma alegria. O cara que era pra ser seu parceiro pra hoje, você vê o negócio e fala, ai, que saco, não deu tempo, jeito de eu arrumar minha sala direito. Ele fala, que isso, bem, tá doida? Você tá bom demais, velho. Senta aí, vamos tomar um negocinho nós dois. Então, um cara sem graça, grosseiro, não é um bom apoio, não é um bom parceiro, é um patrãozinho arrogante que tá vivendo no tempo de onde? Pra ficar apontando, ai, você não tá limpando direito essa casa. Manda esse cara pro inferno. Ou fala, não devia estar limpando com a sua boca. Essa quina aqui suja, seu grosso. Eu acho que um cara desse impede a gente de voar, sabe? Impede você de ser feliz. Uma pessoa indelicada, agressiva, turrona e fraco, entendeu? Falar, pois é, sabe por que a casa tá mal cuidada? Porque eu tô tendo que chegar junto com o dinheiro que era pra eu estar gastando comigo, sabe? Você não paga nem uma faxineira aqui pra nós.
1: Ele é o filho pra escola, entendeu? Ajuda na lição,
2: exato,
1: faço
2: então
1: um monte
2: no
1: de
2: fundo,
1: coisa.
2: Ele que é um fraco, você tiver a jogar na cara dele, que ele não dá conta do recado, que até você ajudando ele ainda é folgado de querer reclamar. Que eu acho que o grande problema seu é o marido errado. Porque duvido, vão abrir aqui, fala seu Instagram. Que você quer continuar casada e se não arruma um marido aqui pra querer de uma mulherona que é legal, que se cuida, que cuida da casa, que trabalha. É o que todo mundo quer, gente. Uma pessoa que dá conta de levar uma vida saudável fazendo tanta coisa. 99% das pessoas tá falhando em alguma coisa no mês. Ou você não é bom na ginástica, ou você não é bom na limpeza da casa, ou você não tá rendendo 100% no trabalho. Essa é a vida da gente, equilibrar os pratinhos. Aí no mês que vem você tá bom nessa área e não tá naquilo. Nós não somos robô. Você é perfeito do jeito que você é, com seus defeitos. E agora virar, não tá dando pra comer no chão de casa, agora virou um problema de caráter? Então eu acho esse cara péssimo nas coisas que um homem tem que ser pra estar do lado da gente, sabe? Péssimo provedor, péssimo parceiro, péssimo amigo, sabe? Que casa é essa? Deve ficar com medo de chegar, né? Porque um homem chega lá, aquele covarde, que não dá conta do recado sozinho e que ainda quer ficar só apontando defeito... Eu sou se você jogava os dele na cara dele, só pra tomar aquele choque de realidade antes de tomar o pé na bunda. Nesse caso, não sei se tem conceito. Normalmente pessoa assim é uma pessoa babaca que morre babaca e que vai envelhecendo, ficando mais grosseiro, mais turrão, mais ignorante, sabe? Aí vê aí se você acha que vale a pena, se é o que você quer mesmo. Porque a vida pode ser linda e colorida. Vamos olhar pro lado da luz, pro pro lado bom, às vezes até tá desacompanhada, é melhor do que tá com alguém tão agressivo e que joga conta, a gente tão pra baixo.
1: Quando ela conta a história, realmente você não vê a parte dele na história. Qual
2: só
1: que é a parte
2: só chega
1: dele?
2: Pra julgar.
1: É, não tem a parte dele, tipo, ah, que, qual é o momento que ele faz alguma coisa com os filhos, que ele ajuda você, que ele faz alguma coisa pela casa.
2: Que ele limpa a casa, que ele suja também, uai. Onde ele come.
1: Exato.
2: Aí lá em casa eu tô tapa na cara por causa de uma tampa da privada que não abaixa, que eu não consigo entender o cérebro de um cara que não abaixa a tampa da privada, acho que uma falta de educação. E eu fui criado, tem o pai que falava disso também, que ele também não conseguia entender como que um cara não faz um trem desse, que é um trem óbvio de educação. Então, enfim, acho que as pessoas às vezes precisam de ouvir umas verdades, sabe? De você pirar e falar assim, olha, deixa eu te contar um negócio. Você é um mal educado, um cara fraco, que não dá conta nem de cumprir as obrigações que você se propôs no altar pra mim. Ainda vem essa altura do campeonato criticar uma mulher que ajuda a pôr até dinheiro dentro de casa, seu babaca. Pensando aqui como que eu vazo da sua vida sem me ferir tanto. Olha, até comecei a suar. Às vezes, precisa da gente falar uma verdade pra eu tomar um choque de realidade. Que fica lá o senhor, o Zé... Como é que chama aqui esse coronelzinho? O coronelzinho sentado na cadeira, querendo ficar apontando defeitinho, sabe? Bundão, fracote. Bota esse cara pra cair na real. Eu acho que esse aí merece ser trocado.
1: Merece mesmo.
2: Trocado.
1: Você já dá conta de tudo sozinha.
2: Pois é, pra que você precisa desse homem? Só
1: o
2: pra
1: cara já trabalha
2: baixo?
1: De noite, né? De noite você tá
2: nem
1: dormindo.
2: Tem. Ai, gente, fica livre dessa carcaça aí. Olha que delícia ser livre depois. Vai ficar com a casa muito mais leve, sem ninguém pesado.
1: Isso.
2: Um a menos pra sujar, que com certeza o homem suja mais que mulher. Não vai comer, um a menos pra comer, ninguém pra te criticar.
1: Exato, porque o que pesa ali é a crítica dele, ele ficar pesando, entendeu? Então se você não tiver isso daí já na sua orelha, você vai ver a paz que vai ser.
2: Não,
1: você vai
2: estar
1: fazendo essas coisas, vai
2: estar
1: levando seus filhos felizes. Nossa, tá doido. Esquece.
2: Isso aí suga a energia de qualquer um. Então, enfim, eu queria...

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8: Conexão forte.
9: Adoro. Oh. É a nossa no Missão Impossível.
8: Vamos ver. Pan, pan.
9: Ivel, Ivel, Ivel. Oh, teve um ouvinte que falou que eu tô muito adulta pra ficar fazendo essas rimas. Ivel, Ivel, Ivel.
8: Sério?
9: Você viu isso? Você viu, Jorge? Au, au, au. Chega de baixo astral. El, vai pro Beleléu. Ele, Otávio Leite, que eu vou dar conselho. Ah, menino, ó, vai arrumar um programa pra você poder implicar. Chato também, outro chato aí, ó.
8: Oi.
9: Mas eu levei a sério seu comentário, tá? Apesar de eu te achar chato, tem coisas que são características de uma coisa, que as pessoas riem, que traz a memória emocional, sabia? Às vezes até eu fico com vontade de mudar, muitas vezes, as aberturas, outras coisas. Mas repetição traz uma segurança pra gente. Você vai acabar vendo que é gostoso.
8: Uma conexão forte, né?
9: É, ato, ato, ato. Para de ser chato, vai.
8: A história de agora diz assim, ó. Oi, Lígia. Oi, Otávio. Tudo bem com vocês? Eu sou libriano e queria muito ouvir a opinião de vocês sobre uma situação que parece simples, mas que está me deixando bastante confuso. Confesso que está mexendo comigo. Namorei uma moça e terminamos e voltamos algumas vezes. Depois, acabamos tomando rumos diferentes. Eu comecei um relacionamento com outra pessoa e ela também. Mesmo quando ela ainda estava com outro cara, nós continuávamos conversando e mantendo uma intimidade que nunca desapareceu completamente. Sei que ela gosta de mim e eu também ainda gosto dela. Só que ela me diz que o sentimento esfriou.
9: Eu gosto dela, é um avião. O melhor que eu tava não sabe qual é. Se eu gosto dela, ando voando até no chão. Mas ela não gosta de mim. O Jorge sabe também. Vive me dizendo. Isso era o quê? Menudos? Polegar? Era um trem desse. Menudos, eu acho. Não, menudos não. Era dominó. Dominó, eu acho.
8: Dominó.
9: Dominó. Não é do seu tempo não, tá?
8: Não é mesmo.
9: Vida que segue.
8: Só que ela me disse que o sentimento esfriou depois que nós dois seguimos nossas vidas e ficamos com outras pessoas. Ué, mas como é que se gosta e não se gosta e relacionamento esfriou? Confuso, né? Vamos ver. O problema, Lígia, é que quando nos encontramos pessoalmente, parece que tudo volta. A gente não consegue simplesmente ignorar o que sente um pelo outro. Então eu fico completamente dividido. Existe sentimento, existe uma história entre nós e quando estamos frente a frente, a conexão continua. Mas, ao mesmo tempo, ela diz que o sentimento não é mais o mesmo. O que eu faço, Lígia? Eu insisto nessa história e tento descobrir se ainda existe uma chance de recomeçarmos de verdade ou aceito que talvez o nosso momento tenha passado.
9: Ó, primeiro eu quero te mandar um beijo e agradecer a confiança.
8: Toma vergonha aqui na cara também os dois, né? Uai, é, os dois mas... em relacionamento, com essa patifaria.
9: Peraí. Os dois tinham uma história, né? E aí, pelo que eu entendo, não era um relacionamento, não devia ser namorado. Devia ser um casinho, é como se cada um fosse o principal do casinho do outro. Mas aí, com essas ficadas dos dois com outras pessoas, foram se magoando e ficou assim, esse negócio meio chove e não olha. O que eu acho? De duas, uma. Se vocês dois ainda saem um com o outro, claro que ela também ainda gosta de você, igual você gosta dela. Nós temos duas opções. Aí você entende, eu não... Ele falou a idade? Eu me perdi na idade de vocês?
8: Não, não falou idade, não.
9: Então, porque tem idades e idades. Normalmente a gente vai ficando mais velho, o joguinho ainda às vezes até continua, mas vira outro jogo. Você que tá saindo com ela, então você vai saber qual das duas atitudes é melhor. Ela é do tipo o quê? Você vai sentar com ela, chama ela pra sair pra jantar. E na hora que vocês estão no carro, antes de ir, fala, escuta, eu quero dar um passinho a mais nessa nossa história. Agora eu quero andar de mão dada, te chamar de namorada. Só pra mim, você, e eu só seu. O que você acha? Uma coisa tipo isso, com a sua abordagem, pode ser até com as mesmas palavras, mas com a sua abordagem com ela, funciona. Ou, dependendo do comportamento dela, pode funcionar outro tipo de comportamento, que é o quê? Sumir. Ai, quer encontrar? Não. Aí na segunda vez que ela te chamar, ela vai perguntar, ué, mas o que você não quer me ver? Você fala, porque eu quero ser fixo. Eu quero ter uma pessoa só. E aí desse jeito, meio da gente, tendo rolo, eu saindo com várias pessoas, você com várias, não é o que eu quero pra mim, não. Se você quiser namorar, você me procura, e se eu ainda estiver querendo, a gente fica junto. Eu acho que a gente vai pras cabeças quando a gente quer uma coisa. Quem não chora não mama, quem não fala, você já tem essa história aí de ficar com ela de vez em quando. Um é disque pizza do outro. Não é o que tá te deixando feliz. Então você tem duas opções, ou falar pra ela na cara, sentar e falar, vamos namorar? Ou sumir na hora que ela te chamar pra sair pra ser o disque pizza, a primeira vez você fala não, na segunda ela vai pressionar pra saber o quê, você fala, ó, é que eu quero namorar. E vai falar o quê? Você vai chegar numa loja, você quer uma camiseta branca. Aí a mulher pergunta o que você quer com a roupa. Você vai passar lá o dia inteiro, pode ser que ela não te apresente a camiseta branca, você vai sair sem nada do que você quer. Falando, a gente falar, a comunicação é tão doido, né? Porque é um tem que parecer tão fácil, e na hora do vamos ver é onde fica o problema. Que a gente não consegue, ou às vezes não tem coragem, às vezes tem medo, por insegura, não fala o que, que tem que ser dito. Na sua relação, a única coisa que tem que ser dita é isso. Eu não quero mais ficar de vez em quando, e nem que você fique com outros caras, eu quero ficar com você. Eu com você, você comigo. Quer? Eu chamaria pra jantar num lugar que a gente gosta e falaria de cara.
8: E eles ainda têm essa baguncinha aí de ficar se conversando quando estavam com outras pessoas.
9: Que é péssimo, né? É. Que às vezes por isso tá pagando um carminha de tudo que você faz, um dia volta pra você. Mas, por um outro lado, sendo bem adultos, em vez de querer só ficar dando regra e defeito, demonstra o tanto que um deve ser afim do outro. Porque até ela com outro cara ficava querendo falar com você, e você com outra pessoa querendo falar com ela. Então que tal vocês dois pararem de jogar e falarem a verdade? Eu acho que é isso, jantarzinho, sentou e falou, ó, o negócio é o seguinte, fulano, Mariazinha, eu sou o Joãozinho, né? Joãozinho te quer, quero você só pra mim, vamos ser fixo um do outro, só eu sou seu, você só minha? Porque virou palhaçada isso aqui, a gente continua gostando um do outro, vamos viver sendo feliz, se der certo deu, se não der, não deu. E eu acho que ela vai querer, pronto, falei. Porque por mais que ela fale pra você, ai, depois que a gente já teve outros namorados, o negócio esfriou, se tivesse esfriado de verdade, vocês não falavam com outro. Então ela não encontrou ninguém que fez esse efeito nela e vice-versa. Vai pras cabeças, o que você tá esperando? O não você já tem, vão garantir aí, ó, a certeza. Eu acho. Pra esse e outros problemas, 11-2870-9750.

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1: Eu, sabe um negócio que eu fiquei de verdade muito impressionada esses dias todos no Missão? Foram quantos e-mails, mensagens, né? E-mails é ótimo, né? Que tá vindo 90% de WhatsApp. É, tantas coisas que a gente recebeu falando dos casais que perderam a conexão. É. Que tá todo mundo, por causa da correria do dia a dia, coabitando o mesmo espaço. E muitas vezes, não é nem muitas, vamos falar... 70% das vezes são as mulheres que estão reclamando e que perderam a conexão com o marido, que o cara tá chegando em casa, sempre ficando longe, tipo, tá assistindo alguma coisa ou tá sempre no celular. O que vem na minha cabeça não é... Porque antes, quando a gente falava que o cara não tava procurando uma mulher, era ou porque tava traindo, ou porque ele tinha um problema mesmo, que o negócio não acontecia, né? A barraca não estava lá montada. Mas hoje é outro problema. Primeiro que se tinha um a cada 100 caras, é um negócio tipo assim, 100 a cada um quase, tipo, trocando os miúdos. É um problema que virou muito de todos os homens, de várias faixas etárias. Eu acho que tem a ver muito com essa vida moderna. Claro. Manolo, bem-vindo.
2: Obrigado.
1: Adoro quando você vem aqui, porque todo mundo adora o jeito que você explica as coisas. 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Sabe aquela vontade que você fala, meu Deus do céu, o que aconteceu? Não sinto mais nada. Esquisito. Não é meio isso, Manolo?
2: É, na verdade, Lígia, você sabe que hoje se vende muito a dopamina é barata, né? A juventude hoje, por exemplo, o jovem hoje, ele já não tem mais a mesma frequência da atividade sexual que um jovem da década de 80.
3: Mas a molecada também fica comprando os treinos na farmácia toda hora.
2: Então, assim, a química está afetando o homem hoje. Então, quando a gente fala, por exemplo, da baixa da testosterona, problema de circulação, o jovem também tem sofrido muito com isso. A atividade sexual tem diminuído na vida dos casais.
1: Ficando no celular,
3: imagina com 40 anos. A galera de hoje, a molecada nova aí, 20, 30 anos de idade, daqui
1: imagina
3: 10, 15...
1: Imagina eu ouvindo isso, Manolo, que tem 46.
3: Não, eu digo, não, é que a molecada nova tá fazendo, tipo...
1: Tão lascado, se já tá tudo morto com 20, a gente tinha que ser amarrado em casa.
2: E o grande detalhe que é químico, né, Lígia? É químico. Então, assim, você tem uma dopamina barata, vou dar um exemplo aqui, por exemplo, esses videozinhos de celular, isso é uma dopamina barata, que tá sendo substituído por uma dopamina que tem química, que tem conexão, que tem troca de amor, carícias.
1: Ou seja,
2: carícias.
1: As pessoas param de se tocar, de fazer sexo e ficam aí pegando esses super estímulos rapidinhos de tecnologia.
2: Isso, perfeito.
1: Tá? E aí a gente criou o quê? 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
1: Partiu, Tatazinho, no dia do psicólogo, partiu, no dia do paciente, dia de que mais?
2: Transportador rodoviário de carga.
1: Ah, tem dó, que leva, depende da carga, né? A carga é pesada, Bino.
2: Ixi, esses daí tem mais curso que muita gente, viu? Porque pra transportar carga tem 1 milhão de cursos que tem que fazer. Carga perigosa,
1: aí
2: carga
1: eu pego das do de navio, quem é aqueles caras? Como é que chama mesmo?
2: Marinho.
1: Prático, não. Sabe o que é um prático?
2: Não.
1: É prático, é uma das profissões mais bem pagas que tem, ó, o cara que faz a manobra do navio.
2: Oh,
1: tem super poucos, aí tem que trabalhar no posto. Já imaginou o trampo que é a responsabilidade?
2: Tamanho daquilo.
1: Meia coisa errada que acontece, o nível do preju, tudo de carga. Então, seja você, não seja um chato, seja um prático.
2: Isso aí.
1: Pode dizer muita coisa junto.
2: 11-2870-9750. Segue a gente nas redes sociais, @ Missão Impossível Jovem Pan, @ Ligia Mendes e @ andrade.otavio.es. Quintou, Liginha?
1: Yeah, mano.
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21: Ótima tardinha, excelente quinta-feira pra você que tá aí no rádio ou nos apps. Se liga aqui na Jovem Pan 94,1. Classe Especial. Eu sou Luciane Chiodi e chegou a hora mais especial para você que tá aí finalizando o dia ou começando a noite. É hora de aumentar o volume do rádio para curtir só sonzeira. E aqui na pista do Só as Melhores da Pan, só tem track boa. 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Sobe o som, que pra começar tem novidade aqui na pista do Só as Melhores da Pan. Parceria do DJ holandês Martin Garrix com a banda U2 Fireflies.

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7: Brasil com muita track boa pra você curtir aqui no Só as Melhores da Pan. O programa tá super especial, várias novidades aqui na pista pra você aumentar o volume do rádio, curtir, se jogar e se divertir no oferecimento do Toy Restaurante Pizzaria. 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Agora que no Só as Melhores da Pan tem essa versão de Ashiba e Vintage Culture para intro do The XX.

0: Demais esse mashup de Swedish House Mafia e Eric Fritz, Midnight City Swedish Position. Aqui no Som As Melhores da Fã, muita sonzeira pra animar a sua noitinha de quinta-feira. Vamos pra um break rápido, enquanto isso, dá uma conferida que tem muita coisa legal pra você saber lá nas redes sociais da Fã. Tem música, informação, diversão e também um conteúdo muito legal sobre o Som As Melhores da Fã, sucesso do Martin Garrix e do U2, que abriu o Som As Melhores de hoje. Curiosidade super bacana que você confere lá no Instagram, @jovempanitajaí. Break rápido na sequência, mais uma hora com o melhor da música eletrônica, aqui no Só as Melhores da Pan.
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17: Brasil, chegando aqui na nossa parada, na pista do Som As Melhores da Pan, mais uma hora com muita track boa. Aquelas músicas que fazem a galera dançar nas principais pistas e festivais de música eletrônica. Você confere todos os dias, de segunda a sexta-feira, sempre a partir das 6 horas da noite, aqui no Som As Melhores da Pan, que tem o oferecimento da pizzaria Big Itália, com o exclusivo Hot Delivery. 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

Brasil, só as melhores na pista, tocando só track boa pra você que tá aí no rádio ou nos apps da Pan, no oferecimento da Shopmasp, que tem linhas completas com as melhores marcas e os melhores preços. 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Agora no Só as Melhores da Pan, Cigala, Halo. Hey!

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0: Está no ar a Voz do Brasil. As notícias do governo federal que movimentaram o país no dia de hoje.
1: Olá, boa noite.
2: Boa noite para você que nos acompanha em todo o país.
1: Quinta-feira, 17 de setembro de 2026.
2: Vamos aos destaques do dia.
1: Ação contra o comércio de celulares irregulares.
2: Operação Última Chamada tem como alvo cerca de 200 estabelecimentos comerciais em 15 estados. Luana Karen.
3: 50 inquéritos policiais foram instaurados. Também foram realizadas prisões em flagrante e 635 aparelhos celulares foram recuperados.
1: Semana Nacional de Trânsito traz como tema Desacelere, seu bem maior é a vida.
2: E especialistas discutem como a ciência pode atuar a serviço da vida nas ruas brasileiras. Cleide Lopes.
4: O objetivo é transformar conhecimento científico em prevenção.
1: ECA Digital completa um ano.
2: Estatuto trouxe novas regras para que as plataformas digitais garantam a proteção de crianças e adolescentes na internet.
1: Os principais avanços são destacados em entrevistas por IAG Miola, diretor da Agência Nacional de Proteção de Dados.
5: Uma mensagem central dessa legislação para as plataformas digitais que, a partir de agora, elas têm o dever de atuar preventivamente para evitar que danos e riscos para crianças e adolescentes sejam consumados.
2: Hoje, na apresentação da Voz do Brasil, eu, Mariana Jungmann e Nazi Brum.
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2: Uma operação em 15 estados para desarticular o comércio de celulares roubados.
1: Numa primeira fase, foram enviadas notificações a pessoas que compraram aparelhos com notificação de roubo no programa Celular Seguro.
2: Com base nessas informações, foi montada a Operação Última Chamada, com foco nos comerciantes que estavam vendendo esses aparelhos.
3: Pelo menos 200 estabelecimentos comerciais localizados em 15 estados foram alvo da segunda fase da Operação Última Chamada, voltada ao enfrentamento de irregularidades relacionadas à venda de aparelhos celulares. O ministro da Justiça e Segurança Pública, Wellington César Lima e Silva, destacou que a operação pretende quebrar a cadeia que envolve o roubo e o furto de celulares.
6: A única forma de combatermos o crime organizado, bem como outras modalidades de criminalidade comum, é exatamente através dessa atuação integrada de todos os órgãos.
3: Como resultado da ação desta quinta-feira, 50 inquéritos policiais foram instaurados. Também foram realizadas prisões em flagrante e 635 aparelhos celulares foram recuperados. Cerca de 280 policiais participaram diretamente da operação nos 15 estados. O secretário nacional da Receita Federal, Robson Barreirinhas, alertou que os consumidores devem consultar o e-mail do aparelho sempre que for comprar um aparelho celular por meio do site ou do aplicativo Celular Seguro. O e-mail é o número de identificação único e global, que funciona como o CPF de um telefone celular. Segundo Barreirinhas, essa consulta deve ser efetuada mesmo no caso da compra de celulares novos.
6: Esse cuidado tem que ser feito também na aquisição de celulares novos em lojas não tão conhecidas, porque em uma das ações aqui nós encontramos caixas de celular novo, caixa vazia. Para que serve isso? Muitas vezes para esquentar o celular roubado. Às vezes, mesmo com aparência de novo, é importante que o cidadão, quando não seja de uma loja conhecida, verifique o e-mail para ver se aquilo lá não é produto de roubo.
3: Já a recomendação para os cidadãos que tiveram o celular roubado é que indiquem os dados do aparelho na plataforma Celular Seguro. Na internet, o site Celular Seguro pode ser acessado pela conta gov.br. Já o aplicativo está disponível para baixar de graça nas lojas de aplicativo para celulares. Reportagem Luana Karen.
2: E as Forças Integradas de Combate ao Crime Organizado, as FICOS, divulgaram os resultados da Operação Força Integrada 4, de combate ao tráfico de drogas e de armas, à lavagem de dinheiro e a organizações criminosas violentas.
1: Foram cumpridos em 20 estados 173 mandados de busca e apreensão, além de 137 prisões.
2: Também foram apreendidos 18 veículos avaliados em R$1,5 milhão, além de 7 armas de fogo, 49 munições, 11 quilos de cocaína, cocaína e 90 quilos de maconha. Os bens bloqueados somam 510 milhões de reais.
1: As FICOs estão presentes em todo o país, com 41 unidades que promovem o compartilhamento de informações de inteligência e atuação integrada.
2: Uma oportunidade para empresas privadas ou públicas que estão com pendências na Receita Federal.
1: Até o dia 10 de novembro, elas poderão ajustar os pagamentos de PIS, PASEP e COFINS sem a incidência de juros de ofício.
7: A regularização é destinada a empresas privadas, órgãos públicos e entidades sem fins lucrativos, que pagam PIS, PASEP e COFINS. A iniciativa faz parte da ação de regularização de créditos da Receita Federal e busca o ajustamento espontâneo das obrigações tributárias. De acordo com a Receita, existem inconsistências que somam R$1,3 bilhão. Os avisos para regularização foram enviados pelos Correios e para a Caixa Postal do Contribuinte no portal ECAC, o Centro Virtual de Atendimento. Para fazer a regularização, não é preciso comparecer às unidades da Receita, nem enviar comprovação das retificações. O prazo para que esses contribuintes façam os pagamentos sem a incidência de juros de ofício vai até o dia 10 de novembro. Após essa data, a Receita Federal vai realizar novas verificações e os contribuintes que não efetuarem os pagamentos serão fiscalizados. Na última edição dessa ação, foram regularizados R$900 milhões. Thaísa Vitória para a Voz do Brasil.
2: Há um ano, o Brasil dava um passo importante para garantir os direitos das crianças e adolescentes. Era sancionado o ECA Digital.
1: Inspirado no Estatuto da Criança e do Adolescente de 1990, que foi um marco para a proteção dos pequenos, o ECA Digital trata das obrigações das plataformas com a segurança deles, também no ambiente virtual.
2: Mais cedo, eu conversei com o diretor da Agência Nacional de Proteção de Dados, IAG Miola, sobre os avanços desse novo marco legal e as mudanças que estão sendo implementadas para uma navegação mais saudável nas mídias digitais. Acompanhe. Diretor, bem-vindo à Voz do Brasil para a gente falar desse marco que é a criação do ECA Digital, né? O que, que o senhor destaca como principais avanços trazidos por essa legislação ao longo desse período?
5: Acho que tem uma mensagem central dessa legislação para as plataformas digitais, que é que a partir de agora elas têm um dever de atuar preventivamente para evitar que danos e riscos para crianças e adolescentes sejam consumados, para que eles aconteçam nas plataformas digitais. Então, é um dever de agir de maneira preventiva e proativa. As plataformas têm que, desde a concepção do produto que oferecem para crianças e adolescentes, durante toda a operação desse produto, tem que tomar conta, né, tem que tomar medidas para que esse produto seja muito seguro para crianças e adolescentes. Isso se concretiza em uma série de obrigações que essa legislação cria para as plataformas digitais no Brasil. Então, por exemplo, as plataformas com o ECA Digital passam a ter um dever de adotar medidas que evitem que crianças e adolescentes sejam expostas a conteúdos ou práticas que podem colocar em risco a sua integridade física, como práticas conhecidas de incentivo ao suicídio ou automutilação. É uma outra obrigação muito concreta que o ECA Digital traz é o dever das plataformas digitais de prevenirem que o uso da plataforma ou do serviço digital seja compulsivo, excessivo por crianças e adolescentes. Então há um dever aqui de mudar, né, incentivos que as plataformas às vezes fazem para um uso para as crianças e adolescentes ficarem conectadas excessivamente, né, de maneira, ou seja, são medidas para evitar o vício nas plataformas digitais. Um outro exemplo são obrigações das plataformas garantirem que crianças e adolescentes tenham contato apenas com conteúdos que sejam adequados à sua idade. E para mencionar um último exemplo aqui de uma obrigação das plataformas digitais criadas pelo ECA Digital, está a obrigação de que as plataformas ofereçam mecanismos de supervisão parental. O que significa isso? Ferramentas para que os pais, as mães, os responsáveis por crianças e adolescentes consigam acompanhar o uso das redes sociais e das plataformas em geral por crianças e adolescentes e fazer escolhas para que esse uso seja o mais seguro para essa criança e para esse adolescente. Então, por exemplo, limitar, né, ferramentas que permitam ao pai ou à mãe limitar o contato da criança ou do adolescente com estranhos, ferramentas que permitam limitar o tempo de uso e assim por diante.
2: Grande parte dessas obrigações está ancorada na questão da aferição da idade, né? Para que essas políticas sejam implementadas, é preciso fazer a aferição da idade. E está correndo o prazo para as plataformas se adequarem a isso. O que, que elas precisam fazer até o início do ano que vem?
5: Para cumprir uma obrigação que eu mencionei aqui, de garantir que crianças e adolescentes tenham contatos com conteúdos que são adequados à sua idade, a plataforma precisa saber se o usuário é ou não uma criança ou um adolescente. Então precisa aferir a idade deste usuário. E o ECA Digital dá uma mensagem muito clara, principalmente para aqueles conteúdos, produtos e serviços que são considerados proibidos para crianças e adolescentes do ponto de vista da lei brasileira. Então, o álcool, o tabaco, as bets, né, os serviços de aposta, os conteúdos pornográficos, isso é considerado pela lei brasileira proibido para menores de 18 anos. Então, o que o ECA Digital, nesse caso, faz é proibir aquela autodeclaração. Então, o ECA Digital diz, ó, não funciona mais simplesmente ter aquela mensagenzinha de dizer eu tenho mais de 18 anos e poder acessar. Tem que ter um mecanismo que funcione de maneira adequada e efetiva. O que a NPD fez quando o ECA Digital entrou em vigor em março desse ano foi estabelecer um cronograma para que as plataformas consigam se adequar a essa obrigação, porque ela é uma obrigação também tecnicamente complexa, né? Então a NPD já em março desse ano publicou uma série de orientações para as empresas dizendo, ó, o que a gente espera desses mecanismos que vão ser adotados, que vocês devem adotar para aferir a idade, é que eles tenham algumas características, que eles sejam confiáveis, como diz a lei brasileira. O que, que significa isso? Eles têm que ter acurácia, ou seja, eles têm que acertar a idade do usuário, né? Então, eles têm que ter alguma confiabilidade de que eles vão analisar de maneira adequada qual é a idade daquele usuário. Outra característica que a NPD diz que é importante é eles têm que ter robustez. O que, que significa isso? Não pode ser fácil fraudar esse mecanismo, senão ele não vai ser efetivo. Então, a gente viu alguns, né, sair na imprensa antes mesmo do ECA Digital entrar em vigor, exemplos de crianças ou adolescentes que simplesmente, por exemplo, no mecanismo de aferição de idade que faz o reconhecimento facial, pintam uma barba para se passar por uma pessoa adulta. Se o mecanismo de aferição de idade não consegue identificar que isso é uma fraude, esse é um mecanismo que ele não é confiável. E tem que ser mecanismo também, outra característica importante, que respeitem a privacidade, que protejam os dados dos usuários. Então a NPD começou orientando as plataformas sobre de que maneira elas devem adotar esses mecanismos. E o que a gente está fazendo desde março agora é detalhar esses requisitos técnicos para que as plataformas saibam exatamente o que, que a NPD, que é o órgão regulador responsável por fiscalizar essa obrigação, espera das plataformas. E a NPD também já começou a fiscalizar. Então, a gente já começou uma fiscalização, que a gente chama de monitoramento, que é para saber em que medida as empresas estão se adequando a essas obrigações. Quando o detalhamento técnico do que a NPD espera em relação a essa obrigação de aferição de idade estiver pronto, e a gente espera que isso aconteça nas próximas semanas, a NPD vai entrar numa nova fase, que é uma fase de fiscalização, aí eu diria a todo vapor. Que daí todo mundo sabe o que se espera, todas as plataformas sabem o que se espera dos mecanismos de aferição de idade, e aí a NPD vai começar a cobrar integralmente o cumprimento dessa obrigação. A gente já está monitorando, ou seja, já estamos acompanhando quem está adotando e estamos em diálogo com quem ainda não adotou e tem que adotar esse mecanismo de verificação de idade para entender como é que essas empresas estão planejando cumprir a lei, já que conforme o cronograma que a NPD divulgou, a partir de janeiro do ano que vem haverá uma cobrança muito intensa de que esses mecanismos estejam plenamente em funcionamento no nosso país.
2: E tem um outro prazo vencendo hoje também, que é o dos relatórios de transparência que eles têm que apresentar, né? Quais são as informações que têm que estar nesses relatórios?
5: Perfeito. Esses relatórios de transparência são algo também muito importante, uma obrigação nova que o ECA Digital trouxe para as plataformas. E é uma obrigação muito relevante, eu diria, porque é a maneira pela qual o ECA Digital obriga as empresas a prestarem contas de como é que elas estão atuando para cumprir todas as obrigações do ECA Digital. E hoje, como você muito bem ressalta, é o prazo que a NPD determinou para as empresas fazerem a publicação, pela primeira vez no Brasil, desse relatório de transparência. Quem é que tem que publicar esse relatório de transparência de acordo com a lei? Todas as empresas ou plataformas que tenham pelo menos 1 milhão de usuários, que sejam crianças e adolescentes. E tem a obrigação de publicar um relatório de transparência nos seus próprios sites, em português, para que todos os usuários no Brasil consigam compreender, contendo informações como quais são os canais de denúncia disponíveis dentro dessa plataforma para receber denúncias e como é que essa plataforma processa eventuais denúncias, né, de violações que estejam acontecendo dentro da plataforma. Outra informação que precisa conter esse relatório de transparência. As empresas vão ter que mostrar dados sobre quantas denúncias recebem, como é que processam, né, essas denúncias, como é que moderam conteúdos, como é que fazem a moderação de contas, né, se decidem, por exemplo, bloquear determinados usuários por desrespeito às regras da plataforma ou às regras do ECA digital, como é que isso funciona. E um terceiro conjunto de informações também muito importante que deve constar nesse relatório de transparência diz respeito à avaliação de impacto das plataformas sobre os seus próprios serviços, ou seja, as plataformas vão ter que publicar ou publicizar quais são os principais riscos que identificam nos seus produtos e serviços para crianças e adolescentes. Então, é um conjunto de informações muito importante para que a sociedade brasileira como um todo consiga acompanhar de que maneira as plataformas estão se adequando e cumprindo essas obrigações criadas pelo ECA Digital no Brasil.
2: Muito bem, nós conversamos com o IAG Miola, diretor da Agência Nacional de Proteção de Dados. Muito obrigada, diretor, pela sua entrevista à Voz do Brasil.
5: Obrigado.
1: Empresas de transporte que pagarem abaixo do peso mínimo do frete agora correm o risco de serem punidas.
2: A Agência Nacional de Transportes Terrestres, a ANTT, vai suspender o registro das transportadoras que descumprirem de forma recorrente o valor do frete.
8: A Agência Nacional de Transportes Terrestres, a ANTT, iniciou os procedimentos para suspender cautelarmente empresas que descumprem de forma reiterada o piso mínimo do frete rodoviário. A suspensão do Registro Nacional de Transportadores Rodoviários de Cargas, o RNTRC, vai ser publicada no Diário Oficial da União e terá efeito 72 horas depois. O prazo pode variar de 5 a 30 dias para empresas que acumularem mais de 4 autuações em datas diferentes, no período de 6 meses, quando houver risco de continuidade das irregularidades. A fiscalização foi reforçada por novas regras que ampliaram o controle das operações de transporte. A repetição das infrações também pode levar ao cancelamento do RNTRC por até 2 anos e à multa de até R$1 milhão. As medidas não se aplicam ao transportador autônomo de cargas que atua exclusivamente como contratado. Claudimário Carvalho, para a Voz do Brasil.
2: A Semana Nacional de Trânsito começa amanhã, 18 de setembro.
1: O tema é Desacelere, seu bem maior é a vida.
2: Este ano foi feito um debate de como colocar a ciência a serviço da vida no trânsito.
1: O objetivo é traçar novas estratégias para diminuir os acidentes de trânsito no país.
9: Os acidentes de trânsito causam cerca de 1.200.000 mortes por ano no mundo, segundo a Organização Mundial da Saúde. E o Brasil ocupa o segundo lugar no número de óbitos por esses sinistros. Durante a abertura da Semana Nacional de Trânsito, especialistas em trânsito e segurança viária nacionais e internacionais discutiram pela primeira vez como colocar a ciência a serviço da vida no trânsito. Os técnicos vão usar como ponto de partida dados do Centro Nacional de Estudos de Sinistros de Trânsito na investigação preventiva de acidentes graves. Criado em maio, o Sineste é inspirado no modelo do CENIPA, que investiga acidentes aeronáuticos. Para o ministro dos Transportes, Jorge Santoro, o objetivo é transformar conhecimento científico em prevenção.
10: O CENIPA é referência não só no Brasil, mas no mundo inteiro, e a gente foi beber dessa experiência para a gente poder avançar num novo ciclo de estudos em que a gente consiga produzir materiais fundamentais para a gente avaliar o que precisa ser feito para a gente poder ter uma agenda de correção. O trabalho nosso aqui é identificar as causas, buscar novos caminhos para resolver esses problemas e para a gente evitar novos acidentes.
9: A ideia é abrir um espaço de diálogo, cooperação e construção conjunta para aproximar experiências internacionais da realidade brasileira. Para o secretário nacional de trânsito, Adroaldo Catão, com o Centro Nacional de Estudos de Sinistros de Trânsito, o Brasil inaugura um novo modelo de gestão de trânsito.
11: O debate tem que se dar sobre os dados e até que ponto aqueles dados podem ou não levar a iniciativas A, B, C e analisar as consequências, analisar os resultados. Isso é muito importante.
9: A Semana Nacional de Trânsito 2026 vai de 18 a 25 de setembro, período em que o país amplia a mobilização e a reflexão sobre a segurança viária e sobre a responsabilidade responsabilidade que cada um tem na construção de um trânsito mais seguro. O tema das ações de 2026 é Desacelere. Seu bem maior é a vida. Reportagem Cleide Lopes.
2: Bom, como nós ouvimos aí na matéria da Cleide Lopes, o conhecimento científico pode contribuir em diversas áreas da nossa vida. É disso que a gente trata no quadro Ciência na Prática.
1: E hoje o assunto é sobre um inseto fundamental para o equilíbrio da natureza, a abelha.
2: Você sabia que existem milhares de espécies além daquela tradicional que produz mel e tem ferrão?
1: Uma pesquisa da Universidade de São Paulo se dedica a decifrar a evolução desse animal importante para a produção de frutos e reprodução de plantas.
12: Ciência na Prática.
13: Muito além dos zumbidos nos jardins, as abelhas guardam uma diversidade surpreendente de espécies nativas.
14: Eu sou Eduardo Almeida, sou biólogo, professor do Departamento de Biologia da Universidade de São Paulo. A pesquisa que nós desenvolvemos se baseia principalmente no entendimento da diversidade de abelhas. A pesquisa, ela teve, né, para diferentes grupos de abelhas que nós pesquisamos, e eu vou dar uma ênfase às abelhas como um todo, e as abelhas sem ferrão. Eu acho que nos últimos 30, 40 anos, nós pudemos entender a evolução das abelhas de uma forma como não havia um precedente anteriormente. Mais recentemente, nós tivemos avanços muito importantes da genética e até mesmo de comparações entre genomas de grupos de abelhas. Isso abriu uma janela para a compreensão das diferenças e das similaridades, que foi muito importante para o entendimento da evolução dos seres vivos.
13: Ao cruzarem dados de DNA com a anatomia detalhada dos insetos, cientistas da USP mapearam como as abelhas se transformaram ao longo de milhões de anos, um conhecimento crucial para proteger espécies e garantir a polinização nas lavouras.
14: As abelhas são conhecidas da toda a população, mas normalmente não se entende a quantidade de espécies que existem, as diferenças entre elas. Então foram duas pesquisas similares, né, que buscaram então entender a história evolutiva, produzindo então um avanço, fornecer um norte. E mais recentemente nós fizemos duas publicações que documentaram então as diferenças anatômicas e nos permitem então entender como a anatomia das abelhas evoluiu ao longo dessa história. Essa etapa então concluiu, né, um passo importante da pesquisa proposta, e os desenvolvimentos previstos para o futuro incluem o entendimento de questões específicas, né, a evolução de determinados comportamentos que tem consequências para entendimento da diversidade, as perspectivas para interações desses grupos de organismos com plantas e com outros organismos ao longo do tempo evolutivo.
13: Acompanhe a pesquisa na página da Universidade de São Paulo. E esse foi o Ciência na Prática, com produção de Warby Calil e edição de Edinaldo Júnior. E nosso encontro com o Saber Científico volta na próxima semana. Até lá!
2: O valor da produção agrícola brasileira alcançou mais de 920 bilhões de reais.
1: Os destaques foram para as culturas de soja e milho.
15: 927 bilhões e 200 milhões de reais. Esse foi o valor alcançado pela produção agrícola brasileira em 2025, segundo dados divulgados nesta quinta-feira pelo Instituto Brasileiro de Geografia e Estatística, o IBGE. O valor é 18,4% maior do que havia sido registrado em 2024. O avanço na produção brasileira foi impulsionado por culturas como a soja e o milho, que juntas responderam por quase 90% da produção de grãos do Brasil. Henrique Noronha, analista da pesquisa do IBGE, explica os fatores que influenciaram no resultado.
16: Questões climáticas que propiciaram melhor condição na condução das culturas nas principais regiões produtoras. Como as condições climáticas foram favoráveis, teve aumento de produtividade na maioria das lavouras, com exceção de algumas regiões no Rio Grande do Sul e o Oeste Paranaense e áreas do Nordeste que sofreram com a seca.
15: O Centro-Oeste superou o Sudeste e assumiu o primeiro lugar no ranking de valor da produção agrícola, com alta de quase 32%, totalizando 288 bilhões de reais. Somente o estado do Mato Grosso foi responsável por quase 18% de toda a produção nacional. Em todo o país, a área colhida foi de mais de 100 milhões de hectares, aumento de 4,2% em relação a 2024. Reportagem Gabriela Noronha.
2: E essas... foram as notícias do Governo Federal.
1: Uma realização da Secretaria de Comunicação Social da Presidência da República.
2: Com produção da empresa Brasil de Comunicação.
1: Fique agora com as notícias do Poder Judiciário e do Congresso Nacional. Uma boa noite.
2: Boa noite e até amanhã.
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0: Em Teresina, no Piauí.
1: A decisão foi do presidente do STF, ministro Edson Fachin, que analisou um pedido de suspensão contra decisão do Tribunal de Justiça do Piauí, que havia atendido à solicitação de um vereador de Teresina para determinar o pagamento das emendas. Carolina Chaves.
2: No Supremo, a suspensão foi pedida pelo município de Teresina, que argumentou o risco de grave lesão à economia pública. O município alegou que o cumprimento da ordem exigiria anular despesas já programadas, podendo comprometer serviços nas áreas de saúde, educação e infraestrutura. Ao acolher o pedido do município, o ministro Edson Fachin verificou que as 9 emendas somam valores que não foram empenhados no ano passado, nem inscritos em restos a pagar. Por isso, a execução causaria uma mudança no orçamento deste ano. O presidente do Supremo ressaltou que, embora as emendas parlamentares individuais sejam de execução obrigatória, a implementação precisa seguir as normas legais de planejamento e execução das despesas.
0: É válida a cláusula de contrato que prevê o uso de criptomoedas na compra de bens entre particulares.
1: Para o STJ, o negócio é válido mesmo que esses aditivos digitais não sejam considerados moeda de curso obrigatório no Brasil como o real. Fátima Uchoa.
3: A vendedora de um carro e de um imóvel ajuizou ação de rescisão contratual e nulidade de cláusulas contratuais que previa uma transferência de um tipo de criptomoeda como parte do pagamento. O Tribunal de Justiça de Santa Catarina determinou a rescisão do contrato de compra e venda do imóvel, mas manteve a validade quanto ao do veículo. No STJ, a relatora ministra Nancy Andrighi apontou que a lei assegurou que esses ativos digitais possuem valor e podem ser usados em pagamentos ou investimentos, e por sofrer variações no poder de compra, as partes devem avaliar os riscos antes de aceitar a criptomoeda como forma de pagamento.
0: Aplicativo e-título passa a enviar alertas com orientações para as eleições 2026.
1: As notificações reforçam informações sobre serviços da Justiça Eleitoral. RIMAC Souto.
4: O Tribunal Superior Eleitoral iniciou o envio das notificações oficiais pelo aplicativo e-título. Os alertas orientam eleitoras e eleitores com informações dos serviços eleitorais, consulta aos locais de votação e contribui para o enfrentamento da desinformação. O aplicativo substitui o título eleitoral de papel para quem tem a biometria cadastrada e fotografia no aplicativo e pode ser utilizado como documento de identificação no momento da votação. O e-título está disponível gratuitamente nas lojas oficiais de aplicativos para Android e iOS. É importante manter o aplicativo atualizado e ficar atento aos comunicados oficiais emitidos pelo TSE ao longo do período eleitoral.
0: Acordo de 193 milhões de reais beneficia quase 800 trabalhadores na Bahia.
1: A ação faz parte da Semana Nacional da Execução Trabalhista, mutirão promovido para acelerar o pagamento de dívidas judiciais trabalhistas. Larissa Batista.
5: 761 trabalhadores fecharam por meio do Sindipetro um acordo de 193 milhões de reais com a Petrobras. A negociação foi feita pela Justiça do Trabalho, na Bahia. E eles são apenas algumas das milhares de pessoas beneficiadas pelo mutirão da Justiça do Trabalho em todo o país. Já foram arrecadados mais de 3 bilhões de reais em cerca de 56 mil audiências, realizadas nesta edição da Semana Nacional da Execução Trabalhista.
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0: A você, uma boa noite.
1: E até amanhã.
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1: Eu sou Humberto Pinheiro e estes são os destaques de hoje do Jornal do Senado, que começa agora. Lei do Redata cria incentivos fiscais para a instalação de data centers no Brasil. Novas regras da ANAC prevêem multa e suspensão para passageiros indisciplinados. Senado vai analisar

0: marco legal para reduzir riscos e atividades com agentes biológicos. Boa noite. A Presidência da República sancionou a lei do REDATA que cria incentivos fiscais para instalação e ampliação de centros de processamento de dados, os data centers. A medida busca estimular investimentos no setor e fortalecer a infraestrutura digital do país. Em contrapartida aos benefícios fiscais, as empresas terão de cumprir regras e metas previstas na legislação. A nova lei também estabelece punições para os casos de descumprimento das exigências e dos compromissos assumidos pelos beneficiários. Repórter Douglas Castilho.
1: Com as novas regras, o Estado brasileiro abrirá mão já esse ano de arrecadar o equivalente a 5,2 bilhões de reais em troca de incentivar um setor considerado estratégico pelos parlamentares. As isenções de impostos serão concedidas na compra de produtos de tecnologia da informação e comunicação, além de componentes eletrônicos a serem utilizados nas novas infraestruturas. A líder do governo no Senado Federal, senadora Tereza Leitão, do PT de Pernambuco, manifestou otimismo com o texto.
2: O Brasil deve ser potência da economia digital, conciliando soberania tecnológica, desenvolvimento, sustentabilidade e segurança pública.
1: Durante a audiência pública no Senado, especialistas apresentaram preocupações com a sustentabilidade ambiental e social dos empreendimentos. Por isso, a lei traz mecanismos de contrapartida para que a empresa participe do REDATA, como firmar o compromisso com energia limpa e eficiência hídrica. Caso os requisitos não sejam cumpridos, a empresa deverá pagar todos os tributos isentos com juros, além de multa de mora.
0: E as novas regras da ANAC para passageiros indisciplinados já estão em vigor. A resolução classifica as condutas de acordo com a gravidade e prevê punições que vão de orientações a multas de até R$ 17.500. Em casos mais graves, o passageiro pode ter o direito de voar suspenso por até 12 meses. Entre as condutas consideradas gravíssimas estão agressões físicas contra tripulantes, atentados contra a dignidade sexual e tentativas de acesso não autorizado à cabine de comando. A reportagem é de Luísa Mello.
3: As novas regras da Agência Nacional de Aviação Civil, a ANAC, para passageiros indisciplinados, começam a valer a partir desta semana. Os casos de má conduta devem ser classificados de acordo com a gravidade e as punições variam de instruções ao passageiro a multa de R$ 17,5 mil reais e suspensão temporária do direito de voar por até 12 meses, para casos considerados como graves e gravíssimos. Entre os comportamentos julgados como gravíssimos, estão incluídos violência física contra membro da tripulação e atentado contra a dignidade sexual de tripulante ou passageiro. Ricardo Mota, especialista em direito do consumidor, aponta que um dos maiores desafios das novas normas é a aplicação prática.
4: A régua ficou mais clara no papel. A régua real só vai aparecer quando os primeiros casos concretos forem discutidos, seja na justiça, seja nos canais de defesa do consumidor.
3: As regras são válidas para voos domésticos, incluindo trechos nacionais conectados a voos internacionais.
0: Para reduzir riscos de atividades com vírus, bactérias, toxinas e outros agentes biológicos, o senador astronauta Marcos Pontes, do PL de São Paulo, apresentou um projeto de lei que cria o marco legal da biossegurança e bioproteção. O texto apresenta diretrizes de produção, armazenamento, transporte e descarte de materiais biológicos para instituições que vão desde universidades e laboratórios de diagnóstico médico até grandes centros de pesquisa tecnológica sem engessar a liberdade científica. Repórter Márcio Maturana.
5: O avanço acelerado da biotecnologia traz oportunidades, mas também traz preocupação sobre segurança. Por isso, o senador astronauta Marcos Pontes, do PL de São Paulo, apresentou um projeto de lei que cria o marco legal da biossegurança e bioproteção, com regras claras para qualquer atividade que envolva agentes biológicos, como vírus, bactérias, bactérias, toxinas ou materiais genéticos. São diretrizes de produção, armazenamento, transporte e descarte que deverão ser seguidas por instituições que vão desde universidades e laboratórios de diagnóstico médico até grandes centros de pesquisa tecnológica, sem engessar a liberdade científica. O texto aguarda a definição das comissões por onde deverá ser discutido e votado. As medidas de biossegurança são ações práticas para evitar que um vírus, bactéria ou toxina escape por acidente ou contamine profissionais e o meio ambiente. Já as medidas de bioproteção são controles para impedir ações como roubo, sabotagem e uso indevido de informações. O projeto prevê também a criação de uma coordenação nacional permanente e um sistema integrado de informações para proteger dados de segurança nacional. Sobre tecnologia biológica com inteligência artificial e outras semelhantes, o projeto cria a categoria de pesquisa de uso duplo de preocupação. São considerados estudos com fins legítimos, mas que podem ser usados para causar dano. Neste caso, precisa passar por avaliação e supervisão adicionais. Na justificativa do projeto, o senador informa que, apesar de o Brasil já ter legislações importantes nessa área, existem lacunas que podem ser preenchidas de forma moderna, integrada e acessível.
6: Eleições 2026.
0: Neste ano, o eleitor irá votar em dois senadores. Mas atenção, são dois senadores diferentes. Um voto para cada candidato ou candidata. Primeiro, o eleitor escolherá um candidato e confirmará a escolha. Em seguida, registrará o outro voto. Se o eleitor repetir o mesmo número nas duas oportunidades, apenas o primeiro voto será considerado válido. O segundo será anulado automaticamente pela urna eletrônica. Também é importante lembrar que na votação para senador não é possível votar na legenda, ou seja, o eleitor não poderá digitar apenas o número do partido. Caso isso aconteça, o voto para senador será considerado nulo. No dia da eleição, é permitido levar os números dos candidatos anotados no papel. O primeiro turno da eleição ocorre no dia 4 de outubro e, para ajudar o cidadão a se informar melhor, o Senado Federal criou uma página especial para a cobertura das eleições. O site pode ser acessado por meio do endereço senado.leg.br/eleições. E foi sancionada a lei que cria a Política Nacional de Minerais Críticos Estratégicos. A medida busca estimular a pesquisa, a extração, o beneficiamento e a transformação desses materiais no Brasil, com incentivos de até 7 bilhões de reais para projetos do setor. Os minerais críticos e estratégicos são utilizados em tecnologias como carros elétricos, painéis solares, smartphones e equipamentos de alta tecnologia. Mais informações com o repórter Rodrigo Resende.
7: Após a aprovação pelo Senado Federal, foi sancionada a lei que cria a Política Nacional de Minerais Críticos e Estratégicos. A nova legislação determina o foco no processamento destes minerais, também conhecidos como terras raras, no território nacional. A senadora Tereza Leitão, do PT de Pernambuco, afirma que a lei traz ainda responsabilidade ambiental.
2: Ele cria o certificado mineral de baixo carbono e o cadastro nacional de projeto de minerais críticos estratégicos. Nós não vamos produzir só para exportar. Nós vamos produzir também para nossa utilização.
7: Estão previstos até 7 bilhões de reais em incentivos do Estado para projetos envolvendo os minerais. O senador astronauta Marcos Pontes, do PL de São Paulo, destaca que a medida pode transformar o futuro do país.
8: Nós temos condição de enriquecer terras raras aqui no Brasil, que são utilizadas para uma série de aplicações estratégicas para o país. Nós temos o material, temos os cientistas.
7: As terras raras são um grupo de 17 elementos químicos utilizados na fabricação de diversos tipos de eletrônicos, ímãs para turbinas de energia eólica e em equipamentos da indústria da defesa.
0: Com trabalhos técnicos de Eliseu Caires, o Jornal do Senado fica por aqui. Acompanhe agora as notícias da Câmara dos Deputados. Boa noite e até amanhã.
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9: projeto prevê incentivo à compra de livros com a criação do Pix da Leitura.
10: Avança a regulamentação da divulgação de imagens de crianças na internet.
11: Câmara define regra para nomear doença transmissível e evitar preconceito.
12: Boa noite. Os deputados aprovaram uma proposta que estabelece regras sobre a nomenclatura de doenças transmissíveis com o objetivo de evitar discriminações. A repórter Paula Bittar tem mais detalhes sobre a proposta.
13: A Comissão de Constituição e Justiça da Câmara aprovou um projeto que define regras para a nomenclatura de doenças transmissíveis no Brasil. O objetivo é evitar nomes que causem estigma ou preconceito contra países, etnias, pessoas ou animais e adequar a legislação brasileira às recomendações da Organização Mundial da Saúde. O texto aprovado determina que os nomes das doenças devem ser curtos, fáceis de pronunciar e baseados em características clínicas epidemiológicas ou no agente patogênico. Ficam proibidos termos que provoquem medo ou que tragam referências geográficas, nomes de pessoas, grupos étnicos, ocupações ou outros organismos que não o próprio patógeno. Segundo o autor da proposta, deputado Sérgio Souza, do MDB do Paraná, a mudança na legislação é urgente para evitar desinformação e violência. Ele citou como exemplo os ataques contra macacos ocorridos após a associação equivocada desses animais com o vírus monkeypox ou varíola dos macacos. A proposta que define regras para a nomenclatura de doenças transmissíveis no Brasil segue agora para análise do Senado. Da Rádio Câmara de Brasília, Paula Bittar.
14: Saúde.
15: Projeto de Zé Silva, do União de Minas Gerais, garante a aplicação domiciliar pelo SUS de vacinas e imunobiológicos previstos no Programa Nacional de Imunizações para pessoas com transtorno do espectro autista. Ele argumenta que o objetivo é reduzir o impacto dos deslocamentos.
16: O autismo, ele não é uma doença, ele é uma condição de vida, e essa condição de vida é preciso o mundo adaptar. Então, para que deslocar essa pessoa para a unidade de saúde, para a unidade básica de saúde? Por isso, é um projeto que parece muito simples, mas ele tem um alto impacto na vida das famílias e das pessoas autistas.
12: De acordo com Zé Silva, a proposta não gera impacto financeiro para o Estado porque utiliza a estrutura já existente das equipes de saúde da família. Ele acrescenta que a iniciativa faz parte de um conjunto de ações voltadas à inclusão.
15: A Câmara analisa projeto que institui o Programa Nacional de Atenção Integral à Obesidade no SUS. A proposta de Fausto Pinato, do União de São Paulo, estabelece uma linha de cuidado prioritária para pessoas com obesidade de alto grau e comorbidades com atendimento nas unidades básicas de saúde.
12: Segundo Fausto Pinato, o tratamento deve combinar acompanhamento médico, nutricional, psicológico e atividade física. Ele reforça que o projeto prevê ainda o acesso a medicamentos já incorporados ao SUS com aplicação supervisionada nos postos de saúde.
15: Pinheirinho, do PP de Minas Gerais, apresentou o projeto que garante o fornecimento gratuito e contínuo nas unidades básicas de saúde de medicamentos que combinam corticoide inalatório e broncodilatador para tratar a asma pelo SUS. Segundo o texto, a entrega será feita mediante receita médica e cadastro do paciente.
12: De acordo com Pinheirinho, esses remédios já são aprovados pelo SUS, mas hoje ficam concentrados em farmácias especializadas, o que dificulta o acesso. Para ele, descentralizar a distribuição ajuda a prevenir crises graves, evita internações e reduz mortes causadas pela asma.
15: É de autoria de Eduardo da Fonte, do PP de Pernambuco, projeto que obriga maternidades a orientar pais ou responsáveis sobre os cuidados essenciais com o recém-nascido antes da alta hospitalar. Ele aponta que a matéria prevê capacitação prática para prevenir acidentes como engasgos.
12: Eduardo da Fonte explica que o treinamento poderá incluir demonstração com simuladores anatômicos, além de orientações sobre alimentação, higiene e sono seguro. O deputado ressalta que a preparação dos cuidadores pode reduzir mortes evitáveis durante a primeira infância.
15: Gervásio Maia, do PCdoB da Paraíba, apoia a criação da Frente Parlamentar em Defesa da Política Política Nacional de Plantas Medicinais e Fitoterápicos. O deputado integra o grupo que assinou o pedido de registro do colegiado na Câmara em março deste ano.
12: Gervásio Maia ressalta que a medida também beneficia a agricultura familiar por incentivar o cultivo orgânico de plantas medicinais. Para ele, a iniciativa valoriza o conhecimento popular e a biodiversidade brasileira, como instrumentos de saúde pública e soberania nacional.
6: Direitos Humanos.
15: Os deputados estão discutindo um projeto que estabelece regras para a divulgação de imagens de crianças na internet. O texto já foi aprovado na Comissão de Comunicação, como informa a repórter Maria Neves.
14: A Comissão de Comunicação da Câmara dos Deputados aprovou o projeto que visa limitar a exposição de crianças e adolescentes na internet. A proposta obriga os sites a remover imagens, vídeos e dados pessoais que possam violar a privacidade, a dignidade ou o desenvolvimento de crianças e adolescentes. A medida vale mesmo quando o material for publicado ou autorizado por pais ou responsáveis. Ainda de acordo com o texto apresentado pela deputada Rogéria Santos, do Republicanos da Bahia, os provedores de internet também deverão promover a desindexação das páginas com material impróprio de crianças e adolescentes. O objetivo é evitar que o material seja republicado com alterações ou continue a aparecer em mecanismos de busca. O projeto estabelece ainda que, quando a publicação puder afetar direitos da personalidade, a criança ou o adolescente deverá ser ouvido, de acordo com a sua idade e com o grau de maturidade. O relator na Comissão de Comunicação, deputado Jadiel Alencar, do Republicanos do Piauí, ressalta que o objetivo não é restringir os direitos dos pais, mas proteger menores de 18 anos de abusos.
17: A proposta não proíbe a publicação familiar ordinária. O objetivo é prevenir abusos e assegurar que a autoridade parental seja exercida de acordo com o melhor interesse, a dignidade, a privacidade, a segurança e a autonomia progressiva da criança e do adolescente. Nesse sentido, o enunciado recentemente aprovado na 10ª Jornada de Direito Civil reforça a necessidade de considerar o melhor interesse a participação da criança conforme sua maturidade.
14: Quanto à exploração da imagem de crianças e adolescentes com finalidade de lucro, o texto determina que os responsáveis deverão adotar medidas reforçadas de proteção dos direitos da personalidade. Isso vale mesmo quando não houver remuneração direta, monetização pela plataforma ou pagamento em dinheiro. O projeto também estabelece que a divulgação de imagem, voz ou dados pessoais de crianças e adolescentes poderá gerar indenização por dano moral, ainda que não seja comprovado prejuízo. A reparação será devida quando a publicação ocorrer sem autorização exigida pela legislação ou provocar exposição indevida, abusiva, vexatória, discriminatória, degradante, exploratória ou incompatível com o melhor interesse da criança ou do adolescente. A mera autorização dos pais ou responsáveis não dispensa a responsabilidade das plataformas quando houver dano ao menor de 18 anos. O texto ressalva que as regras não se aplicam à aparição ocasional de crianças em conteúdos jornalísticos, educativos, culturais, científicos, institucionais ou relacionados à segurança pública, desde que não haja exploração ou exposição abusiva. O projeto que limita a exposição de crianças e adolescentes na internet ainda será analisado pelas Comissões de Previdência e Assistência Social, Infância, Adolescência e Família e de Constituição e Justiça. Se aprovado, poderá seguir para o Senado. Da Rádio Câmara de Brasília, Maria Neves.
6: Ciência e Tecnologia.
12: Raimundo Santos, do PSD do Pará, apresentou uma proposta para criar a Política Nacional de Inclusão Digital da Juventude. A iniciativa reúne ações para ampliar o acesso de jovens à tecnologia, à qualificação profissional e ao empreendedorismo digital.
15: Raimundo Santos afirma que a política deve priorizar estudantes da rede pública inscritos no CadÚnico e jovens em situação de vulnerabilidade. Além disso, a matéria incentiva cursos gratuitos, doação de equipamentos e parcerias para ampliar a inclusão digital.
6: Educação.
12: Ampliar o acesso ao programa PEDMEIA para estudantes do ensino médio da rede pública é o objetivo de uma proposta de Renildo Calheiros, do PCdoB de Pernambuco. O texto prevê a inclusão gradual de todos os alunos inscritos no CadÚnico, inclusive da educação de jovens e adultos.
15: A expansão seria feita dentro dos limites orçamentários e daria prioridade às famílias de menor renda que ainda não receberam benefício. Renildo Calheiros afirma que a medida estimula a permanência dos estudantes na escola e ajuda a reduzir o abandono e a evasão escolar.
6: Cultura.
12: Avançou na Câmara dos Deputados o projeto que cria o Pix da Leitura. O repórter Luiz Cláudio Canuto traz mais informações sobre a proposta.
18: Está na Comissão de Cultura da Câmara projeto que cria o programa Pix da Leitura, um incentivo financeiro com créditos culturais a quem comprove o hábito de ler. No final de junho, a proposta foi aprovada pela Comissão da Amazônia e dos Povos Originários e Tradicionais. O benefício deve ser usado exclusivamente para a cultura, principalmente a compra de livros, mas também cursos, oficinas e eventos culturais. A proposta determina que o registro da leitura seja realizado de forma simples e não avaliativa. A comprovação seria feita, por exemplo, com resumo escrito, comentário livre ou registro em áudio, nunca por meio de provas escolares, avaliações de conteúdo, atribuição de notas ou juízo de valor sobre a leitura. A prioridade para a implementação do programa seriam moradores do Norte e do Nordeste e comunidades tradicionais e de regiões de fronteira. Segundo o autor do projeto, o deputado Duda Ramos, do Podemos de Roraima, a medida busca valorizar e recompensar a leitura e romper, assim, a imagem da leitura como obrigação escolar ou prática de elite. O relator, deputado Alexandre Lindenmaier, do PT do Rio Grande do Sul, defendeu na Comissão da Amazônia o mérito da iniciativa e disse que o programa tem potencial para ampliar o repertório cultural da população e fortalecer a economia criativa.
19: A leitura constitui um instrumento essencial para o desenvolvimento humano, para o fortalecimento da cidadania e para a ampliação das oportunidades educacionais e profissionais. Neste contexto, políticas públicas que estimulem a formação de leitores contribuem diretamente para o desenvolvimento social, econômico e democrático do Brasil. A concessão de crédito cultural cria um círculo virtuoso, no qual o incentivo à leitura também fortalece o mercado editorial, livrarias, cinemas, teatros, museus e demais agentes da economia criativa.
18: Segundo o relator, a proposta está de acordo com as diretrizes da Política Nacional do Livro e do Sistema Nacional de Cultura. Segundo pesquisa da Nielsen, publicada em fevereiro deste ano pela Câmara Brasileira do Livro, o mercado editorial brasileiro melhorou no ano passado, com 18% dos adultos afirmando que compraram pelo menos um livro nos 12 meses anteriores, 2% acima da pesquisa de 2024. São 3 milhões de novos consumidores. A proposta que cria o Pix da Leitura vai ser analisada ainda pelas comissões de Cultura, de Finanças e Tributação e de Constituição e Justiça, antes de seguir para o Senado. Da Rádio Câmara de Brasília, Luiz Cláudio Canuto.
6: Segurança Pública.
15: Bruno Ganem, do Podemos de São Paulo, destaca a aprovação de projeto que cria um protocolo de atuação em casos de acidentes aéreos. O congressista assinala que a proposta prevê um comitê coordenado pela ANAC para integrar instituições públicas e privadas na resposta a tragédias da aviação.
20: Esse protocolo busca repetir um quadro que acabou sendo positivo em meio à tragédia do acidente da Voipes. As instituições envolvidas, elas acabaram tendo uma sinergia muito boa, né, e isso favoreceu bastante o acolhimento aos familiares, né. Isso foi uma atuação diferenciada. É claro que é triste, né, a gente tem que encontrar algo positivo naquilo que é terrível, né, que gera tanto sofrimento, mas o fato é que funcionou muito bem e garante que o que deu certo possa se repetir sempre que eventualmente ocorrer uma tragédia aérea.
12: Bruno Ganem afirma que a medida busca evitar que acidentes aéreos sejam tratados de forma desarticulada e burocrática. Ele explica que o texto transforma práticas de cooperação institucional em regra permanente para o acolhimento às famílias das vítimas.
15: Miguel Lombardi, do PL de São Paulo, quer criar regras mais rígidas para a concessão da saída temporária a condenados por crimes de violência doméstica contra a mulher. O benefício dependeria de uma avaliação obrigatória de risco e da manifestação do Ministério Público.
12: Miguel Lombardi também defende que a vítima seja ouvida de forma protegida e que o pedido seja negado quando houver risco à sua integridade. Nos casos excepcionais de concessão, o deputado propõe medidas como monitoramento eletrônico e proibição de contato com a vítima.
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6: Agricultura.
15: Avança na Câmara o projeto que facilita o trânsito de produtos artesanais pelo país. A repórter Silvia Munhato explica como deve funcionar.
21: A Comissão de Indústria, Comércio e Serviços da Câmara dos Deputados aprovou o projeto que permite a comercialização interestadual de produtos alimentícios artesanais fiscalizados por órgãos de saúde de estados e municípios. O deputado José Medeiros, do PL do Mato Grosso, autor do projeto, explica que a ideia é facilitar o trânsito desses produtos.
22: Nós temos produtos muito caros à nossa sociedade que são comercializados e muitas vezes apreendidos por filigranas das portarias e regulamentos, né? E nós temos uma preocupação porque boa parte da legislação que rege isso aí não é nem a que é aprovada no Congresso, né? São portarias, resoluções que vão sendo feitas e deixando essas pessoas totalmente à margem da legalidade.
21: O relator, deputado Daniel Agrobon, do PSD de Goiás, também buscou regulamentar a participação dos produtos alimentícios artesanais em eventos internacionais. O texto autoriza a saída desses produtos para participar de feiras, concursos ou provas, desde que haja autorização expressa do órgão federal responsável e sejam observadas as exigências sanitárias cabíveis. O projeto que regulamenta a comercialização interestadual de produtos alimentícios artesanais será analisada agora pelas comissões de Agricultura e de Constituição e Justiça. Da Rádio Câmara de Brasília, Silvia Munhato.
6: Consumidor.
12: Daniel Freitas, do PL de Santa Catarina, votou a favor de projeto que amplia a fiscalização do mercado de combustíveis. A proposta autoriza a ANP, a Agência Nacional do Petróleo, Gás Natural e Biocombustíveis, a acessar dados de notas fiscais eletrônicas dos agentes regulados.
15: O texto aprovado pela Câmara com apoio de Daniel Freitas permite o cruzamento das informações com os dados já reunidos pela agência para identificar irregularidades como adulteração de combustíveis e sonegação. A proposta seguiu para análise dos senadores.
12: Projeto de Áureo Ribeiro, do Solidariedade do Rio de Janeiro, dispensa a exigência do selo físico do Inmetro em capacetes comprados no exterior ou importados por pessoas físicas. O texto prevê que a medida só vale para marcas e modelos do produto que já tiverem certificado e registro no Instituto.
15: Áureo Ribeiro argumenta que a exigência do selo físico encarece os equipamentos e gera autuações desnecessárias a motociclistas que usam capacetes já seguros. O deputado reforça que a medida não altera as exigências de absorção de impacto.
12: Termina agora o Jornal Câmara dos Deputados, produzido pela Rádio Câmara, com trabalhos técnicos de Wellington Teles e a apresentação de Val Monteiro e Luciana Vieira. Uma boa noite para você.
15: A Voz do Brasil volta amanhã. Boa noite.
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